0: Forte abraço. Valeu, meu povo. Valeu, Brasil.
1: Olá, amigos. Quem fala aqui é Franley. Quero dizer o seguinte. Para você ter êxito na fé, você precisa ter fé. Se você não tiver fé, você não vai ter êxito. Saiba de uma coisa, que um dos melhores remédios, melhor antibiótico, é a fé. Você quer que dê certo sua fé? Se concentre, levante as mãos para cima, se encoste em qualquer, numa parede, em qualquer coisa. E peça a Deus aquilo que lhe interessa. E tenha fé. Se você fizer isso, vai dar certo, vai dar certo. Quem está falando aqui é Franley. Essa oração foi feita aqui na sede da Rede Rádio Verde Campos, com todos os funcionários daqui da rádio. Todos nós fizemos com fé, pedindo para que você tenha saúde, nossos ouvintes, nossos queridos amigos. Então, só quero lhe dizer para você, tenha fé e reze conosco esse Pai Nosso.
2: Pai Nosso que estais nos céus, santificado seja o vosso nome. Venha a nós o vosso reino, seja feita a vossa vontade, assim na terra como no céu. O pão nosso de cada dia nos dai hoje, perdoai as nossas ofensas, assim como nós perdoamos a quem nos tem ofendido. E não nos deixeis cair em tentação, mas livrai-nos do mal. Amém. Ave Maria, cheia de graça, o Senhor é convosco. Bendita sois vós entre as mulheres. Bendito é o fruto do vosso ventre, Jesus. Santa Maria, Mãe de Deus, rogai por nós, pecadores, agora e na hora de nossa morte. Amém.
3: Esse Pai Nosso e Ave Maria é um oferecimento da família da Rede de Rádio Verdes Campos Sat e suas afiliadas. Para todas as pessoas que estão nesse momento passando por situação difícil nos hospitais, com a Covid ou com outras doenças. E também para todas as famílias que estão sofrendo porque perderam seus entes queridos. Rogamos a Deus que Ele console cada coração sofredor nesse momento tão difícil nas nossas vidas. A família da Rede de Rádio Verdes Campos Sat e suas afiliadas têm a certeza que juntos vamos passar por tudo isso e sair do outro lado mais forte.
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5: Olá, boa noite.
6: Boa noite para você que nos acompanha em todo o país.
5: Sexta-feira, 29 de maio de 2026.
6: Vamos ao destaque do dia, avanço da economia.
5: Brasil registra crescimento de 1,1% nos primeiros três meses do ano.
6: Produto Interno Bruto foi impulsionado pela agricultura e consumo das famílias. Luana Karen.
7: Em valores correntes, ou seja, sem descontar a inflação, o PIB somou 3,3 trilhões de reais.
5: Recursos para a saúde. Mais 225 milhões de reais serão investidos em equipamentos para cirurgias gerais e oftalmológicas. Graziela Mendonça.
8: São equipamentos para operações como vasectomia, laqueadura e catarata. A expectativa é reduzir o tempo de espera para as cirurgias no Sistema Único de Saúde.
6: Petrobras anuncia 72 bilhões de reais em Sergipe para a fábrica de fertilizantes e exploração de óleo e gás em águas profundas.
5: Durante evento, o presidente Lula pede respeito à soberania brasileira, após Estados Unidos classificarem PCC e Comando Vermelho como grupos terroristas.
9: Não aceitamos ser tratado como moleque. Nós não sabemos ser tratado como se fosse uma republiqueta. Não brinque com a soberania desse país, não brinque com a nossa democracia, não duvidem das coisas que nós fazemos aqui nesse país.
6: Move Brasil, já está disponível financiamento para a compra de novos caminhões e ônibus mais seguros e sustentáveis.
5: Hoje, na apresentação da Voz do Brasil, Mariana Jungmann e Luciano Seixas.
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5: O consumo das famílias e a agricultura ajudaram no crescimento do país no primeiro trimestre deste ano.
6: O IBGE divulgou hoje que o PIB, Produto Interno Bruto, aumentou 1,1% no período, com resultado positivo em três setores: agropecuária, indústria e serviços.
5: Lembrando que o PIB é o resultado de tudo que é produzido no país.
7: Na chácara de 3 hectares em Tangará da Serra, no Mato Grosso, José Francisco de Souza planta de tudo. E de tudo a terra dá. Tomate, brócolis, cebola, repolho, cebolinha, alface, couve, milho. A produção é vendida nas feiras, mercados e enviada a escolas públicas da região. Em 2025, José conseguiu financiamento do Programa Nacional de Fortalecimento da Agricultura Familiar, o PRONAF, para a construção de 3 estufas na propriedade.
10: No ano de 2025, a gente conseguiu o financiamento do PRONAF. A gente precisava aumentar a produção e conseguimos financiamento para construir 3 estufas na propriedade, onde melhorou bastante e aumentamos bastante a nossa produção.
7: Puxado pelo campo e pelo consumo das famílias, o Produto Interno Bruto do país cresceu 1,1% no primeiro trimestre de 2026, comparado ao último trimestre de 2025. O PIB é considerado o termômetro oficial da economia. Ele mede o valor de tudo o que é produzido no país durante um determinado período de tempo. E esse tudo inclui desde o pãozinho da padaria, passando por carros e máquinas, até o corte de cabelo e a consulta no médico. São os bens e serviços. Para o economista e professor da ESPM, Jorge Ferreira dos Santos, o crescimento do PIB mostra a resiliência da economia brasileira.
11: Nós sabemos, do que está acontecendo no ambiente global. Você tem um ambiente de alta do petróleo, você tem uma pressão geopolítica muito grande. Apesar disso, a economia brasileira acabou performando um pouco melhor do que o esperado, puxado por esses dois grandes vetores, consumo das famílias e a produção do agro.
7: Os dados de crescimento do PIB no primeiro trimestre deste ano são ainda maiores quando comparados ao mesmo período do ano passado, uma alta de 1,8%. Em valores correntes, ou seja, sem descontar a inflação, o PIB somou 3,3 trilhões de reais. Reportagem Luana Karen.
6: Em suas redes sociais, o ministro da Fazenda, Dario Durigan, afirmou que o resultado de hoje sustenta a projeção de crescimento de 2,3% para o ano. E se confirmado, 2026 será o quarto ano consecutivo com crescimento do PIB superior a 2%.
5: Segundo o ministro, será o melhor ciclo da economia brasileira em 10 anos.
6: Hoje o presidente Lula cumpriu uma série de compromissos em Sergipe.
5: Na área da saúde foram anunciados mais de 200 milhões de reais para agilizar as cirurgias no país.
6: E entregues veículos que vão garantir atendimento a quem mora longe dos centros de atendimento.
8: Os investimentos anunciados para a saúde chegam a 225 milhões de reais. Com o recurso, serão adquiridos 150 combos de equipamentos para cirurgias gerais e oftalmológicas, permitindo a abertura de 100 novas salas cirúrgicas em todo o país. São equipamentos para operações como vasectomia, laqueadura e catarata. A expectativa é reduzir o tempo de espera para as cirurgias no Sistema Único de Saúde. Além desses equipamentos, o presidente Lula destacou outros esforços do governo para ampliar o atendimento especializado pelo país.
9: Temos 150 carretas andando por esse país para fazer todo tipo de exame que só rico fazia. Exame de qualquer tipo de câncer, o câncer de próstata, câncer de colo, sabe? Ao mesmo tempo, companheiros, nós temos 800 ambulâncias com gabinete odontológico para tratar dos dentes da pessoa nesse país.
8: Os investimentos foram anunciados durante visita do presidente Lula a Sergipe nesta sexta-feira. Primeiro, ele conferiu as instalações do Hospital do Amor de Lagarto, referência no combate ao câncer, que atende 150 municípios da região. O hospital recebeu 137 milhões de reais do Ministério da Saúde na sua implantação. E para ampliar ainda mais o atendimento em Lagarto, foi autorizada a construção de uma nova policlínica no município, com 30 milhões de reais do novo PAC. O ministro da Saúde, Alexandre Padilha, destacou a importância da nova unidade.
12: É um equipamento que vai fazer o tratamento de mais de 30 médicos e especialidades, que vai ter tomografia, que vai ter ressonância, que vai ter ultrassom, com a vantagem que não vai ficar dentro do hospital. E às vezes dentro do hospital, quando precisa fazer uma situação de urgência, a pessoa que estava esperando é desmarcado o exame, na policlínica fica preservado e vai fazer o exame na maior velocidade possível.
7: Já na visita ao Hospital do Câncer de Sergipe, em Aracaju, o presidente Lula anunciou a entrega de um novo tomógrafo, que vai agilizar o diagnóstico e tratamento de pacientes oncológicos do estado. Também foram entregues 406 veículos do programa Agora Tem Especialistas, Caminhos da Saúde, para transporte de pacientes que precisam de atendimento fora dos seus municípios. Além de Sergipe, os estados de Pernambuco, Paraíba, Alagoas, Paraná e São Paulo vão receber os micro-ônibus e vans da iniciativa do governo do Brasil. Serão 3.300 veículos. É um investimento de mais de R$1,4 bilhão. O governo federal entregou ainda unidades odontológicas móveis para municípios de Sergipe e de outros 5 estados. Reportagem Graziela Mendonça.
13: A Petrobras anunciou hoje mais de R$72 bilhões em investimentos no estado de Sergipe.
6: O valor será aplicado na retomada de fábrica de fertilizantes e também para exploração e produção de óleo e gás em águas profundas.
13: Hoje pela manhã, o presidente Lula visitou a fábrica, que terá capacidade para produzir 7% da demanda nacional.
14: Líder mundial na produção de alimentos, o Brasil ainda depende da importação de fertilizantes para garantir a produtividade no campo. Hoje, cerca de 80% dos insumos usados na agricultura vêm do exterior. A ureia, principal fertilizante nitrogenado utilizado em culturas como milho, café, arroz e cana-de-açúcar, é um dos produtos mais importados pelo país. Para reduzir essa dependência, o governo do Brasil e a Petrobras anunciaram investimentos bilionários para ampliar as operações da fábrica de fertilizantes nitrogenados, a Fafem, em Laranjeiras, em Sergipe. Segundo a presidente da Petrobras, Magda Chambriá, com os investimentos, a fábrica vai ampliar a produção de ureia e atender 7% da demanda nacional de fertilizantes.
15: Essa Fafem daqui vai produzir 7% da demanda de fertilizantes nitrogenados do Brasil. Mas nós fizemos a mesma coisa na Bahia. Nós estamos completando a obra da UFN3, fábrica de fertilizantes, no Mato Grosso do Sul. Fizemos a mesma coisa no Paraná. Com esses empreendimentos, nós vamos ser capazes de entregar para o Brasil cerca de 35% da demanda de fertilizantes nitrogenados.
14: A unidade voltou a operar após um período de paralisação e já retomou a produção de amônia e ureia. A reativação da fábrica é considerada estratégica para fortalecer a indústria nacional e garantir mais segurança ao agronegócio brasileiro. Além da retomada da Fafem, os investimentos incluem o projeto Sergipe Águas Profundas, voltado à exploração de petróleo e gás no litoral sergipano. Com as novas plataformas, a Petrobras deve dobrar a produção de gás natural. Somados, os projetos da Petrobras terão investimentos de R$72,5 bilhões e devem gerar cerca de 28 mil empregos diretos e indiretos no estado. É mais investimentos, maior produção nacional e menos dependência externa, defendeu o presidente Lula.
9: A Petrobras não é minha, o investimento aqui não é meu, é do nosso país. E vocês, petroleiros, acreditem na importância da Petrobras. Acredite na maravilha da Petrobras.
14: As duas plataformas que serão instaladas em Sergipe terão capacidade para produzir diariamente até 240 mil barris de óleo e processar 22 milhões de metros cúbicos de gás natural. De Aracaju, Sergipe, Pablo Mundim.
6: Após os Estados Unidos anunciarem que vão classificar o PCC e o Comando Vermelho como grupos terroristas, o governo brasileiro emitiu nota afirmando que o país rejeita qualquer forma de interferência externa em seus assuntos internos.
13: E que o Brasil tem travado um combate permanente contra essas organizações criminosas.
6: Hoje, lá em Sergipe, o presidente Lula pediu respeito à soberania brasileira.
13: O vice-presidente Geraldo Alckmin também se manifestou, lembrando as ações já adotadas para enfrentar o crime organizado.
16: O governo do Brasil divulgou hoje uma nota reafirmando a soberania nacional e o combate permanente a organizações criminosas no país. A manifestação ocorreu depois da decisão dos Estados Unidos de classificar o PCC, primeiro comando da capital, e o Comando Vermelho como grupos terroristas. A nota diz ainda que enfrentar essas organizações criminosas com firmeza é e continuará sendo prioridade do Estado brasileiro. Para o governo do Brasil, o terror causado por essas organizações que buscam obter lucro através do crime, especialmente pelo tráfico de drogas e armas, não pode ser confundido com o tipo de ação por motivos ideológicos, políticos e religiosos do terrorismo internacional. Durante um evento em Sergipe, o presidente Lula cobrou respeito ao Brasil e afirmou que combater o crime organizado passa também pela aprovação da PEC da Segurança Pública.
9: Não aceitamos ser tratado como moleque. Nós não aceitamos ser tratado como se fosse uma republiqueta. Eu trato um país pequeno com o mesmo respeito que eu trato a China, com o mesmo respeito que eu trato a Rússia, com o mesmo respeito que eu trato os Estados Unidos. Não brinque com a soberania desse país, não brinque com a nossa democracia. Se quiserem combater o crime organizado, não precisa pedir ajuda para ninguém. Aprove a PEC da Segurança Pública que está no Senado. Aprove a PEC que no mês seguinte terá o Ministério da Segurança Pública nesse país.
16: O vice-presidente da República e ministro do Desenvolvimento, Indústria, Comércio e Serviços, Geraldo Alckmin, também se manifestou sobre o assunto e afirmou que o Brasil combate o crime organizado de todas as formas.
17: O combate ao crime organizado, ele é feito por terra, mar e ar. O Congresso acabou de aprovar a lei antifacção, novos crimes foram listados, aumento das penas para o crime organizado e dificuldade da progressão penitenciária, da progressão de pena. Então, todo o empenho no combate ao crime organizado.
16: Uma reunião na Casa Civil nesta tarde com integrantes do Ministério da Fazenda e das Relações Exteriores discutiu os impactos dessa decisão norte-americana sobre o Brasil, principalmente nos campos jurídico, diplomático e financeiro. Em abril, durante sua viagem a Washington, o presidente Lula apresentou ao Departamento de Estado dos Estados Unidos uma proposta focada na inteligência e na cooperação internacional, que inclui ampliação dos controles sobre a lavagem de dinheiro praticada no exterior e sobre o tráfico de armas enviadas ao Brasil. Reportagem Graziele Bezerra.
18: Começou hoje o prazo para interessados em comprar caminhões, ônibus, micro-ônibus e implementos rodoviários pelo programa Move Brasil, para eles pedirem o financiamento.
13: O programa tem como objetivo estimular a substituição de veículos antigos por modelos mais modernos, eficientes e seguros.
18: E contribuir para a redução do consumo de combustíveis, emissão de poluentes, além de elevar a produtividade do transporte de cargas e a qualidade do transporte de passageiros.
13: Dezenas de instituições financeiras estão credenciadas pelo BNDES para fazer o financiamento com condições especiais, a depender do perfil do comprador.
19: O BNDES, Banco Nacional de Desenvolvimento Econômico e Social, abriu o protocolo para receber os pedidos de financiamento do BNDES Mais Mobilidade. A linha de crédito de até 21 bilhões de reais faz parte do Move Brasil, programa coordenado pelo Ministério do Desenvolvimento, Indústria, Comércio e Serviços, para apoiar a renovação da frota de caminhões e ônibus no país. Podem pedir o financiamento caminhoneiros autônomos, pessoas físicas associadas a cooperativas, empresários individuais e empresas do setor de transporte rodoviário ou urbano, de cargas e passageiros. As condições de financiamento variam de acordo com o perfil do interessado. Para o caminhoneiro autônomo, o prazo de pagamento pode chegar a 120 meses, com até 12 meses de carência. Para a empresa do setor de transporte rodoviário ou urbano, de cargas, o prazo pode ser de até 60 meses, com até 6 meses de carência. Para a empresa do setor de transporte rodoviário ou urbano, de passageiros, o prazo pode chegar a 120 meses, com até 6 meses de carência. Os juros ficam perto de 13% ao ano. Quem estiver interessado em dar entrada num pedido de financiamento para a compra de caminhões ou ônibus, deve procurar uma das instituições financeiras credenciadas pelo BNDES. Como explica o chefe de departamento da área de operações e canais digitais do banco, Rodrigo Alac.
20: Isso significa que dezenas de bancos, diferentes tipos, estão aptas a conceder crédito com essa linha do BNDES. Dessa forma, a sugestão que fica para quem estiver interessado, seja o frotista ou transportador autônomo cooperado, é que ele busque a instituição financeira que ele já tenha relacionamento. Isso vai agilizar na concessão de crédito, porque essa instituição já conhece o cadastro, já tem o perfil de crédito desse interessado e pode agilizar a concessão.
19: Segundo o superintendente da área de desenvolvimento produtivo e inovação do BNDES, João Pieroni, o apoio à compra de caminhões e ônibus vai trazer vários benefícios para a economia do país.
0: A nova versão do Move Brasil é fundamental para a renovação de caminhões e ônibus no país. Rumo a novos veículos cada vez...
19: Pieroni, o apoio à compra de caminhões e ônibus vai trazer vários benefícios para a economia do país.
0: A nova versão do Move Brasil é fundamental para a renovação de caminhões

0: Financeiras que receberem os pedidos de crédito têm até o dia 28 de agosto para dar entrada no sistema do BNDES. Reportagem André de Barros Lima.
1: Mais de 110 mil atendimentos médicos e odontológicos foram realizados em comunidades ribeirinhas e isoladas da Amazônia Ocidental.
2: É a Operação Acre, realizada pela Marinha no Vale do Juruá durante 4 meses, alcançando moradores do Acre e do Amazonas.
3: Ao todo, 8.810 pessoas receberam atendimento durante a operação, que percorreu regiões de difícil acesso, onde muitas vezes o transporte fluvial é a única forma de ligação com centros urbanos e serviços públicos essenciais. Além das consultas médicas, odontológicas e exames laboratoriais, a missão distribuiu 453 mil medicamentos para garantir continuidade de tratamentos em comunidades afastadas. Também foram aplicadas vacinas e realizados atendimentos preventivos voltados à saúde da população local. Comandante do navio, capitão de corveta Marcelo Camerino da Silva de Souza, traz mais detalhes.
4: Essa comissão mostrou mais uma vez que a presença da Marinha na Amazônia vai muito além da navegação. Em muitos lugares, o navio representa o único acesso à saúde, ao atendimento médico e à esperança para milhares de famílias ribeirinhas. Cada atendimento, cada medicamento entregue, cada mamografia realizada, carregam dignidade, cuidado e presença do Estado onde muitas vezes ninguém mais consegue chegar.
3: Um dos destaques da operação foi a realização de 1.022 mamografias em parceria com a ONG Américas Amigas. A iniciativa buscou ampliar o acesso ao diagnóstico precoce do câncer de mama para mulheres que vivem em áreas remotas da Amazônia, onde exames especializados nem sempre estão disponíveis. O comandante do navio também falou sobre a importância da missão ser realizada todos os anos.
4: Manter essa missão todos os anos é fundamental porque o povo amazônico precisa saber que não está esquecido. E para nós, militares, fica a certeza de que poucas missões têm impacto humano tão grande quanto essa Operação Acre.
3: A Operação Acre integra as ações permanentes de assistência hospitalar da Marinha na região amazônica e tem como objetivo ampliar o acesso à saúde básica e especializada para populações ribeirinhas e indígenas em localidades isoladas do país. Reportagem Gabriel Pinheiro.
1: O INSS publicou hoje portaria que regulamenta a pensão que será paga às crianças e adolescentes, filhos de mulheres vítimas de feminicídio.
2: O direito à pensão é previsto por lei e a regulamentação vai permitir o início do pagamento de um salário mínimo por mês.
1: Tem direito à pensão os menores de 18 anos, cuja renda familiar por pessoa, ou seja, o valor da renda dividido entre os membros da família, seja igual ou inferior a 1/4 do salário mínimo.
2: Além dos filhos biológicos, poderão receber o benefício enteados e menores de idade que estiverem sob guarda da vítima. Eles devem comprovar que eram dependentes econômicos dela.
1: Para a presidente do INSS, Ana Cristina Silveira, a pensão especial é uma forma de garantir os direitos dessas crianças e jovens até o início da vida adulta.
5: Quando a mulher é vítima desse crime, filhos ficam órfãos, famílias inteiras são destruídas e precisam reconstruir suas vidas depois da violência. Nenhuma política pública é capaz de reparar essa perda, mas o Estado tem o dever de proteger quem ficou e garantir condições mínimas de cuidado, dignidade e amparo.
2: Para solicitar a pensão, é necessário que o representante legal do menor apresente os documentos como RG e CPF, a inscrição no CAD único, além de um documento que comprove o crime de feminicídio, como inquérito policial ou denúncia do Ministério Público.
1: As famílias podem tirar dúvidas e receber apoio no processo nas unidades do INSS ou nos centros de referência de assistência social.
2: O Brasil registrou a menor taxa de desemprego para o trimestre encerrado em abril desde 2012.
1: Com o mercado de trabalho aquecido, o governo do Brasil oferece mais oportunidades de capacitação para os trabalhadores.
2: E anunciou esse mês investimentos para ampliar a oferta de cursos de qualificação profissional em todo o país.
1: Ao todo, vão participar da iniciativa 31 entidades conveniadas ao SINE, o Sistema Nacional de Emprego.
6: Serão 30 milhões de reais do Fundo de Amparo ao Trabalhador para fortalecer a oferta de cursos de qualificação profissional em 14 estados e 17 municípios. Os recursos serão destinados a entidades conveniadas ao Sistema Nacional de Emprego, o SINE. O valor será dividido em duas modalidades. 15 milhões de reais serão repassados segundo os critérios do índice sociodemográfico. Esse índice leva em conta a realidade de cada estado ou município, observando os locais que mais precisam, com população maior e mais necessitada.

0: Os outros 15 milhões serão distribuídos segundo o Índice de Gestão Descentralizada, que observa se o ente federativo já executa ações de qualificação profissional. Bahia, Sergipe e Rio Grande do Sul estão entre os estados que vão receber mais recursos. O ministro do Trabalho e Emprego, Luiz Marinho, destacou que a ideia é apoiar locais com maior necessidade, mas também incentivar os que demonstraram capacidade de execução e entrega de cursos.
1: Nós temos muitas empresas com muitas vagas em aberto e precisa preencher muitas vezes adequando a qualificação, especialmente ao trabalhador e à trabalhadora que às vezes uma dica de aperfeiçoamento de agregar mais conhecimento possa fazer a grande diferença na empregabilidade deles.
0: Segundo o Ministério do Trabalho e Emprego, o objetivo do repasse das verbas é que cada local amplie a oferta de cursos, segundo as necessidades específicas do mercado de trabalho, e com isso, mais pessoas sejam empregadas. Reportagem Márcia Fernandes.
2: O governo do Brasil lançou uma campanha nacional para incentivar a separação e a destinação adequada de resíduos sólidos.
3: Com a mensagem "O resíduo que você separa vira renda na mão de quem recebe", a campanha destaca a importância da separação do lixo dentro de casa e reforça o papel dos catadores na cadeia de reciclagem.
2: A ideia é reduzir impactos ambientais, diminuir o volume de resíduos enviados aos aterros sanitários e ampliar a geração de renda para trabalhadores do setor.
3: E essas foram as notícias do Governo do Brasil.
2: Uma realização da Secretaria de Comunicação Social da Presidência da República.
3: Com produção da empresa Brasil de Comunicação.
2: Fique agora com as notícias do Poder Judiciário e do Congresso Nacional. Boa noite, bom final de semana.
3: A gente volta segunda-feira. Boa noite.
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6: Plenário do STF deve retomar a análise da chamada uberização no mês de junho.
7: Tribunal de Justiça do Amazonas cediu o encontro regional da magistratura Região Norte.
6: STJ aplica perspectiva de gênero para julgamento sobre ingresso de droga em presídio e mantém falta grave de preso.
7: Boa noite, eu sou Marcela Luiza.
6: E eu sou Walter Lima.
7: O presidente do Supremo Tribunal Federal, ministro Edson Fachin, marcou para junho a retomada do julgamento que vai definir regras para trabalho em aplicativos.
6: Os processos tratam da existência ou não de vínculo trabalhista entre motoristas e as plataformas digitais. Marcelo Della Libera.
8: A expectativa é que a corte busque um equilíbrio entre os direitos previstos na Constituição e os novos modelos de prestação de serviços. O presidente do Supremo, ministro Edson Fachin, afirmou que a corte está pronta para analisar a questão.
9: Nós fizemos audiências públicas, instruímos o processo, ouvimos os mais diversos setores interessados, tivemos também uma interlocução, um diálogo republicano importante com o parlamento e, mais uma vez, com entidades públicas e privadas, e chegou o momento agora de apresentar uma resposta para essas questões cruciais.
8: A decisão do STF poderá orientar milhares de ações judiciais em andamento no país sobre o tema.
7: A Justiça do Amazonas é o primeiro tribunal a sediar o encontro regional da magistratura Região Norte.
6: O evento ocorreu nesta sexta-feira e faz parte de uma iniciativa inédita do CNJ para fortalecer o diálogo entre os tribunais brasileiros. Vitória Vitor.
10: A abertura do encontro foi conduzida pelo presidente do Supremo Tribunal Federal e do Conselho Nacional de Justiça, ministro Edson Fachin, com foco na integração entre os tribunais da região e na discussão de políticas públicas para o fortalecimento do sistema de justiça. O encontro trouxe para o centro de debate temas ligados à tecnologia, inovação e às especificidades da Amazônia.
7: Mantida falta grave a preso que pediu a companheira para levar drogas ao presídio.
6: Nesse caso, o STJ aplicou a perspectiva de gênero para responsabilizar, não apenas a mulher. Fátima Uchoa.
3: A companheira do preso foi flagrada com maconha durante revista para ingresso no presídio. Ele declarou ser usuário e tê-la pressionado para levar a droga. Até então, o entendimento predominante no STJ afastava a responsabilização do apenado por falta de provas ou por considerar o ato apenas preparatório. Agora, a sexta turma do STJ manteve a falta grave contra o apenado por considerar que a conduta dele pode configurar participação no tráfico. Segundo o relator na sexta turma, ministro Rogério Schietti Cruz, punir sua mulher e não quem a induziu ou se beneficiaria da conduta reproduz seletividade punitiva e desigualdade de gênero.
7: Terminou hoje a 10ª edição da Semana da Conciliação Trabalhista.
6: Os trabalhadores puderam, de forma mais rápida, encerrar processos na Justiça. Larissa Batista.
11: Os dados parciais da 10ª Semana da Conciliação Trabalhista mostram uma arrecadação de mais de R$1,5 bilhão. Foram realizadas mais de 82.600 audiências e cerca de 408 mil pessoas foram atendidas. Já o número de processos conciliados passou de 24 mil. A ação foi encerrada nesta sexta-feira de forma simbólica, no Tribunal Regional do Trabalho da 6ª Região, em Pernambuco.
7: Em ano eleitoral, ter acesso rápido à legislação é essencial para quem trabalha com as eleições.
6: Pensando nisso, o TSE lançou a versão digital 2026 do Código Eleitoral anotado. Estevam Furtado.
12: O material reúne leis eleitorais atualizadas, notas explicativas e decisões da Justiça Eleitoral. Está disponível gratuitamente no catálogo de publicações e na biblioteca digital do TSE. A versão em PDF traz recursos como busca rápida, sumário clicável e navegação interativa, facilitando a consulta de temas como pesquisa eleitoral, prestação de contas e inteligência artificial.
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7: Uma boa noite.
6: Bom fim de semana e até segunda-feira.
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1: Eu sou Paula Groba.
2: E eu sou Ricardo Nakaoka.
1: E estes são os destaques de hoje do Jornal do Senado, que começa agora.
2: Senadores da oposição apresentam proposta de jornada flexível em resposta à PEC sobre escala 6x1.
1: Avança projeto que amplia a validade de laudos para pessoas com deficiência.
2: Senado volta a analisar seguro rural com juros menores e mais acesso a crédito.
1: Boa noite.
2: Boa noite.
1: A proposta que reduz a jornada semanal de trabalho de 44 para 40 horas ganhou um novo capítulo no Senado. Em resposta à mudança sugerida pelo governo e já aprovada na Câmara, senadores da oposição apresentaram uma alternativa que prevê jornadas flexíveis.
2: Pelo novo texto, as jornadas seriam flexíveis, com pagamento proporcional à carga horária. Os detalhes com o repórter Alexandre Campos.
3: Pela proposta da oposição, as partes poderão decidir por uma jornada menor de 20 horas de trabalho por semana, por exemplo. O valor da hora trabalhada será proporcional ao salário mínimo nacional ou ao piso da categoria, calculado com base na jornada máxima de 44 horas. Primeiro signatário da proposta, o senador Rogério Marinho, do PL do Rio Grande do Norte, acredita que esse modelo de jornada flexível, além de não prejudicar os empresários e evitar riscos de demissão, dá ao trabalhador a liberdade de decidir como melhor utilizar o seu tempo.
4: É assim que acontece, por exemplo, nos Estados Unidos. E veja, preservando todos os direitos do trabalhador que estão contidos no artigo 7º da Constituição na sua proporcionalidade.
3: Para o senador Rogério Carvalho, do PT de Sergipe, a proposta da oposição, ao permitir uma jornada flexível, vai reduzir a renda do trabalhador.
5: 70% da população aprova a redução da jornada. E o que eles estão propondo é uma afronta a essa vontade. Ou seja, é uma parte do parlamento de costas para a vontade popular.
3: A PEC que permite a flexibilização da jornada de trabalho está na Comissão de Constituição e Justiça.
1: Muitos alunos com altas habilidades acabam enfrentando desinteresse, isolamento e até abandono escolar por falta de acompanhamento adequado. Para mudar essa realidade, o Senado aprovou um projeto que cria uma política nacional voltada a estudantes com superdotação.
2: A proposta prevê identificação precoce, atendimento especializado e maior flexibilidade no ensino para garantir que esses talentos sejam desenvolvidos dentro das escolas. O texto segue agora para a sanção presidencial. Repórter Douglas Castilho.
6: O texto garante que a identificação da condição de neurodesenvolvimento seja feita de forma pedagógica através de um estudo de caso escolar. A relatora senadora professora Dorinha Seabra, do União do Tocantins, destacou que a falta de preparo das escolas tem levado à exclusão de jovens e defendeu a estruturação do sistema público para o devido acolhimento.
7: Essa é uma forma de garantir e respeitar as diferenças para que elas não se tornem barreiras para que essas crianças e jovens permaneçam nas nossas escolas.
6: A senadora Mara Gabrilli, do PSD de São Paulo, ressaltou que um dos objetivos da medida é identificar a dupla excepcionalidade, que é a coexistência entre altas habilidades e alguma outra condição associada, como uma deficiência ou transtorno.
8: Precisamos de uma política pública que enxergue esses estudantes de forma integral e evite que tantos talentos continuem invisíveis dentro das escolas.
6: O projeto permite que despesas de capital para a implementação das medidas da Política Nacional para Estudantes com Altas Habilidades ou Superdotação poderão ser contempladas com recursos públicos do PAC. O texto vai à sanção presidencial.
1: E atualmente, pessoas com deficiência precisam renovar periodicamente laudos e avaliações para ter acesso a benefícios e políticas públicas, mas essa exigência pode mudar.
2: Avançou no Senado um projeto que amplia o prazo de validade dessas avaliações e reduz a necessidade de reavaliações frequentes. Repórter Márcio Maturana.
9: Indeterminado nos casos de deficiência permanente ou irreversível. 5 anos nos casos de deficiência reversível ou progressiva. Esses prazos de validade para avaliação biopsicossocial de deficiência estão no projeto aprovado pela Comissão de Direitos Humanos, que agora segue para a votação final na Comissão de Assuntos Sociais. O relator da proposta, senador Flávio Arnes, do PSB do Paraná, criticou a frequência atual de avaliações.
10: Realmente, esse acesso a uma regularidade de avaliações, isso causa um transtorno gigantesco para as pessoas e para as famílias. Temos que ser menos burocráticos.
9: O autor do projeto, senador Alan Rick, do Republicanos do Acre, também destacou a atenção às famílias.
11: Imagine só o transtorno para a família, o custo disso, inclusive emocional para a família.
9: O projeto determina também que o prazo de validade da carteira de identificação da pessoa com transtorno do espectro autista, que hoje é de 5 anos, passe a ser de 10 anos para crianças e adolescentes sem necessidade de avaliação e indeterminado para quem tem mais de 18 anos.
1: Uma proposta que altera as regras do seguro rural vai voltar à análise dos senadores. O projeto foi modificado pela Câmara dos Deputados durante a votação e, por isso, retorna ao Senado.
2: O texto prevê taxas de juros menores e prioridade em operações de crédito. Repórter Pedro Pincer.
12: A proposta da senadora Tereza Cristina, do Progressistas de Mato Grosso do Sul, prevê taxas de juros menores e prioridade em operações de crédito rural amparadas pelo seguro rural. O projeto foi aprovado pela Câmara dos Deputados com mudanças, entre elas o detalhamento das cláusulas que permitem o uso do seguro rural como garantia em empréstimos rurais. Para o relator, senador Jaime Campos, do União de Mato Grosso, o seguro rural é fundamental para que os produtores do país possam enfrentar os prejuízos cada vez mais frequentes provocados pelas mudanças climáticas no campo.
13: Já teve gente que já replantou pela terceira vez soja aqui no Mato Grosso, lá que eu vi, que plantou apostando na chuva, a chuva veio, botou o cara, vê aquele solo 45 graus, foi embora. Foi lá, deu outra replantada. Também não aconteceu. Já está na terceira.
12: O projeto trata também do fundo destinado à cobertura suplementar dos riscos do seguro rural, conhecido como Fundo Catástrofe. Previsto desde 2010, o mecanismo não chegou a ser implementado por falta de regulamentação e de aportes contínuos de recursos.
1: E o Brasil passa a ter a primeira Universidade Federal Indígena. A nova instituição, criada por lei sancionada pela Presidência da República, tem a missão de ampliar o acesso dos povos originários ao ensino superior e de unir a produção científica aos saberes tradicionais.
2: De acordo com a lei, a universidade poderá estabelecer processos seletivos próprios, que deverão ter percentual mínimo de seleção de candidatos indígenas. A reportagem é de Lana Dias.
14: A primeira Universidade Federal Indígena do Brasil terá sede em Brasília e deve valorizar, preservar e difundir os saberes dos povos indígenas brasileiros e latino-americanos, além de promover a sustentabilidade socioambiental dos territórios. O relator da proposta, senador Eduardo Braga, do MDB do Amazonas, reforçou que a universidade contribui para o protagonismo das comunidades.
15: A criação da UNID constituirá mais um importante passo no papel de protagonismo que os povos indígenas têm exercido na formulação de políticas públicas voltada para suas realidades.
14: A universidade poderá estabelecer processos seletivos próprios, que deverão ter percentual mínimo de seleção de candidatos indígenas. Os cargos de reitor e vice-reitor deverão ser ocupados obrigatoriamente por docentes indígenas. Os primeiros serão nomeados pelo ministro da Educação, até que a UNIND tenha estatuto para organização própria. De início, a instituição atenderá 2.800 estudantes em 10 cursos de graduação.
2: Com edição de Paula Groba e trabalhos técnicos de João Lira, o Jornal do Senado fica por aqui. Acompanhe agora as notícias do Tribunal de Contas da União e da Câmara dos Deputados. Boa noite.
1: Boa noite e um bom fim de semana.
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17: O Tribunal de Contas da União fiscalizou os programas de transferência de renda no país, como o Auxílio Gás, o Bolsa Família e o Benefício de Prestação Continuada. Juntas, essas três ações movimentaram mais de 270 bilhões de reais em 2024. O trabalho identificou sobreposição de benefícios, falhas na gestão e dificuldades para atender famílias em situação de vulnerabilidade. Para o ministro relator do processo no TCU, Jorge Oliveira, o principal problema é a falta de coordenação entre União, estados e municípios.
18: Os programas das três esferas de governo operam muitas vezes sem integração de dados, sem mecanismos efetivos de coordenação e sem uma visão consolidada da Política Nacional de Transferência de Renda.
17: O tribunal determinou que o governo federal adote medidas para melhorar a integração entre programas e tornar a gestão mais eficiente. 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
16: Câmara dos Deputados.
19: Deputados alteram regras de internação do adolescente usuário de drogas.
20: Câmara aprova mudanças no seguro rural para cobrir prejuízos no campo.
19: Plenário repercute a aprovação da proposta que reduz a jornada de trabalho.
21: Boa noite. José Ayrton Félix Cirilo, do PT do Ceará, acredita que a redução da jornada semanal de trabalho pode beneficiar especialmente as mulheres, por causa da sobrecarga de tarefas profissionais e domésticas. Ele acrescenta que a medida representa uma conquista na valorização dos direitos trabalhistas.
19: Denise Pessoa, do PT do Rio Grande do Sul, observa que avanços tecnológicos que aumentam a produtividade permitem jornadas de trabalho menores, sem prejuízo econômico. Ela cita experiências internacionais e afirma que a redução da carga horária amplia o bem-estar, o equilíbrio social e a eficiência no trabalho.
21: Ao destacar que o fim da escala 6x1 busca corrigir desigualdades históricas nas relações de trabalho, Gervásio Maia, do PCdoB da Paraíba, defende ainda mais políticas do governo federal voltadas à valorização do trabalhador. O deputado registra também a mobilização popular em torno do tema.
19: Reginaldo Lopes, do PT de Minas Gerais, cita estudos que relacionam o aumento da produtividade com a redução da carga horária de trabalho. O parlamentar alerta para o crescimento das doenças psicológicas por causa das escalas exaustivas.
21: Carlos Aratini, do PT de São Paulo, acusa a oposição de tentar barrar o fim da jornada 6x1 ao propor emendas consideradas radicais de última hora. O congressista lembra que o Partido Liberal tentou fixar um prazo de 10 anos para a transição da proposta.
19: Alfredinho, do PT de São Paulo, critica a bancada do PL por tentar confundir a população ao propor a jornada 4x3. De acordo com o deputado, o partido sempre se posicionou contra os direitos dos trabalhadores e a redução da escala de trabalho.
21: Rogério Correia, do PT de Minas Gerais, reforça que o Partido Liberal apresentou emendas à redução da jornada de trabalho que previam 10 anos de transição e o aumento da carga horária. Segundo o deputado, historicamente o PL favorece empresários com recursos públicos.
19: Érica Cocai, do PT do Distrito Federal, celebra os índices atuais de empregos e critica o que chamou de cinismo da oposição em relação à jornada de trabalho. Ela lembra que o PL assinou emendas que previam prazo de 10 anos para implementar a nova carga horária e para atrasar o processo de mudanças.
21: Para Tarcísio Mota, do PSOL do Rio de Janeiro, a oposição tentou manipular a opinião pública, mas a pressão popular forçou uma mudança no discurso conservador diante da necessária redução da jornada de trabalho. Ele reitera que o progresso social depende de leis que protejam o trabalhador contra a exploração.
19: Por outro lado, Kim Kataguiri, do Missão de São Paulo, critica o fim da escala 6x1 e afirma que mudanças constitucionais por si só não garantem alterações práticas nas condições de trabalho. De acordo com o parlamentar, a medida pode gerar efeitos diferentes dos esperados no mercado de trabalho.
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16: Agricultura.
21: A Câmara aprovou mudanças no seguro rural com uso de recursos do orçamento para cobrir prejuízos do produtor. O repórter Antônio Vital acompanhou a votação.
23: A Câmara dos Deputados aprovou o projeto que altera a legislação sobre seguro rural, que protege os produtores contra perdas provocadas por fenômenos climáticos, pragas e quedas do preço. Entre outras medidas, a proposta torna obrigatória a previsão de recursos do orçamento e a participação do governo federal no fundo que vai cobrir os pagamentos. Além disso, torna esse orçamento imune a corte de verbas. A proposta também define que o seguro rural é isento do pagamento de tributos federais, diretos ou indiretos. A obrigação foi criticada pelo deputado Kim Kataguiri, do Missão de São Paulo.
24: A gente já tem um orçamento que é 92% de despesas obrigatórias e cria-se aqui mais uma despesa obrigatória, e aí a gente vai carimbar ainda mais despesas, por mais que haja feito acordo com o governo para que haja o limite, ainda assim nós estamos positivando, nós estamos colocando na lei que nós teremos uma despesa de caráter continuado, obrigatório.
0: O projeto estabelece que o contrato de seguro rural passa a ser uma das garantias das operações de crédito, ou seja, condiciona benefícios do crédito rural, como juros menores e prazos maiores, à contratação de seguro rural pelo produtor. A proposta dá prazo máximo de 30 dias para que o produtor receba o prêmio pelos prejuízos sofridos. Para isso, os produtores terão que fornecer dados precisos sobre o tamanho da área e a data da colheita, para que a seguradora calcule o valor do prêmio. O projeto, que já tinha sido aprovado pelo Senado, recebeu parecer favorável do relator, deputado Pedro Lupion, do Republicanos do Paraná, coordenador da Frente Parlamentar da Agropecuária. De acordo com o relator, as mudanças são necessárias para aumentar o uso do seguro rural no país, que hoje cobre menos de 3% da área total da lavoura. Segundo ele, o projeto dá mais previsibilidade e segurança jurídica para o produtor rural. No plenário, o relator foi o deputado Arnaldo Jardim, do Cidadania de São Paulo.
3: Nós temos hoje uma baixa cobertura de seguro rural. Daquilo que é a área plantada no nosso Brasil, nesse instante a cobertura de seguro é apenas de 7,8%. Portanto, a tentativa aqui é fazer com que isso se amplie, dando mais segurança, dando mais estabilidade a todos que produzem e que possam cumprir a sua missão, assim com maior segurança jurídica.
0: O texto altera ainda a gestão do fundo, criado em 2010, que serve como garantia para os riscos do seguro rural. O fundo passa a contar com a participação, com direito a voto, das seguradoras, empresas da cadeia produtiva do agronegócio e cooperativas de produção agropecuária, na proporção do número de cotas adquiridas. O texto aprovado também retira da lei que trata do fundo o limite atual de R$4 bilhões relativo à participação do governo federal como cotista. O projeto que altera a legislação sobre seguro rural voltou para análise do Senado. Da Rádio Câmara de Brasília, Antônio Vital.
4: Meio Ambiente.
5: Os parlamentares aprovaram novas punições internacionais para o vazamento de óleo no mar. O repórter José Carlos Oliveira tem mais detalhes.
7: A Câmara dos Deputados aprovou a nova redação da Convenção Internacional sobre Responsabilidade Civil por Danos Causados por Poluição por Óleo. O Tratado da Organização Marítima Internacional existe desde 1969 em resposta ao vazamento de 120 mil toneladas de petróleo no litoral de França e Inglaterra 2 anos antes. Também criou o Fundo Internacional de Compensação por Danos Decorrentes da Poluição por Petróleo. O texto foi atualizado em 1992 e no ano 2000, com algumas alterações que vêm sendo gradativamente aprovadas pelos países membros da Organização das Nações Unidas, como explica o relator deputado Nilton Tato, do PT de São Paulo.
25: Tem uma nova convenção internacional que já tem mais de 140 países signatários, e esse projeto de lei é para que o Brasil faça parte dessa nova convenção, que traz maiores responsabilidades para pessoas jurídicas e pessoas físicas que porventura sejam responsável de forma acidental ou de forma proposital pelo derramamento de óleo e de petróleo nos mares, aumentando inclusive a faixa de proteção do mar daquilo que está sob responsabilidade do Brasil.
7: Para mostrar a importância da medida, Nilton Tato citou o vazamento de mais de 5 mil toneladas de petróleo cru no litoral do Nordeste e do Sudeste do Brasil em 2019. Trata-se do maior desastre e crime ambiental já registrado no litoral do Brasil, ainda não inteiramente desvendado e com sérios impactos socioambientais e econômicos.
25: Quando tem esse tipo de derramamento, você tem impacto, seja para a biodiversidade, para a fauna nos mares, mas também tem consequências do ponto de vista social e econômica. Lembram quanto que prejudicou o turismo em boa faixa do Nordeste, aquelas manchas? Então é um pouco isso, é de como é que a gente cria, então atualiza a legislação brasileira de acordo com normas internacionais para a gente evitar que tenha essas consequências.
7: Entre as novidades da Convenção Internacional está o aumento dos limites de indenização a ser paga pelos proprietários de navios petroleiros nos casos de acidente com poluição por derramamento de óleo. Outra mudança amplia a área considerada para a responsabilização civil dos poluidores. Antes, o limite era o de mar territorial, até 22 quilômetros da costa dos países. Agora, esse limite vai até a zona econômica exclusiva, situada até 370 quilômetros da costa. Da Rádio Câmara de Brasília, José Carlos Oliveira.
4: Transportes.
21: Os deputados aprovaram um projeto que estabelece regras de segurança para motoristas profissionais. O texto foi aprovado pelas comissões da Câmara e agora será analisado pelo Senado. A repórter é Maria Neves.
6: A Comissão de Constituição e Justiça da Câmara aprovou o projeto do deputado Reginaldo Lopes, do PT de Minas Gerais, que estabelece quais devem ser os padrões de segurança e saúde de motoristas profissionais. Pelo texto, esses trabalhadores deverão seguir exclusivamente as especificações dos fabricantes dos veículos, em conformidade com a homologação da autoridade competente. De acordo com Reginaldo Lopes, a falta de clareza nas regras sobre padrões de segurança causam dificuldades para os motoristas profissionais que, diante de diferentes interpretações, não conseguem saber qual conduta devem seguir. O relator na Comissão de Constituição e Justiça, deputado Alex Manente, do Cidadania de São Paulo, concorda com o autor. Para Manente, a atual falta de clareza nas regras gera insegurança jurídica.
8: As faltas de clareza nas regras de padrões de segurança causam dificuldade para os motoristas profissionais que, diante de diversas interpretações que surgem no tema, não conseguem saber qual a conduta e regra que devem cumprir, o que muitas das vezes acabam por prejudicar os profissionais, como também as melhores práticas para a segurança quanto para a atividade. Para garantir tanto a segurança para a atividade como também para a saúde dos motoristas, esse projeto de lei busca deixar claras regras para a atividade.
6: O relator na Comissão de Viação e Transportes, deputado Ricardo Aires, do Republicanos do Tocantins, também argumenta que a proposta contribui para a simplificação do ordenamento jurídico ao reduzir interpretações contraditórias e facilitar a atuação das autoridades. Ricardo Aires sustenta ainda que as especificações dos fabricantes são parâmetros fundamentais em padrões rigorosos de engenharia e segurança desenvolvidos e testados para garantir o desempenho adequado dos veículos e a proteção dos ocupantes. Da Rádio Câmara de Brasília, Maria Neves.
4: Justiça.
19: O plenário da Câmara aprovou regras para a internação de adolescentes, usuários ou dependentes de drogas. Vamos saber os detalhes com o repórter Antônio Vital.
0: A Câmara dos Deputados aprovou o projeto que permite a internação de adolescentes usuários de drogas em comunidades terapêuticas, instituições que acolhem dependentes químicos e muitas vezes são ligadas a igrejas. O projeto original, apresentado pelo deputado pastor Sargento Isidório, do Avante da Bahia, garantia aos pais ou responsáveis o direito de internar à força adolescentes com menos de 18 anos nesse tipo de estabelecimento. Segundo o autor da proposta, a internação é uma maneira de tirar os adolescentes do crime. Ele deu como exemplo a comunidade terapêutica que fundou no município de Candeias, na Bahia. Depois de muita discussão e críticas do PT e do PSOL no plenário, o texto final apresentado pelo relator, deputado Dr. Fernando Máximo, do PL de Rondônia, autoriza a internação voluntária, a pedido dos pais ou, na falta deles, a pedido de autoridade administrativa, desde que haja laudo médico que aponte a necessidade de internação para preservar a integridade física do adolescente. Nesses casos, a internação e a alta do adolescente devem ser comunicadas imediatamente ao Conselho Tutelar e ao Ministério Público. Hoje, o Conselho Nacional dos Direitos da Criança e do Adolescente, o CONANDA, proíbe a internação de crianças e adolescentes em comunidades terapêuticas. Resolução do CONANDA determina que esse atendimento deve ser feito pela Rede de Atenção Psicossocial do Sistema Único de Saúde, o SUS, preferencialmente nos Centros de Atenção Psicossocial Infanto-Juvenil, CAPS-I, ou nos Centros de Atenção Psicossocial Álcool e Drogas, CAPS-AD. Deputados do PSOL e do PT criticaram a possibilidade de internação em comunidades terapêuticas. Para a deputada Érica Cocai, do PT do Distrito Federal, não há comprovação de que esse tratamento seja eficaz.
9: Nós já fizemos várias inspeções em várias comunidades terapêuticas. Algumas não tinham atenção da saúde ali dentro. Apenas havia um processo de catequização. Catequização substituindo a necessidade de termos um atendimento multidisciplinar. Nós temos inúmeros relatórios que indicam que as comunidades terapêuticas, em grande medida, provocam uma série de violações de direitos.
0: O relator, deputado Dr. Fernando Máximo, explicou o acordo que permitiu a aprovação da proposta.
10: Nós fizemos algumas alterações para que haja um consenso com o governo, com a esquerda, e eles pediram para a gente tirar, por exemplo, internação compulsória. Essa internação agora vai ser voluntária, o jovem adolescente querendo, ou quando os pais quiserem que ele seja internado, ou por determinação judicial, ou por algum laudo médico mostrando que aquela criança precisa ficar internada.
0: O projeto aprovado obriga que o adolescente acolhido nessas instituições frequente aulas de educação básica. A exceção é para casos de adolescentes ameaçados por facções criminosas. Também obriga que essas instituições possuam equipe técnica multiprofissional nas áreas de saúde e assistência social, além de estrutura com aspecto residencial, áreas de lazer, esportes, espaços culturais e salas de aula. O projeto que permite a internação de adolescentes, usuários ou dependentes de drogas em comunidades terapêuticas seguiu para análise do Senado. Da Rádio Câmara de Brasília, com informações de Daniela Lessa, Antônio Vital.
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11: Presidência.
21: Inteligência artificial e mudanças nas regras para microempreendedores individuais, temas em análise na Câmara, foram destacados pelo presidente da Casa, deputado Hugo Mota. A reportagem é de Luiz Gustavo Xavier.
12: O presidente da Câmara, Hugo Mota, afirmou que vai trabalhar para que a comissão especial que debate a regulamentação da inteligência artificial no país vote o texto até o dia 9 de junho e para que a proposta vá ao plenário até o final do mês de junho. Mota deu declaração no evento Brasil Tech Summit, que debateu os avanços e os desafios da economia digital. O presidente defendeu um marco regulatório que possa aliar liberdade econômica, política e de expressão com a responsabilidade de quem atua nesse meio. Segundo ele, não há mais espaço para distorcer a regulamentação digital e chamar essa responsabilização de censura.
13: Porque se fazia muito uma dicotomia que liberdade e responsabilidade não poderiam andar juntas. E hoje eu penso que todos se conscientizam que é possível sim aliar a liberdade econômica, não é? Aliar a liberdade política, a liberdade de opinião, a um tipo também de responsabilização sobre quem está atuando nesse meio. É esse o papel que nós, parlamentares, temos que cumprir, andando numa linha muito tênue de não desequilibrar para nenhum dos lados.
12: Outra pauta que está em discussão na Câmara é o que aumenta o faturamento das MEIs. O presidente afirmou que é preciso analisar o impacto fiscal de eventuais mudanças no faturamento dos microempreendedores individuais. Segundo ele, o texto já aprovado pelo Senado está em análise pela comissão especial criada para debater o tema. Os senadores aprovaram o limite de R$ 130 mil reais anuais e a contratação de até 2 funcionários. Atualmente, para ser enquadrado como MEI, o faturamento da empresa deve ser de até R$ 81 mil reais e é permitida a contratação de apenas 1 funcionário. Para Mota, antes de votar, é preciso avaliar se as contas públicas toleram tal mudança.
13: Nós vamos entender primeiro a questão do impacto fiscal, por isso o diálogo com o governo, para que a gente possa fazer uma proposta que as contas públicas suportem. Eu digo sempre que papel em branco suporta que você escreva tudo. Nós temos que fazer o diálogo e a construção política para que aquilo que seja aprovado seja na prática efetivado e venha a se tornar, de fato, uma melhora para todas essas empresas, milhões de empresas no Brasil.
12: Em relação ao projeto de lei encaminhado pelo Executivo com urgência constitucional, que trata do detalhamento da redução da jornada de trabalho, Mota afirmou que ainda não há um cronograma para votar o texto. Ele afirmou que vai aguardar a aprovação pelo Senado da PEC 6x1. O parlamentar disse ainda que acredita que os senadores darão celeridade à proposta. Da Rádio Câmara de Brasília, Luiz Gustavo Xavier.
5: Termina agora o jornal Câmara dos Deputados, produzido pela Rádio Câmara. O programa teve trabalhos técnicos de Wellington Teles e a apresentação de Luciana Vieira e Val Monteiro. Boa noite.
21: A Voz do Brasil volta na segunda-feira. Uma boa noite para você e um bom fim de semana.
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0: fé. Você quer que dê certo sua fé? Se concentre, levante as mãos para cima, se encoste em qualquer, numa parede, em qualquer coisa, e peça a Deus aquilo que lhe interessa. E tenha fé. Se você fizer isso, vai dar certo, vai dar certo. Quem está falando aqui é Franli. Essa oração foi feita aqui na sede da Rede de Rádio Verde Campos, com todos os funcionários daqui da rádio. Todos nós fizemos com fé, pedindo para que você tenha saúde, nossos ouvintes, nossos queridos amigos. Então, só quero lhe dizer para você, tenha fé e reze conosco esse Pai Nosso.
1: Pai nosso que estais nos céus, santificado seja o vosso nome. Venha a nós o vosso reino, seja feita a vossa vontade, assim na terra como no céu. O pão nosso de cada dia nos dai hoje, perdoai as nossas ofensas, assim como nós perdoamos a quem nos tem ofendido. E não nos deixeis cair em tentação, mas livrai-nos do mal. Amém. Ave Maria, cheia de graça, o Senhor é convosco. Bendita sois vós entre as mulheres. Bendito é o fruto do vosso ventre, Jesus. Santa Maria, Mãe de Deus, rogai por nós, pecadores, agora e na hora de nossa morte. Amém.
2: Esse Pai Nosso e Ave Maria é um oferecimento da família da Rede de Rádio Verdes Campos Sat e suas afiliadas. Para todas as pessoas que estão nesse momento passando por situação difícil nos hospitais, com a Covid ou com outras doenças. E também para todas as famílias que estão sofrendo porque perderam seus entes queridos. Rogamos a Deus que Ele console cada coração sofredor nesse momento tão difícil nas nossas vidas. A família da Rede de Rádio Verdes Campos Sat e suas afiliadas têm a certeza que juntos vamos passar por tudo isso e sair do outro lado mais forte.
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1: Muito bom dia, agora são 6 horas em ponto.
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8: Bom dia. Peço licença para entrar na sua casa e saudar com carinho. Bênção vovô, bênção vovó. Que essa bênção me traga felicidade e que traga também para você, porque com fé, com água e os produtos GF8 salvam vidas e podem salvar a minha e a sua também. Eu sou Emanuel Lucas, chegando com as principais notícias com credibilidade, responsabilidade e compromisso com a verdade. Falo direto da rede de rádios Verdes Campos Sat, para todo o Brasil e para o mundo via internet. Está no ar o Jornal Verdes Campos, primeira edição. Na rádio do vovô, da vovó, na rádio do amigo caminhoneiro e de todos os meus irmãos camponeses.
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0: Olá, muito bom dia. Estamos começando mais uma edição do seu Jornal Verdes Campos. Primeira edição nessa manhã de sábado, último dia do mês de maio, dia 30 de maio de 2026. São exatamente, na verdade, último dia não, penúltimo dia do mês de maio, né? São exatamente 6 horas e 6 minutos. Aqui do meu lado está ela, Aline Portela, minha parceira de bancada. Muito bom dia.
1: Bom dia, Manoel Lucas. Bom dia a você que acompanha a nossa programação logo cedinho da manhã deste sábado, 30 de maio de 2026. São 6 horas e 6 minutos. Já agradecendo a sua companhia, a sua audiência, lembrando que você acompanha a nossa programação aqui pelas nossas redes sociais, tanto o Facebook, Instagram, tem o nosso canal no YouTube, pela Banda KU, através do canal 365, você fica à vontade para conferir a programação em qualquer lugar do Brasil e do mundo. Seja bem-vindo e vamos começar o nosso Jornal de Sábado.
0: E vamos aos destaques de hoje.
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0: Órfãos de vítimas de feminicídio terão direito à pensão pelo INSS.
1: Conta de luz vai continuar com acréscimo da bandeira amarela no mês de junho.
0: Supremo Tribunal Federal marca para o dia 24 de junho a retomada do julgamento sobre uberização.
1: Titulação definitiva contempla 65 famílias de comunidade na zona rural de Teresina, no Piauí.
0: Fim de semana terá chuvas fortes em várias regiões do Brasil. Já a previsão do tempo.
1: Comunidade celebra a primeira obtenção diária do território quilombola no Ceará.
0: Nas notícias policiais, polícia investiga novas vítimas em caso de abuso sexual em creche no Maranhão. O ex-diretor adjunto foi preso.
1: Suspeito preso por esconder celular em pasta para gravar e vender vídeos de sexo pode ter feito outras vítimas no Piauí.
0: E no Ceará, um artesão é morto a tiros ao sair com filho recém-nascido e mulher de maternidade.
1: Mutirão do INSS oferece mais de 5 mil vagas para perícias e avaliações neste final de semana no Piauí.
0: Aeroporto de São Luís deve receber cerca de 197 mil passageiros durante o mês de junho.
1: E ambulante vendia drogas em carrinho de água de coco na beira-mar de Fortaleza.
0: Estas e outras informações a partir de agora no seu Jornal Verdes Campos, primeira edição. 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Quer mandar o seu alô, o seu recado ou a sua denúncia? A linha está liberada para você no nosso WhatsApp no 86-99447-5082. 86-99447-5082. Esse é o Jornal Verdes Campos, primeira edição, que está começando agora.
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0: Abraçando aos nossos amigos ouvintes nessa manhã de sábado, você acompanhando aí a nossa programação. Abraçando a você, irmão agricultor, irmão caminhoneiro, você motorista de ônibus, de aplicativo, de táxi, você que está se preparando para sair para mais um dia de serviço, ou você que já está aí, né, só recostado, deitado na rede, tomando aquele café, né, aproveitando aí para relaxar nesse final de semana, recarregar as baterias, porque você merece, né? Então sintam-se abraçados pelo seu amigo Emanuel Lucas e pela sua amiga Aline Portela. Permita que a gente possa entrar aí na sua casa, no seu carro, no seu caminhão, no seu ônibus, para que a gente possa levar a melhor informação até você. Abraçando a você que nos acompanha através das nossas afiliadas espalhadas em todo o Brasil, pela TV Verdes Campos, aplicativo GF Play, também pela Banda KU no canal 365, mais de 20 milhões de ouvintes em sintonia conosco. Você que nos acompanha também no nosso canal no YouTube, estamos ao vivo para toda a rede mundial de computadores. E você também que nos acompanha através aí das nossas redes sociais, seja no Instagram, no Facebook, é o Grupo de Comunicação Verdes Campos, multiplataforma, para você não perder nada da melhor programação e informação do Brasil. Iniciando o nosso noticiário, 6 horas e 15 minutos, trazendo essa primeira informação para você sobre essa decisão, né, que engloba aquelas mulheres vítimas de feminicídio, os órfãos, né, na verdade, vítimas de feminicídio, porque agora eles vão ter aí direito à pensão no INSS, meus amigos. Filhos e dependentes de mulheres de vítimas desse crime vão ter direito a partir de ontem, né, começou ontem, a pensão especial do Instituto Nacional do Seguro Social. E a norma vai regulamentar a concessão do benefício no valor de um salário mínimo. Ali.
1: E de acordo com a norma, tem direito à pensão os menores de 18 anos em situação de vulnerabilidade social, cuja renda familiar per capita seja igual ou inferior a um quarto do salário mínimo.
0: Pois é, minha amiga Aline. Com isso, além dos filhos, né, biológicos, poderão receber o benefício enteados, menores sob guarda e tutelados que comprovem dependência econômica em relação à vítima.
1: A solicitação pode ser feita pelo site ou aplicativo Meu INSS ou pelo telefone 135.
0: O solicitante da pensão especial deve apresentar o documento pessoal de identificação oficial com foto da criança ou do adolescente, ou, na impossibilidade deste, a certidão de nascimento.
1: Para os filhos menores de idade, nesta situação, deve ser apresentado um dos seguintes documentos que relacionem o fato a um feminicídio: um auto de prisão em flagrante ou uma denúncia, conclusão do inquérito policial ou decisão judicial.
0: Se a pensão for devida a um dependente da mulher vítima de feminicídio, deverá ser apresentado termo de guarda ou de tutela provisória ou definitiva.
1: O requerimento da pensão especial deve ser feito pelo representante legal dos filhos e dependentes da vítima do crime. Porém, é vedado que as crianças e adolescentes sejam representadas pelo autor, coautor ou participante do crime de feminicídio, tanto para requerer quanto para administrar o benefício mensal.
0: O pagamento da pensão especial será devido a partir da data de requerimento. Portanto, não tem efeito financeiro retroativo à data de morte da vítima. Seis horas e 18 minutos. Não perca aí o seu compromisso, trazendo aqui mais informações para você. Agora falando aí sobre a conta de luz, meus amigos, porque ela vai continuar aí com a bandeirinha amarela, Aline.
1: Isso mesmo, Emanuel. A bandeira tarifária vai permanecer amarela em junho, foi o que informou nesta última sexta-feira a Agência Nacional de Energia Elétrica, a ANEEL. Com isso, será mantido o acréscimo nas contas de luz neste próximo mês, que já vai começar, para todos os consumidores conectados ao Sistema Interligado Nacional. O custo adicional da bandeira é de R$ 1,88 a cada 100 kW consumidos.
0: Segundo a ANEEL, a decisão foi tomada devido ao período seco no país, o que leva a uma geração hidrelétrica menor e ao acionamento de usinas termoelétricas, com um custo mais elevado.
1: De janeiro a abril deste ano, a bandeira tarifária permaneceu verde, refletindo as condições favoráveis de geração. Em maio, foi acionada a bandeira amarela, e essa situação permanece para o mês de junho.
0: Criado em 2015 pela ANEEL, o sistema de bandeiras tarifárias reflete os custos variáveis da geração de energia elétrica. Divididas em cores, as bandeiras indicam quanto está custando para o sistema interligado nacional gerar a energia usada nas residências, em estabelecimentos comerciais e também nas indústrias.
1: A cada mês, as condições de operação do sistema de geração de energia elétrica são reavaliadas pelo Operador Nacional do Sistema Elétrico, que define a melhor estratégia de geração de energia e traça uma previsão de custos a serem cobertos pelas bandeiras.
0: Portanto, as cores das bandeiras tarifárias são definidas a partir da previsão de variação do custo de energia em cada mês. Quando a conta de luz é calculada pela bandeira verde, não há nenhum acréscimo. Quando são aplicadas as bandeiras vermelha ou amarela, a conta sofre um acréscimo a cada 100 kWh consumido.
1: Então, os valores cobrados ficam o seguinte. Na bandeira amarela, que estamos agora no mês, né, de maio e vai permanecer em junho, com condições de geração menos favoráveis, a tarifa sofre esse acréscimo de R$ 1,88 para cada 100 kWh consumidos.
0: Já na bandeira vermelha, no patamar 1, com condições mais custosas de geração, a tarifa sofre um acréscimo de R$ 4,46 para cada 100 kWh consumido.
1: Já na bandeira vermelha, no patamar 2, as condições de geração são ainda mais custosas. Com isso, a tarifa sofre acréscimo de R$ 7,87 para cada 100 kWh consumido. E uma coisa que a gente sempre frisou, para quem conhece, no meu caso, eu tenho amigos que moram na região sul, né? E que
0: sim.
1: Esse período, o Nordeste acaba pagando mais, né?
0: Acaba pagando, verdade,
1: porque
0: isso aí, em relação ao resto do país.
1: Isso,
0: né?
1: Mesmo, porque aqui é muito quente, as pessoas utilizam muito ventilador, muito ar-condicionado. E lá não tem esse gasto. Acho que o gasto maior lá é com chuveiro elétrico.
0: É verdade.
1: Mas as pessoas tomam banho pela manhã, vão trabalhar, só vão tomar banho à noite.
0: De noite, é por causa do frio.
1: E aí continua economizando. Mas aqui o Nordeste acaba pagando pato,
0: então,
1: né?
0: Então, aí nesse caso, que todo mundo possa aí apertar o cinto aí com essa manutenção aí da bandeira amarela, né, para o mês de junho. 6 horas e 21 minutos, vamos agora trazer as informações direto aí da nossa central de jornalismo aí de São João dos Patos, no estado do Maranhão. Alô, bom dia!
2: Muito bom dia para você, Manuel Lucas, bom dia Aline Portela, e agora vamos com informações aqui da central de jornalismo de São João dos Patos. Hoje é sábado, dia 30 de maio, a informação chega de Imperatriz. A campanha de vacinação contra a influenza entra na reta final e termina hoje, sábado, dia 30, em Imperatriz. A imunização segue disponível nas unidades básicas de saúde para os grupos prioritários definidos pelo Ministério da Saúde. A vacina é considerada uma das principais formas de prevenção contra a gripe e ajuda a reduzir casos graves da doença, internações e complicações causadas pelo vírus. Nesta etapa da campanha, podem receber a dose idosos acima de 60 anos, crianças, gestantes, puérperas, profissionais da saúde, professores, caminhoneiros, pessoas com comorbidades, indígenas, quilombolas e forças de segurança. Para se vacinar, é necessário procurar a UBS mais próxima, levando documento pessoal e também a carteira de vacinação. Além de proteger quem recebe a dose, a vacinação também contribui para reduzir a circulação do vírus e diminuir a sobrecarga nas unidades de saúde, especialmente em períodos de maior incidência de doenças respiratórias. Olha, vamos com mais informações agora lá do município de Açailândia. Duas pessoas que não tiveram os nomes divulgados foram presas suspeitas de participação no homicídio de André Viana da Silva, ocorrido no dia 28 de fevereiro deste ano, no bairro Jacu, em Açailândia, a 562 quilômetros de São Luís. Segundo a Polícia Civil, a vítima caminhava pelo bairro quando foi surpreendida e morta a tiros. As investigações apontam que o crime foi motivado pela disputa de território entre organizações criminosas. As prisões foram realizadas pela Delegacia de Homicídios e de Proteção à Pessoa de Açailândia. Ainda de acordo com a polícia, André Viana foi executado por estar em uma área dominada por uma organização rival à dos suspeitos. Os dois homens foram encaminhados ao sistema prisional e estão à disposição da justiça. Portanto, essas são as informações de momento aqui da Central de Jornalismo de São João dos Patos, e segue a bancada do Jornal Verdes Campos, primeira edição. A todos um bom final de semana.

0: Obrigado, Messias GF8, trazendo as informações direto aí da nossa central de jornalismo aí de São João dos Patos, no estado do Maranhão. São exatamente 6 horas e 25 minutos, não perca aí o seu compromisso. Quero aqui mandar um abraço especial aqui para o nosso amigo agente de vendas, Miguel Sena. Bom dia.
1: Olá, bom dia, Manoel Louco. Aqui é o Miguel Sena, bem bom. GF8 aqui. Estou aqui na voz aqui, contato 81-6109-07. Queria mandar um alô para a Luciana, Maria, Dona Gilda, todo mundo lá dos condomínios que estão ligados, né? Salão Dourado, Satisfeito, meus amigos Roberto, né? E também os corredores, a Madalena, o Bier, ligadão, Adriano, Capão de Campo. Queria mandar um alô para a Luciana, Maria, Dona Gilda, todo mundo lá dos condomínios que estão ligados, né? Salão Dourado, Satisfeito, meus amigos Roberto, né? E também os corredores, a

0: Oliveira e Pradão,
1: bom
0: Luciana.
1: Dia, Verdes Campos está fora do ar. Pronto. Aqui em Campo Maior.
0: Nós vamos continuar tentando. Nós vamos tentar resolver esse seu problema aí em Campo Maior, minha amiga. Alô, Maria do Carmo, muito obrigado aí pelo carinho da sua audiência, desejando aí um ótimo sábado. Alô também aqui para a dona Magnólia, é isso? Bom dia! Opa, ela gravou aqui o áudio, mas não falou nada, então aí tá mandado aqui um abraço para a dona Magnólia. Alô, Vavá do Povoado Sororoca, bom dia!
2: Bom dia, Mané Lucas, bom dia, pela semana, bom dia a toda a galera do Povoado Sororoca, Santo Antônio, Alto Grande, Maioba, muito bom dia!

0: Muito obrigado, meu amigo Vavá do povoado Sororoca. Alô, Jackson! Muito obrigado aí que está acompanhando a nossa programação em Coroatá, no estado do Maranhão. Muito obrigado. E alô, aqui também pela nossa Francisca Torres.
1: Bom dia, Manoel Lucas. Bom dia, Aline.
2: Bom dia.
1: Passando para desejar a todos um ótimo e abençoado sábado. Que Deus possa estar nos abençoando no dia de hoje. Bom dia.
0: Obrigado, Francisca
2: Torres. Amém.
0: 6:27. Vou agora trazer aqui essa última informação antes da gente ir para o nosso intervalo. Porque o Supremo Tribunal Federal vai retomar no dia 24 de junho o julgamento sobre a validade do vínculo de emprego entre motoristas de aplicativos e também de plataformas. A controvérsia é conhecida como uberização em relação das relações de trabalho.
3: O julgamento foi suspenso no dia 1º de outubro do ano passado, quando foram ouvidas as sustentações das partes envolvidas no julgamento. Ainda não foram proferidos votos dos ministros sobre a questão.
0: Serão julgadas duas ações relatadas pelos ministros Edson Fachin e Alexandre de Moraes, que chegaram ao Supremo a partir de recursos protocolados pelas plataformas Rappi e Uber.
3: As empresas contestam decisões da Justiça do Trabalho que reconheceram vínculo empregatício com os motoristas e entregadores.
0: A decisão que será tomada pela corte terá impacto em 10 mil processos que estão parados em todo o país à espera do posicionamento do plenário sobre essa questão.
3: As plataformas sustentaram no Supremo que atuam como empresas de tecnologia e realizam a intermediação tecnológica entre passageiros e motoristas que são responsáveis pelas corridas.
0: Por outro lado, os representantes dos motoristas de aplicativos e entregadores afirmam que as categorias fazem parte de um grupo de trabalhadores sem direitos. Também foi citada a precarização da atividade. 6:29 e daqui a pouco no Jornal Verdes Campos você vai acompanhar.
3: Titulação definitiva contempla 65 famílias de comunidade na zona rural de Teresina, no Piauí.
0: Fim de semana terá chuvas fortes em várias regiões do Brasil. Daqui a pouco a previsão do tempo.
3: E comunidade celebra primeira obtenção diária do território quilombola no Ceará.
0: Estas e outras informações já já no seu Jornal Verdes Campos, primeira edição.
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0: Estamos de volta com o Jornal Verdes Campos, primeira edição para você que acompanha já nesse sábado, 30 de maio de 2026, a nossa programação aqui da Verdes Campos. É sempre um prazer estar aqui à frente, eu, Aline Portela e Emanuel Lucas, trazendo o melhor da informação para você. São 6 horas e 35 minutos, lembrando que toda a programação da Verdes Campos tem um oferecimento dos produtos de F8 e eu vou trazendo mais uma dica para você nesta manhã de sábado. 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

0: 6:38, não perca o seu compromisso, trazendo aqui mais participações aqui nessa manhã de sábado. Quero aqui mandar um abraço para o nosso amigo Fábio Araújo, é isso? Alô, bom dia.
1: Bom dia, Manuel Lucas. Queria desejar aqui para todos que estão assistindo o jornal um feliz sábado, viu? Especialmente para você e para o meu amigo Zezinho, aqui em Timó, no Parque Alvorada.
0: Pronto.
1: E para o nosso amigo Lucas.
0: É isso aí, valeu, meu amigo. Obrigado pelo carinho da sua audiência. Alô também para a dona Humildes na Saquarema, bom dia.
2: Bom dia, Manuel Lucas. Bom dia, que é Humilde. Ela vai dar Saquarema, município de Água Longa.
3: Bom dia, Manuel Lucas. Bom dia, Aline Portela.
4: Bom dia.
3: Eu quero. Estou ouvinte aqui do seu jornal Verdes Campos, primeira edição, Manuel. Eu moro aqui em Timó, no Parque Alvorada.
0: Forte abraço, Zé.
3: Eu ouço esse jornal todos os dias.
0: Obrigado.
3: Eu não estava participando, porque. Mas agora eu vou participar direto aqui. Eu quero mandar um abraço para meu amigo Fábio, que mora ali no bairro São Benedito.
0: Pronto.
3: E quero mandar um alô especial para o revendedor dos produtos F8 lá na Ponta da Serra, município de Coivaras, que é o Luciano de F8. Viu? Um abraço para ele e um abraço para todos os ouvintes do jornal Verdes Campos.
0: Forte abraço, meu amigo.
3: Para vocês, especialmente para você e para Aline.
0: Obrigado, meu
4: Obrigada.
0: Querido.
4: Obrigada.
0: Ele que fala você. De Timon. Alô, nosso amigo Juraci de F8, em José de Freitas, bom dia.
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0: Nossa, um forte abraço ao nosso amigo Juraci, agente GF8 em José de Freitas.
4: Obrigado, Juraci. Bom final de semana para todos nós.
0: E também aqui o Domingos Tavares, né? Pedindo aí um alô pro seu amigo Fogoió e pra sua esposa, né? Pra sua cunhada, Socorro, pro irmão dele, que é o Zé Carlos, pro Pantica e todos de Buriti, do padre, do padre, né? Coivaras, é isso? Então aí um abraço para o nosso amigo aí Domingos Tavares, acompanhando a nossa programação. E também para o Chico Moreca, lá em Coivaras, pedindo aí para um alô para sua esposa Maria Antônia, para sua filha Isabel, para o seu netinho Caleb. Alô, Caleb, que estão morando em São Paulo, mas estão no estado do Piauí, aí junto aí do nosso amigo Chico Moreca, em Coivaras. 6:41, vamos agora trazer aí mais informações para você. Informações do agro brasileiro, começando aí pelo estado do Piauí, mas precisamente pela capital, porque tivemos a entrega de títulos de domicílio, Aline.
4: Isso mesmo, Emanuel. O INCRA no Piauí entregou títulos de domínio a 65 famílias da comunidade Soturno 3, localizada na Gleba Pública Federal Santa Teresa, entre a capital Teresina e o município de Altos. A solenidade de concessão dos documentos aconteceu em 28 de maio, na sede da Associação de Moradores.
0: E para o superintendente regional do INCRA piauiense, Lailson Guedes, o repasse dos títulos definitivos representa muito mais do que a obtenção de um documento. Segundo ele, estão garantindo segurança jurídica, dignidade, cidadania e tranquilidade às famílias que construíram suas histórias nessa terra. Com esse título, os moradores vão passar a ter agora um acesso a novas políticas públicas, linhas de crédito e condições para planejar um futuro melhor.
4: E o presidente da Associação de Moradores da Comunidade Soturno 3, Antônio José Melo Ribeiro, relembrou as dificuldades enfrentadas pelos moradores ao longo de décadas até a conquista da titulação. Segundo ele, foram 30 anos de muito sofrimento para que as famílias conseguissem o título de suas terras, porque eram apenas posseiras e não tinham nenhuma segurança jurídica.
0: Segundo Antônio, a entrega dos títulos foi um dia ímpar em que todos comemoraram de forma espontânea. Foi todos os tipos de reações. Um sorria, um chorava, batia palma, agradecia. Outro ficava calado e só descia a lágrima. Quando você se torna dono da sua própria terra, passa a se sentir seguro e mais confiante para produzir, fazer contato direto com outra instituição e buscar financiamento. Agora podemos convidar alguém e dizer: eu estou lhe convidando para visitar o meu sítio. Hoje tem o registro do meu sítio, relatou.
4: E de acordo com a chefe do Serviço de Regularização Fundiária do INCRA, a Silaine Freitas de Aquino, cada família recebeu uma pasta contendo o título de domínio, as peças técnicas, que é a planta e o memorial descritivo, além da anotação de responsabilidade técnica do engenheiro do INCRA, responsável pelo georreferenciamento da área.
0: Pois é, minha amiga Aline, e com isso, nós temos aqui essa sequência, né? Onde agora as famílias deverão solicitar as guias de recolhimento da União para pagamento do título e também do certificado de cadastro de imóvel rural. O boleto para a quitação do título pode ser emitido pela plataforma de governança territorial, enquanto o CCIR pode ser acessado no portal do INCRA ou solicitado de forma presencial na divisão de governança da terra da superintendência, explicou aí a Acilane.
4: A gestora também informou que, após a quitação, os beneficiários devem juntar a documentação para solicitar o registro do título em cartório. Ela ressaltou também que as famílias devem permanecer e explorar a área por um período de 10 anos, sem possibilidade de venda do imóvel durante esse prazo,
0: viu? Em setembro do ano de 2022, as primeiras famílias a ocuparem a região da Gleba receberam os títulos definitivos. Já em dezembro do ano retrasado, 2024, 145 famílias das comunidades Calengue 2 e Serra do Gavião também foram beneficiadas com a titulação.
4: Adquirida por meio de doação do Estado do Piauí, a Gleba Santa Teresa possuía apenas um documento datado de 1936, com a transcrição do imóvel descrito em unidade agrária, utilizada no período colonial, de 4,5 braças de terras na Sesmaria, trás dos morros da Malhada Alta. Após a abertura da matrícula do imóvel, os dados foram convertidos para as medidas atuais por meio do georreferenciamento e certificação, resultando em uma área de aproximadamente mais de 6 mil hectares.
0: E, com a regularização da matrícula, foi possível avançar no desmembramento das parcelas passíveis de regularização fundiária e também de titulação. O uso da PGT também possibilitou maior celeridade ao processo de emissão e também na entrega dos títulos. 6:45, vamos agora trazer as informações direto aí da nossa central de jornalismo de Coelho Neto, no estado do Maranhão. Alô, bom dia!
6: Bom dia, Emanuel Lucas, bom dia, Aline Portela, Milton Vieira, direto da Central de Jornalismo da Rádio Verdes Campos de Coelho Neto, no Maranhão. A Prefeitura de Matões prevê investir mais de R$ 22,5 milhões de reais na aquisição de medicamentos para a Rede Municipal de Saúde. O valor consta no pregão eletrônico número 008-2026, cuja sessão está marcada para o próximo dia 10 de junho. Segundo o edital, a contratação tem como objetivo garantir o fornecimento de medicamentos para a Secretaria Municipal de Saúde e Saneamento. No entanto, a previsão de gasto tem gerado questionamentos entre moradores do município. Isso porque usuários do sistema público relatam dificuldades para conseguir medicamentos básicos, além de reclamações sobre a demora na realização de exames e atendimento nas unidades de saúde. A licitação segue os procedimentos previstos na legislação, mas a diferença entre o valor estimado para a compra e as queixas apresentadas pela população tem alimentado cobranças por mais transparência e esclarecimentos sobre a aplicação dos recursos destinados à saúde municipal. E uma motocicleta furtada há cerca de 40 dias foi recuperada ontem, sexta-feira, em Coelho Neto, no Maranhão. O veículo foi localizado no fundo do riacho Vera Cruz, às margens da MA-034, durante uma ação conjunta da Polícia Militar, Secretaria Municipal de Segurança, Defesa Civil e Bombeiros Civis Voluntários. De acordo com a polícia, a localização ocorreu após uma denúncia indicando que uma motocicleta teria sido lançada da ponte depois que o sistema de rastreamento bloqueou o funcionamento do veículo. Durante o resgate, os bombeiros constataram que o riacho possui aproximadamente 4 metros de profundidade. A motocicleta apresentava sinais de desmonte e diversas peças haviam sido retiradas. Durante as buscas, também foi encontrado o chassi de outro veículo. Segundo as informações da Secretaria de Segurança, dois adolescentes são apontados como suspeitos de participação no furto. O caso foi encaminhado para a investigação da Polícia Civil, que dará continuidade às apurações. 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
0: Obrigado, Milton Vieira, trazendo as informações direto da nossa central de jornalismo aí de Coelho Neto, no estado do Maranhão. Vamos agora falar aí da previsão do tempo, meus amigos, porque para esse final de semana as chuvas voltam a ganhar força em grande parte do Brasil entre o fim de semana e a próxima segunda-feira, já dia 1º de junho, especialmente nas regiões norte, nordeste e centro-sul do país, segundo o IMET. Os maiores acumulados devem se concentrar no extremo norte do território brasileiro e também em áreas do litoral nordestino.
4: Os maiores volumes de chuva do norte devem atingir Roraima, Amapá, norte do Amazonas e do Pará ao longo dos próximos dias. No domingo, os acumulados podem superar 50 milímetros por dia, com previsão de pancadas acompanhadas de trovoadas. Já o Acre, Rondônia, Tocantins e o sul do Pará devem seguir com o tempo firme e calor intenso, com máximas próximas de 36 graus.
0: Na região sul, o sábado deve começar com aumento de nebulosidade e possibilidade de nevoeiro em áreas do Rio Grande do Sul, Santa Catarina e Paraná. Ao longo do dia, a chuva avança principalmente sobre o Paraná, mas instabilidades diminuem no dia de amanhã. Para a segunda-feira, a previsão de tempo firme em toda a região, com temperaturas variando entre 6 graus na Serra Catarinense e 28 graus no norte paranaense.
4: No sudeste, a instabilidade aumenta no sábado, com previsão de chuvas isoladas em grande parte da região. As condições mais severas devem ocorrer entre o centro-sul de Minas Gerais, o centro-norte de São Paulo e o sul do Rio de Janeiro. Já no domingo e na segunda-feira, a chuva perde força e fica mais concentrada em áreas de Minas Gerais, Espírito Santo e Norte Fluminense.
0: Na região centro-oeste, a previsão indica pancadas isoladas, principalmente entre o sul de Goiás, Mato Grosso e nordeste do Mato Grosso do Sul. As chuvas devem ocorrer preferencialmente entre a tarde e a noite, enquanto áreas mais ao norte permanecem sob influência do calor. As temperaturas variam entre 16 graus e 36 graus ao longo do período.
4: E no nordeste, a chuva volta a ganhar intensidade, principalmente no litoral leste, entre Pernambuco, Paraíba e Rio Grande do Norte, além do Recôncavo Baiano. Em contraste, o sertão e áreas do semiárido devem continuar sem previsão de chuva e com temperaturas elevadas, chegando a 36 graus em partes da Paraíba, Rio Grande do Norte e também do Maranhão.
0: 6 horas e 51 minutos, trazendo agora as informações direto aí da nossa central de jornalismo de Esperantinópolis, no estado do Maranhão. Alô, bom dia.
7: Bom dia, Emanuel Lucas. Bom dia, Aline Portela. Bom dia, ouvinte do Jornal Verdes Campos, SAT, primeira edição. E eu sigo direto da central de jornalismo de Esperantinópolis, Maranhão. Homem é preso após agredir brutalmente policial militar em São José dos Basílios. Um homem foi preso em flagrante no município de São José dos Basílios, que fica a cerca de 357 quilômetros da capital São Luís, após agredir brutalmente o policial militar durante uma ocorrência registrada na cidade. De acordo com informações, a polícia militar foi acionada após denúncias de baderna e dano ao patrimônio público. Ao chegar ao local, a guarnição tentou conter o suspeito, mas o indivíduo reagiu de forma violenta, entrando em luta corporal com um dos policiais. Durante a agressão, o suspeito conseguiu tomar a arma de fogo do militar e passou a desferir coronhadas e socos no rosto do policial, que ficou gravemente ferido. Ainda segundo as informações, o agressor chegou a efetuar disparos, mas o policial conseguiu travar a arma, evitando uma situação mais grave. Após a ação, o homem foi contido e preso em flagrante pelos crimes de dano ao patrimônio público e agressão, e o policial ferido recebeu atendimento médico. E agora vamos com informações da cidade de Grajaú, Maranhão. A Polícia Rodoviária Federal apreendeu cerca de 35 metros cúbicos de madeira nativa transportados de forma irregular na BR-226 em Grajaú, na manhã desta última quinta-feira. Durante a fiscalização, no quilômetro 421 da rodovia, os agentes constataram que a carga estava sem documento ambiental e fiscal obrigatória, incluindo a guia florestal, documento de origem florestal e a nota fiscal. O motorista assinou um termo circunstanciado de ocorrência por crime ambiental e foi liberado após assumir o compromisso de comparecer à justiça quando solicitado. O caminhão e a carga foram apreendidos e encaminhados à Secretaria Municipal do Meio Ambiente de Grajaú. 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Informou Roberto de Ribeiro para o Jornal Verdes Campos SAT, primeira edição.
6: Bom dia, Manuel Lucas. Bom dia.
0: Muito obrigado, Roberlândio Ribeiro, trazendo as informações diretas aí da nossa central de jornalismo de Esperantinópolis, no estado do Maranhão. Alô, meu amigo Zé Fernandes do Saci, desejando aí um excelente sábado para todos que fazem a rede de rádios Verdes Campos SAT. 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Alô, seu Anaildo, bom dia.
8: Bom dia, meu amor. Bom dia. Bom dia para você e essa uma que está contigo no programa.
0: É a Aline.
8: Anunciação no jornal e tudo. Eu esqueci o nome dela.
0: É a Lídia Portela.
8: Bom dia para você, para ela, bom dia toda a sua família, para ela, para você e todos. Bom dia, Manuel Lucas, sou eu, Anaílo, teu ouvinte aqui de São Mateus Maranhão, do Jornalzinho, todos os dias, Jornal Nacional.
0: Então aí um forte abraço, meu amigo Anaildo. Alô também aqui pro Braga em Agricolândia, bom dia.
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0: Valeu, meu amigo Braga em Agricolândia. Alô, Maria do Amparo, bom dia.
10: Bom dia, Manuel Lucas, bom dia, Lines. Dá um bom dia com meu compadre Antônio, minha comadre Conceição, para seu Mané e Dona Francisca lá no Gavião, para seus Zé Rainha, Maria e Ismar. Tudo de bom aí para vocês, que Deus abençoe, um abraço, um bom dia.
4: Bom dia!
0: 6:56, trazendo aqui a nossa última informação aqui do nosso bloco, porque tivemos aí mais uma ação do INCRA, onde uma comunidade celebrou aí a primeira obtenção diária quilombola, Aline.
4: Pois é, o INCRA no Ceará toma posse do primeiro imóvel rural integrante do território quilombola Alto Alegre e Base, localizado entre os municípios de Horizonte e Pacajus, na região metropolitana da capital, Fortaleza.
0: O documento que repassa a área para a autarquia foi assinado e entregue ao Instituto durante uma solenidade, realizada na Escola da Comunidade Base em Pacajus, na tarde do dia 28 desse mês.
4: A conquista foi muito celebrada pelas famílias das duas comunidades reunidas no ginásio da instituição de ensino. Grupos artísticos formados por jovens quilombolas locais realizaram apresentações de capoeira e danças tradicionais da cultura afro-brasileira. Autoridades locais, prefeitos, lideranças políticas e representantes de órgãos públicos saudaram a obtenção da primeira área desapropriada para a regularização fundiária do território.
0: Em sua fala, o superintendente do INCRA do Ceará, Erivando Santos, destacou a ação como ato de reparação histórica em benefício do povo quilombola. Nesse ato, o governo federal, representado pelo INCRA, está devolvendo aquilo que é do povo negro, que são as suas terras. O Estado brasileiro tem uma dívida histórica com o povo negro, então estamos devolvendo a terra que nunca deveria ter sido tirada daqueles que cuidaram e cuidam dela.
4: E o presidente da Associação dos Remanescentes do Quilombo da Base, Sebastião Francisco da Silva, lembrou seus antepassados e destacou a importância da área para a produção da comunidade. Ele disse que é com muita satisfação, porque é uma luta de 20 anos e ele dedica essa conquista aos seus avós e ao seu pai. E a tendência agora é conseguir as outras propriedades para que eles possam trabalhar despreocupados e sem pressão.
0: A área obtida pelo INCRA por meio de ação da Justiça Federal no Ceará, após trabalho de vistoria e avaliação realizado por técnicos da autarquia no estado, é chamada de terreno de formato irregular. O imóvel tem 13,5 hectares de tamanho e está localizado entre o canal da integração e a sede da Associação da Base. O valor total da indenização foi de R$ 363.800.
4: Outras três áreas reconhecidas como remanescentes de quilombos integrantes do território, que possuem mais de quase 499 hectares, estão previstas para desapropriação, com processos aguardando aí as decisões judiciais.
0: Além da ação de regularização fundiária, a autarquia já iniciou os trabalhos de aplicação dos créditos de instalação nas duas comunidades, na modalidade apoio inicial, que destina R$ 8.000 por família. Em uma portaria publicada em novembro de 2024, reconheceu aí 375 famílias das duas comunidades para a inclusão no Programa Nacional de Reforma Agrária. 6h59, não perca o seu compromisso e daqui a pouco no Jornal Verdes Campos você vai acompanhar. Na volta do intervalo, polícia investiga novas vítimas em caso de abuso sexual em creche no Maranhão. O ex-diretor adjunto foi preso.
4: Suspeito preso por esconder celular em pasta para gravar e vender vídeos de sexo pode ter feito outras vítimas no Piauí.
0: E no Ceará, artesão é morto a tiros ao sair com o filho recém-nascido e a mulher de uma maternidade. Estas e outras informações já no seu Jornal Verdes Campos, primeira edição.
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0: Não perca o seu compromisso, são 7h01.
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0: Tudo bem de volta com seu Jornal Verdes Campos, primeira edição, nessa manhã de sábado, olho na hora, 7 horas e 5 minutos. 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

0: São exatamente 7h09. Não perca o seu compromisso, trazendo aqui mais uma rodada de alôs aqui para os nossos amigos ouvintes. Bom dia aqui para a nossa amiga Joaninha Costureira, em Altos. Bom dia.
1: Bom dia, Manuel Lucas. Bom dia, Aline Moreira. Bom dia, Nete Campos. Bom dia aos ouvintes. Bom dia a todos que fazem a Verde Campos Sátio.
2: Bom dia.
1: Passando aqui para desejar a todos vocês um feliz e abençoado sábado. Um final de semana cheio de bênção, de saúde e paz para todos vocês e os familiares de vocês. E que todos tenham um trabalho abençoado por Deus. Joaninha Costureira aqui de Alto, um bom dia para todos. Que Deus abençoe a cada um de vocês.
0: Forte abraço, minha amiga. Obrigado pelo carinho da sua audiência. A Joaninha Costureira aí de Altos. Alô, Francisca, bom dia.
3: Oi, Manuel Lucas. Bom dia, Manuel Lucas. Bom dia, Aline Costela. Tudo bem com vocês?
2: Bom dia, tudo bem.
3: Estou passando esse áudio para vocês para lhes desejar um bom final de semana. Um sábado abençoado por Jesus Cristo. Tudo de bom para vocês. Que vocês sejam essas pessoas maravilhosas que fazem esse
0: jornal.
3: De todos os dias, tá? Assisto todos os dias, assisto o jornal de vocês, tá?
0: Tá, e um forte abraço, meu amigo. Obrigado pelo carinho da sua audiência.
3: Fique com Deus, Jesus abençoa. Um bom dia, tá? Fique com Deus. Tudo de bom pra vocês. Aqui é a Francisca Alves dos Santos, da Rua José Alves de Souza, do Coelho Neto Maranhão. Vendedeira de produto do Feli, tá? Tchau.
2: Obrigada, Francisco. Um bom dia para você também. Que Deus abençoe a você e sua família.
4: Bom dia, Aline. Bom dia, Emanuel Lucas.
0: Bom dia, Raimundinho.
4: Bom dia aos ouvintes, né, da Verdes Campos Sátio. Estamos aqui ligadinho, diretamente de Campo Maior, no estado do Piauí. O Raimundinho da Saúde, toda a família e todo mundo, né? Os campomorenses. É que a audiência é muito grande, tá bom? E dizer que agora, segunda-feira, hoje dia 30, né? Amanhã 31, início as festas de Santo Antônio, aqui em Campo Maior, uma grande procissão, queima de fogos. Hoje é Coração de Nossa Senhora, para a gente fechar o mês de maio. E segunda-feira, aniversário do meu Zé Fica, Cabeça Branca, aqui de Campo Maior, com 94 anos, se Deus quiser. Muita saúde e vitalidade, viu? Um abraço também para Cláudia Remédio, Natália, Lili Daiane, Rosângela Aurélio, Lucas Santos, Torres Castelo Branco, Roberto Matos, Joaquim Borracheiro, Raimundo do Som, Jânio Sucan, todo mundo ligadinho na programação. Ótimo dia, bom final de semana.
0: Então tá aí, um forte abraço ao nosso amigo Raimundinho da Saúde. 7h12, trazendo aqui mais informações para você, iniciando aí o nosso terceiro bloco, porque a polícia agora está investigando aí se pelo menos 5 outras crianças de 2 e 3 anos foram vítimas de violência sexual na creche municipal Vila João Reis, em Timon. A apuração avançou após mães procurarem a Delegacia Especial da Mulher da cidade. Depois da prisão do ex-diretor adjunto Alberto Luiz Freitas Monção, de 49 anos.
2: O caso começou com uma criança de 3 anos, Emanuel, que era aluna da creche. Segundo a polícia, a violência foi confirmada por laudo pericial e o suspeito foi preso de forma preventiva na última quarta-feira e segue em uma unidade prisional à disposição da justiça.
0: Em entrevista, a delegada Lorena Alves, titular da Delegacia Especial da Mulher de Timon, disse que várias mães procuraram a unidade após a divulgação do caso. Algumas mães queriam saber se os filhos apareciam nas imagens analisadas pela polícia. Outras registraram boletim de ocorrência e as crianças foram encaminhadas para a perícia.
2: A delegada afirmou que há relatos de novas possíveis vítimas. Entre elas estão meninos com mudanças de comportamento e duas meninas que, segundo as famílias, podem apresentar sinais físicos.
0: Os meninos do sexo masculino apresentaram comportamentos diferentes nos últimos dias, segundo as mães, o que as mães narram. Diz sobre as meninas, já há notícias de duas meninas também, que possivelmente a gente vai encontrar alguma materialidade, porque estariam lesionadas, segundo a delegada Lorena Alves.
2: Três mães relataram mudanças de comportamento em meninos de 2 e 3 anos, segundo a delegada. As crianças passaram a expor e manipular as partes íntimas de forma incomum, o que levantou suspeitas e levou as famílias a relacionarem os sinais ao caso.
0: No caso das meninas, a delegada disse que algumas apresentaram dores e desconforto, inicialmente interpretados como assaduras pelas mães.
2: A investigação considera relatos das famílias, mudanças de comportamento, exames periciais e imagens do circuito interno da creche.
0: Exatamente 7 horas e 14 minutos, a cada informação nova sobre esse caso, mas a gente fica enojado com uma situação como essa, né? Desse diretor aí, que nem diretor, é um monstro.
2: Né? Pois é, Manuel. E a Prefeitura de Timon já informou que o Alberto Luiz Freitas Moção foi exonerado do cargo e toda a direção da creche também foi afastada até o fim das investigações e o município decretou aí intervenção imediata na unidade.
0: 7 horas e 15 minutos, trazendo aqui mais informações para você, direto aí da nossa central de jornalismo aí de Granja, no estado do Ceará. Alô, bom dia.
5: Bom dia, meu amigo Emanuel Lucas. Bom dia, minha amiga Aline Portela. Ótimo sabadão a todos. Bom dia aos nossos amigos ouvintes do jornal Primeira Edição Verdes Campos SAT. E agora, trazendo as informações aqui da região norte, estado do Ceará, diretamente da Central de Jornalismo da Verdes Campos SAT Granja. O caso que chocou a população de Tianguá, na Serra da Ibiapaba. Tianguá faz divisa com o estado do Piauí a 30 quilômetros de São João da Fronteira e a 80 quilômetros da cidade de Piripiri, no Belo Piauí. Pois bem, o menor de idade que foi baleado na cabeça. O crime ocorreu por volta das 7 horas e 15 minutos de ontem, sexta, 29, no sítio Pitanga, zona rural de Tianguá. As informações é que o suspeito, vestindo um blusão com capuz preto e conduzindo uma motocicleta, parou em frente à residência da vítima e pediu um copo com água. Após ser atendido pelo menor, o homem sacou uma arma de fogo e efetuou um disparo na cabeça do jovem. O menor foi socorrido ao hospital em Tianguá, mas devido à gravidade do ferimento, ele precisou ser transferido em coma para uma unidade hospitalar em Sobral. A motivação do atentado ainda é desconhecido e o caso será investigado pelas autoridades competentes. 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E atenção, também na noite de ontem, sexta, 29, na cidade de Martinópolis, aqui na região norte do Ceará, vizinho à granja, a 20 quilômetros, aconteceu um acidente envolvendo uma caminhonete de marca Hilux, cor branca, perdeu o controle e invadiu a frente de uma residência. No momento do acidente, duas mulheres estavam na calçada, conversando tranquilamente, já que é uma cidade pacata, calma, tranquila. Com a força do impacto, uma delas, identificada como Natasha, morreu ainda no local. A segunda vítima foi socorrida e encaminhada para atendimento médico, e seu estado de saúde é grave. Equipes da polícia foram acionadas e realizados os procedimentos necessários. As circunstâncias que levaram o condutor a perder o controle do veículo deverá ser investigado. Noite de sexta-feira, início do final de semana, bastante movimentado e violento aqui na região norte, estado do Ceará. 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Volto com vocês aí no estúdio, Aline e Emanuel Lucas.
0: Muito obrigado, Marcos Tony, trazendo as informações direto aí da nossa central de jornalismo aí de Granja, no estado do Ceará. Nós temos aqui mais participações. Alô para o Zé Oliveira e para a dona Luciana, né? Alô também aqui para a nossa amiga que é a dona Maria. Bom dia, Maria.
6: Bom dia, eu queria falar com a Aline, aí da Rede Campos. É a Aline,
2: o
6: Galego, esse pessoal aí. Bom dia, a menina daqui da loja aqui dos produtos, ela me passou esse número aí. Será que você repara aí se tá certo?
0: Não, tá certo. Você ligou certo aqui pra nossa rádio. Não se preocupe, você está falando aqui com o seu amigo Emanuel Lucas e com a sua amiga Aline Portela, seus companheiros de todas as manhãs aqui na mais popular do Brasil.
2: Um beijo pra você e obrigada pela companhia.
0: Alô também pro Portela e família lá em São Mateus, no Maranhão, acompanhando aí a nossa programação, tá certo? Agora trazer mais informações para você, 7h19, indo agora para o estado do Piauí, porque mais um caso aí, né, mais um caso também nojento, né, onde um homem, que a gente até tá sendo divulgado nas redes, né, desse homem que vendia vídeos pornográficos aí a R$70, mais de R$70, e que agora ele escondia, né, os vídeos, né, escondia aí os celulares em pastas, Aline.
2: Pois é, Manuel, suspeito preso por gravar, armazenar e vender vídeos de relações sexuais sem o consentimento das mulheres, identificado como José Cleuton da Silva, de 48 anos, foi denunciado por pelo menos 7 mulheres, segundo aí a Polícia Civil do Piauí.
0: Pois é, minha amiga Aline. E o delegado Humberto Mácula, coordenador do Departamento de Repressão aos Crimes Cibernéticos, afirmou que outras mulheres buscaram a polícia nesta sexta-feira após a prisão do suspeito e as novas denúncias agora vão ser investigadas.
2: A Polícia Civil recomenda que possíveis vítimas preservem evidências digitais como links e relatórios técnicos e busquem a sede do Departamento de Repressão aos Crimes Cibernéticos, que fica localizada no Espaço da Cidadania da Avenida João 23, na Zona Leste de Teresina, no Piauí.
0: A orientação é que possíveis outras vítimas que não denunciaram por constrangimento ou temor procurem imediatamente a delegacia especializada.
2: Segundo a delegacia, as relações sexuais aconteceram há mais de 10 anos, época na qual algumas das vítimas tinham menos de 18 anos. E a investigação apontou que José Cleiton usava pastas para filmar os vídeos e cobrava R$ 75,00 por eles em um aplicativo de mensagens.
0: As primeiras vítimas compareceram à sede da delegacia em 21 de maio e encorajaram outras mulheres, também avisadas, da existência desse material a denunciar o suspeito.
2: José Cleiton da Silva pode responder por 2 crimes diferentes. Um do artigo 218, né, do Código Penal, que é a divulgação de cena de estupro ou de cena de estupro de vulnerável, de cena de sexo ou de pornografia, que tem 4 a 10 anos de prisão e multa.
0: E também ele pode ser enquadrado no artigo 241 do Estatuto da Criança e do Adolescente, na qual a venda de vídeo com cena de sexo explícito envolvendo criança ou adolescente pode culminar aí na pena de 4 a 8 anos de prisão e também uma multa.
2: A Polícia Civil deve indiciá-lo, ou seja, apontar os indícios de que ele cometeu esses crimes e pedir ao Ministério Público que o denuncie à Justiça. O suspeito será julgado caso a Justiça aceite a denúncia oferecida pelo MP.
0: É isso. Então agora que o peso da lei possa recair sobre esse homem aí, né? E também até a polícia divulgou aí detalhes, né? Porque ele escondia, né, os celulares dentro de pastas, ele deixava em uma certa parte ali do quarto, fazia um buraco perfeito nessa pasta e enquadrava ali a câmera do celular para poder fazer essas gravações.
2: E sabe o que é pior, Emanuel? Ele ainda, de acordo com a Polícia Civil, ele pegava as fotos atuais, porque você viu aí que eram cenas que aconteceram há 10 anos ou há mais de 10 anos. E aí ele pegava as fotos atuais das vítimas em perfis públicos nas redes sociais, né? Como sim, o Facebook e tudo. E ele colocava junto com os vídeos antigos e expondo ainda mais, né?
0: Com certeza. Então, se você, né, você pode denunciar aí casos de abuso sexual infanto-juvenil através desses seguintes telefones. Você pode ligar para o número 100, que é o Disque Direitos Humanos.
2: E o 190, que é o Polícia Militar.
0: Você pode também procurar a Delegacia de Proteção à Criança e ao Adolescente, o DPCA, na capital do estado.
2: Ou qualquer delegacia de Polícia Civil também.
0: E também o Conselho Tutelar.
2: Ou entrar na Central Nacional de Denúncias da Safernet Brasil.
0: 7:24. Você acompanhando o Jornal Verdes Campos, primeira edição. Daqui a pouco tem ela, Net Campos, no comando aí do nosso Balança Brasil, agitando a manhã da Verdes Campos com muita música e com muita diversão, meus amigos. 7:24. Vamos agora trazer aqui mais informações, onde esse caso que aconteceu aí no Cariri Cearense, onde um artesão chamado Daniel Soares Rodrigues, de 34 anos, foi morto na manhã de ontem, logo após deixar a maternidade, no bairro São Miguel, no centro de Juazeiro do Norte, isso na região do Cariri Cearense. Ele estava acompanhado da companheira, do filho recém-nascido e também da mãe dele.
2: E segundo informações policiais, Emanuel, dois homens em uma motocicleta atiraram contra o carro onde a família estava no momento em que a vítima parou o veículo em um semáforo. Daniel, que trabalhava com o pai em um centro cultural no Cariri Cearense, morreu no local.
0: A mãe da vítima retirou o filho recém-nascido da cena do crime e o levou de volta à unidade hospitalar. A mulher da vítima também retornou ao hospital.
2: O Serviço de Atendimento Móvel de Urgência, o SAMU, foi acionado para o local, bem como a Polícia Militar, que isolou a área.
0: Que coisa, hein? Agora a polícia vai investigar esse caso para saber se o Daniel Soares Rodrigues tinha alguma desavença, ou se já tinha algum envolvimento com o crime, ou se foi apenas um equívoco aí desses marginais que infelizmente mataram esse pai, né? Já estava acompanhado aí da mãe, saindo da maternidade com o filho nos braços e acaba sendo vítima aí da violência.
1: Desculpa aí, Manuel Lopes, eu apaguei. Bom dia para você de novo e para a Aline Portela.
0: Pronto.
1: Chamei o nome, seu nome errado, meu amorzinho, desculpe aí, viu?
0: Não tem problema. Aline
1: Portela. Me responda uma coisa, aquele monstro lá de Timon.
0: Sim.
1: Que destruiu as famílias das criancinhas. Foi preso, tá na cadeia.
0: Tá sim. Manuel Lopes, foi preso.
1: Diga aí pra sua amiga.
0: Foi
1: bom
0: preso.
1: Bom dia, fique com Deus. Tudo de bom.
0: Foi preso, minha amiga. Portanto, foi preso no dia de ontem e agora as mães, né, como a gente até relatou na informação agora há pouco, mães estão procurando a delegacia.
1: Não é louco, foi preso. Sua amiga.
0: Foi
1: bom
0: preso.
1: Bom dia, fique com Deus. Tudo de bom.
0: Foi preso, minha amiga. Portanto, foi preso no dia de ontem e agora as mães, né, como a gente até relatou na informação.

0: que a polícia possa fazer a investigação minuciosa para poder, né, colocar esse homem na cadeia por muito e muito tempo. Exatamente 7 horas e 27 minutos. Nós temos aqui mais informações para você, né, sobre uma ação, né, uma ação do BP Raio, né, que aconteceu aí em Sobral, na verdade, município de Massapê, onde essa ação do BP Raio resultou aí na prisão de uma mulher suspeita com envolvimento de tráfico de drogas na tarde de ontem. De acordo com informações da PM, equipes da VTRA 100, pertencente ao primeiro pelotão da primeira companhia do 4º BP Raio, receberam denúncias indicando que uma mulher de 30 anos, identificada pelas iniciais G, né, estaria armazenando e comercializando entorpecentes em uma residência localizada na Rua da Paz. Ao chegarem ao local, os policiais encontraram a suspeita em frente ao imóvel. Ainda segundo a PM, ao notar a presença da equipe, ela tentou entrar rapidamente na residência, mas foi abordada antes de conseguir fechar a porta. Durante a abordagem, os agentes visualizaram da entrada da casa um saco contendo diversas porções de maconha já embaladas para venda sobre o sofá da sala. Próximo ao material, havia uma bolsa aberta com sacos plásticos utilizados para o acondicionamento de drogas. Em seguida, foram realizadas buscas no interior da residência, onde os policiais apreenderam maconha, crack, cocaína, além de uma balança de precisão, embalagens plásticas e outros materiais supostamente utilizados na atividade do tráfico. Diante dos fatos, a mulher recebeu voz de prisão e foi conduzida à 2ª Delegacia Municipal de Polícia Civil de Sobral, onde foi autuada e permaneceu à disposição da Justiça, e as drogas e os materiais apreendidos também foram encaminhados para os procedimentos legais. São exatamente 7 horas e 29 minutos e daqui a pouco no Jornal Verdes Campos você vai acompanhar.
1: Mutirão do INSS oferece mais de 5 mil vagas para perícias e avaliações neste final de semana no Piauí.
0: Aeroporto de São Luís deve receber cerca de 197 mil passageiros durante o mês de junho.
1: E ainda, ambulante vendia drogas em carrinho de água de coco na beira-mar de Fortaleza.
0: Estas e outras informações já já no seu Jornal Verdes Campos, primeira edição.
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0: De volta com o Jornal Verdes Campos, primeira edição, trazendo o melhor da informação e fazendo companhia para você que acompanha a nossa programação. Onde você estiver, estamos coladinho em você. São 7 horas e 35 minutos deste sábado, 30 de maio de 2026. 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

0: Exatamente 7 horas e 37 minutos. Não perca aí o seu compromisso. Eu quero aqui mandar um abraço para nossa amiga Maria. Bom dia.
1: Eles vieram fazer o serviço. Sim. Botaram-se, não socaram o porro, o carro já passou por cima, já afundou. E agora a gente tá sem água. Eles botaram um resíduo bem no meio. Pra dividir não sei o quê. Aí agora aqui em casa não tem água, não. Ontem pra me banhar, eu aparei água na torneira, bem baixinho que tem. Agora nós estamos ferrados. Essa empresa é muito desgramada. Pois bom dia. Quem tá falando aqui é Maria, do bairro Maravilha. Rua Santa Terezinha. A outra é a Rua Petru, que eles vieram ajeitar, mas não adiantou nada. Agora a gente tá sem água, aí faz essa reclamação de novo. Tem água, tá aqui a torneira da cozinha. Tem uma gota d'água, tá bem? Olha, ó. Tá desse jeito, ó. Não tem água. Eles têm que dar um jeito, eu não sei o que é que eles queriam botar nesse resisto aqui.
0: Então aí a nossa amiga Maria, né, alega de que colocaram aí o registro na casa dela, só que instalaram de forma errada, né? E que a água não tá saindo na torneira. Então aí, como ela mesmo disse, né, a empresa ela acabou fazendo aí um serviço mais ou menos, né, para não dizer péssimo, né? Ou dizendo logo um serviço péssimo, né? Então aí nós vamos entrar em contato com a, como hoje é sábado, né? É, hoje dificilmente, né, a gente será atendido, né? Você será atendido aí pela Águas do Piauí. Mas a gente vai repassar a sua demanda aí para o órgão competente para que resolva isso em caráter emergencial, tá certo? Forte abraço, Maria. Obrigado pelo carinho da sua audiência. É, nós temos aqui também muitas participações. Alô, Maria Luísa, bom dia.
2: Oi, Manuel Lu e Aline Portela. Bom dia, bom dia. O senhor José Madeira tem o prazer de convidar toda a população do município de Benedine, Alto Longar, Paudaço do Piauí, para se fazer presente uma dança de São Gonçalo que será realizada no dia 14 de junho na localidade Bom Lugar, Paudaço do Piauí. Ele avisa mais que vai ter um grandioso leilão. Agradece Joaquim Ladeira e família.
0: Então é um forte abraço.
3: Você já participou, Emanuel, de uma dança de São Gonçalo?
0: Nunca, mas já vi como é.
3: Essa tradicional dança, gente, é emocionante. Eu gosto desse lado cultural, dessas tradições. E tem muito nessa região aí, sim. Região norte, né, do Piauí, Campo Maior. Eu participava sempre, né?
0: Então, eu já vi um vídeo também, muito legal esse evento, né, realizado ali, o pessoal dançando naquele chão de terra batida, né, sem preocupação, né? Só ali curtindo mesmo esse momento aí. É, pode dizer um momento de diversão ali, de encontro, né? De familiares, amigos.
3: Que une oração, fé e que une também essa parte emocional, né? Sim, porque é uma tradição que vai passando de geração em geração e eu acho emocionante. Eu já vi minha avó, né, participando, a minha mãe, aí vai passando de geração em geração, é muito lindo.
0: Então tá aí, um forte abraço a Maria Luísa, que faz esse convite aí para todos os amigos aí também, ela, Maria Luísa, também o seu Joaquim 14 Ladeira.
3: 14 de junho, né?
0: 14 de junho, já daqui a... passando esse próximo semana no outro, né? Num domingo, tá? Vai ser num domingo aí, essa dança de São Gonçalo, 7 horas e 40 minutos. Quero dar um recado para você, mais informações, né? O nosso quarto bloco iniciando agora, porque neste final de semana teremos aí uma ação do INSS, o mutirão do INSS no Piauí, Aline.
3: Isso mesmo, o mutirão do INSS e do Ministério da Previdência Social, que vai oferecer mais de 5 mil vagas neste sábado e amanhã para perícias médicas e avaliações sociais. Tanto em Teresina, em Parnaíba, em Picos, em Floriano e São João do Piauí. Os atendimentos presenciais já começaram agora às 7h30 da manhã.
0: Segundo o INSS, as perícias e avaliações são etapas obrigatórias para concessão de benefícios por incapacidade assistenciais, como benefício de prestação continuada e também da Lei Orgânica da Assistência Social, que é o BPC LOAS.
3: Os segurados podem antecipar a perícia pelo telefone 135, que funciona de segunda a sábado, das 7 da manhã às 10 da noite, ou pelo meu INSS no site ou aplicativo, e fazer aí o agendamento. E após o agendamento, também é preciso comparecer à agência no dia e horário marcado.
0: O objetivo desse mutirão é reduzir a fila de espera e facilitar o acesso dos segurados aos atendimentos. Ao todo, são mais de 59 mil vagas ofertadas em quase todos os estados do Brasil, à exceção de Roraima e do estado do Tocantins.
3: Então, vamos conferir as vagas, Emanuel. Só para Teresina, mais de 2.684 vagas foram distribuídas ali para o centro, né, na rua Areolino de Abreu, e no APS Leste, que fica ali na Avenida João 23, no bairro São Cristóvão.
0: Para você do litoral do estado do Piauí, mais precisamente Parnaíba, são 1.790 vagas. Na APS Parnaíba, na rua Humberto de Campos, número 512, no centro da cidade.
3: Para você que mora em Pico, são 568 vagas e vai acontecer ali na APS Picos, que fica na rua Coronel Francisco Santos, no centro.
0: E para você de Floriano, serão 337 vagas. Na APS de Floriano, na Avenida João Luiz Ferreira, número 75, também no centro.
3: E para você que mora em São João do Piauí, serão 200 vagas ali na APS São João do Piauí, que fica na rua Francisco Damasceno, 306, ali no centro.
0: Tá aí, não perca aí essa oportunidade de você conseguir aí esse seu benefício do INSS. Exatamente 7 horas e 43 minutos, trazendo aqui uma informação que vem aí do nosso portal Verdes Campos, primeira edição. Tivemos no dia de ontem, né, violência, né, tomando de conta aí das cidades, e tivemos no estado do Piauí, mais precisamente na capital, um homem identificado como Moisaniel Moreira da Silva Filho, de 39 anos, que foi morto a tiros na tarde de ontem na região centro-norte da capital, próximo ao ginásio poliesportivo Verdão. Segundo informações preliminares, a vítima estava na área conhecida como Pedra, onde ocorre a comercialização de veículos, quando foi perseguida por dois suspeitos em uma motocicleta. Mesmo ferido, ele tentou fugir, mas caiu em uma rua próxima e acabou morrendo no local. A polícia fez o isolamento da área para o trabalho da perícia e também do DHPP. A motivação do crime agora vai ser investigada e, conforme relatos que foram apurados ali no local, a vítima possuía passagens pela polícia.
4: Bom dia, Manuel Lucas. Aqui é a Cleane.
0: Bom dia, Cleane.
4: Caraíba. Eu quero que você fale a tua prestação de serviço, tanto faz seja para diarista, para olhar menino, para olhar idoso, fazer comida, tua experiência. Eu vou dar meu contato aí para vocês. Um bom dia. Eu moro aqui nessa Caraíba, município de Alto. Eu moro com um homem, mas ele nunca empatou eu trabalhar, não. Graças a Deus. A minha vida é minha. Eu já sou de maior, sou funcionário, sei o que eu faço na minha vida. Estou prestando muito de trabalhar. E a pessoa que se interessar, vou dar bem meu contato para vocês. Divulgar aí que estou prestando. Tanto faz, seja para olhar menino, para olhar idoso, para dormir, ou passar o dia, ou fazer comida, viu? Bom dia. Um bom sábado abençoado por.
0: Então tá aí, o contato dela é 86-995-39-6391, 86-995-39-6391, esse é o telefone da nossa amiga Cleane, que está buscando aí um emprego. Alô também aqui para Maria de Fátima em Pau D'Arco, bom dia!
5: Bom dia, Manuel Lucas e Alen Brito, passando por aí para desejar um feliz sábado para você, um feliz trabalho, Deus abençoe todos com saúde. Mandar um bom dia para minha amiga Lúcia, no Boti do Meio, minha amiga Juliana Barra do Retiro, para toda a minha família. E bote meu nome na oração, feliz para todos que fazem rádio de descanso, para todos que estão prestando de oração. Pois é, Aline, como é que as mães vão fazer para proteger suas crianças? As crianças na creche, elas pensando que elas estavam protegidas na mão do monstro. Como é que os pais e a mãe vão fazer para proteger as crianças nessa situação? Ninguém pode confiar mais ninguém, só em Deus. Pois é, monstro desses que está trabalhando, cuidando das crianças, e do meio para o fim está fazendo uma coisa dessa. Como é que está a cabeça dessas crianças? Como é que está a cabeça da mãe dessas crianças? Como é que as famílias vão fazer para proteger seus filhos? Está muito difícil. muito difícil mesmo. Só mesmo a proteção de Deus que pode proteger. Mas confiar em ninguém, tá muito difícil da pessoa confiar nas pessoas, muito difícil. Na frente de uma situação dessa daí, um morto desse daí. Pois é, isso aí merece poder ser na cadeia. Isso aí não é gente, não é um morto. Aí é a minha opinião. Bom dia, fique com Deus.
0: Aí a opinião aí da nossa amiga Maria de Fátima em Pau D'Arco sobre esse caso ainda que está repercutindo, que é o caso desse diretor, ex-diretor adjunto aí da cidade de Timon, no estado do Maranhão, que foi preso aí por ser abusador de crianças, né, dentro de uma creche. Então, como você mesmo disse, Maria de Fátima, a gente pensa que está deixando seus filhos em boas mãos aí para você que vai trabalhar, vai para o serviço, né? Tá pensando que os filhos estão bem aí na creche, na escola. Aí vem um sujeito como esse cometer uma atrocidade, né, contra essas crianças. Então a gente espera mesmo que a mão pesada da justiça possa cair aí sobre esse... Porque se fosse em outro país, certamente, né, esse crime seria punido aí com uma pena mais severa, né? A exemplo aí dos Estados Unidos, por exemplo, se fosse nos Estados Unidos um caso como esse, ele seria... Ou ele teria dois destinos. Um destino certo seria a morte, né? Ou pela cadeira elétrica, ou por um crime aí, ou pela prisão perpétua, né? Ou, em alguns casos mais extremos, né, a chamada castração química, porque lá existe isso aí. Você sabia disso? Lá existe. E aqui, no Brasil, a gente tem, infelizmente, né, ainda penas que... podemos dizer que são brandas, né? Porque ele pode passar aí 10, 20, 30 anos na cadeia, mas se ele tiver bom comportamento, infelizmente... essa pena pode ser reduzida aí para 2, 3, 4 anos.
3: Né? Pois é, Manoel, e aí como é que fica a cabeça dessas crianças que não sabem nem o que está acontecendo, o que está se passando, como ela disse aí, nosso ouvinte, né? Como é que fica a cabeça das famílias, dos pais que estão, que deixam as crianças nas creches, imaginando que elas estão seguras, que elas que eles vão poder trabalhar em paz. E acontece uma coisa dessas, né, Manoel? Muito triste, muito triste.
0: 7 horas e 49 minutos, vamos trazer aqui mais informações para você, porque nós vamos ter aí no estado do Maranhão, o Aeroporto Internacional de São Luís deve receber aí mais de 190 mil passageiros entre os dias 1º a 30 de junho. A movimentação é intensa, impulsionada aí pelas festividades de São João que se aproximam no estado do Maranhão, tornando este um dos períodos mais movimentados do ano para o terminal, Aline.
3: Pois é, e o volume previsto representa aí um crescimento de 15% em relação ao mesmo período de 2025, quando passaram pelo local 171 mil pessoas. Em comparação, né, aos anos anteriores, a alta é ainda mais expressiva.
0: Em relação ao ano de 2024, foi um aumento aí de 37%, onde foram registrados aí mais de 143 mil passageiros.
3: E olha, Emanuel, em relação a 2023, a alta foi de 32%.
0: E no primeiro trimestre deste ano, mais de 440 mil passageiros transitaram aí pelo aeroporto de São Luís entre janeiro e março. Resultado aí aproximadamente 23% superior ao registrado no mesmo período de 2025, quando o terminal recebeu cerca de 360 mil passageiros.
3: E o São João do Maranhão é um dos períodos mais movimentados do estado ao longo do ano. E o crescimento no fluxo de visitantes lá no aeroporto de São Luís, né, reflete o potencial turístico e econômico dessa época.
0: Pois é, e segundo a Motiva Aeroportos, o aumento da circulação de passageiros reforça a força do São João para o turismo e também para a economia local. A procura cresce tanto pelas festas tradicionais quanto pelo interesse em destinos como os Lençóis Maranhenses. Isso aí não só no estado do Maranhão, mas também toda a região Nordeste vai receber aí uma gama de turistas, né, que vão querer aí aproveitar essas festividades aí de São João, principalmente aí em Pernambuco, né, o São João de Caruaru, né, também o São João na Rio Grande do Norte, no Ceará, enfim, todos os estados aí se movimentando para essas festividades de São João. 7 horas e 51 minutos, você acompanhando o Jornal Verdes Campos, primeira edição, trazendo aqui essa informação sobre essa informação que vem do estado do Ceará, mais precisamente Fortaleza, né? onde tivemos aí um vendedor que foi preso em flagrante por colocar aí drogas em carrinho de água de coco, Aline.
3: Pois é, um vendedor de coco de 32 anos foi preso em flagrante nesta quinta-feira, nessa última quinta-feira, por tráfico de drogas na Avenida Beira Mar, em Fortaleza, e é um dos principais pontos turísticos da capital cearense. A ação foi registrada por câmeras do sistema de vídeo monitoramento e levou à abordagem do suspeito por policiais do Batalhão de Policiamento Turístico, o BPTUR.
0: Ainda segundo a polícia, o homem trabalhava com a venda de água de coco no calçadão da Beira-Mar. No entanto, imagens captadas pelo sistema de coordenadoria integrada de operações de segurança, CIOPS, mostraram movimentações consideradas suspeitas durante o atendimento a clientes.
3: Após observarem as imagens e utilizarem o zoom das câmeras para acompanhar as transações realizadas pelo comerciante, os operadores da CIOPS chamaram a equipe policial que estava mais próxima do local.
0: Os agentes foram até o ponto de venda e realizaram a abordagem. Durante a fiscalização, encontraram cigarros de maconha prontos para consumo dentro do carrinho utilizado pelo suspeito para comercializar os cocos.
3: O homem foi algemado e levado para o 2º Distrito Policial nas proximidades da Beira-Mar. Além das drogas apreendidas, a polícia recolheu também o celular do suspeito e o dinheiro em espécie encontrado com ele.
0: De acordo com os agentes, o aparelho celular passará por uma perícia para identificar possíveis ligações com outros envolvidos em atividades criminosas.
3: O vendedor foi autuado por tráfico ilícito de drogas e permanece à disposição da justiça. Eles inventam qualquer desculpa,
0: qualquer coisa,
3: né,
0: é
3: Manuel, para continuar aí com o tráfico, gente.
0: É uma mente, né, que poderia ser usada aí para o bem, né, mas infelizmente usam para o mal, né, para poder aí fazer com que mais vítimas, né, mais pessoas, né, possam se viciar, entrar nesse mundo aí das drogas, né. Então aí fez bem aí a polícia em interceptar esse vendedor aí de esse, entre aspas, vendedor de coco. 7h54, trazendo aqui uma matéria, né, falando ainda sobre essa situação, né, que envolve Estados Unidos e Brasil, mais uma, digamos assim, mais uma, um assunto, né, que tem aí divergências de opiniões, né, onde nessa semana o presidente Donald Trump classificou aí duas organizações criminosas brasileiras como organizações terroristas. E o presidente Lula, né, criticou aí o presidente Donald Trump, onde os criminosos, né, devem ser combatidos dentro do Brasil, não fora. Para ele, as duas organizações criminosas não tem motivação de terrorismo internacional. Vamos a mais detalhes na reportagem.
6: Em passagem por Sergipe, nesta sexta-feira, o presidente Lula criticou a decisão do governo dos Estados Unidos de classificar as organizações criminosas, Primeiro Comando da Capital e Comando Vermelho, como terroristas. Segundo ele, os criminosos devem ser combatidos dentro do Brasil.
7: Essa tal de Comando Vermelho, esse tal de PCC, são terroristas para as comunidades brasileiras, para a sociedade brasileira. E nós vamos combatê-los aqui dentro. Eles não são terroristas que o Trump quer. Trump quer um Osama Bin Laden, quer não sei das contas. Eu entreguei um documento pro Trump. O Brasil está disposto a trabalhar para combater o crime organizado. E vamos começar pelo seu estado de Delaware, que tem lavagem de dinheiro de brasileiro. Vou entregar o Hamas, que está condenado a 16 anos e está escondido lá. Vamos começar entregando o maior contrabandista de combustível desse país, o Ricardo Magro, e ele está morando em Miami.
6: Pouco antes da declaração do presidente, o governo divulgou uma nota criticando a mudança de nomenclatura e afirmou que o terror causado por essas organizações em comunidades busca obter lucro através do crime e não pode ser confundido com o tipo de ação por motivos ideológicos, políticos e religiosos do terrorismo internacional. Lula criticou também ações de integrantes da família Bolsonaro em busca de intervenção dos Estados Unidos sobre o Brasil.
7: Eu tive 3 horas cumprindo esse Trump. Entreguei 4 documentos para eles. Um deles era o combate ao crime organizado. O seu Marco Rubio não estava lá. Possivelmente porque ele estivesse preparado para ajudar um filho de um bolsonarista que não tem vergonha na cara de trair a nossa pátria, de nos Estados Unidos, pedir intervenção americana no Brasil.
6: A decisão dos Estados Unidos de classificar o Comando Vermelho e o PCC como organizações terroristas ocorre depois que o senador Flávio Bolsonaro se encontrou com o presidente Donald Trump no país. Ele mesmo admitiu ter pedido a Trump que as facções criminosas sejam classificadas como organizações terroristas. Da Rádio Nacional em Brasília, Sayonara Moreno.

0: 7:57, trazendo aqui uma última informação, porque em coletiva de imprensa realizada no dia de ontem, o secretário de Segurança do Amazonas, o Coronel Brito de Paiva, afirmou que proteger crianças e adolescentes é uma responsabilidade de toda a sociedade, mas que as forças de segurança estão mobilizadas para combater os crimes contra a população infanto-juvenil. Segundo o secretário, essa é a missão passada pelo governador do estado, do Roberto Cidade, do União Brasil. Brito de Paiva destacou a integração entre Assembleia Legislativa, Poder Judiciário, Sejusque e órgãos municipais e federais como diferencial nas operações. Ele também celebrou nos resultados recentes: nós tiramos das ruas 146 abusadores em 15 dias. O secretário ressaltou que as operações continuarão com apoio da Polícia Civil, por meio da Delegacia Especializada em Proteção à Criança e ao Adolescente e das Delegacias do Interior e da Polícia Militar. A fala ocorreu durante a coletiva, que abordou principalmente a previsão de cheia de 2026 na bacia do Amazonas e também o comportamento dos rios na região. Portanto, aí uma boa iniciativa aí do secretário de Segurança do Amazonas, né, que tem que ser seguida aí pelos outros estados do Brasil no combate a esses crimes, né? Esses crimes, principalmente crimes sexuais contra crianças e adolescentes. Visto esse caso aí que está aí repercutindo, que é o caso do diretor na cidade de Timon, no estado do Maranhão.
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0: E meus amigos, 7:59, não há tempo para mais nada. A gente só tem a agradecer a todos que nos acompanharam em mais uma semana, né? Nessa última semana aí de maio, e que na segunda-feira estaremos adentrando ao novo mês e aguardamos vocês bem cedinho na segunda-feira a partir das 6 da manhã, Aline.
2: Isso mesmo, Manuel, agradecendo a companhia, a audiência dos nossos ouvintes aqui do Jornal Verdes Campos, primeira edição, desejando para você, Manuel, e para todos que acompanharam a nossa programação, de onde estiver, estamos coladinho em você, desejando o melhor para o seu sábado, bom final de semana e até segunda-feira, se Deus quiser, ele há de querer.
0: Fique agora com a oração do Pai Nosso e logo na sequência o Balança Brasil, agitando a manhã da Verdes Campos com muita música e com muita diversão.
3: Olá, amigos. Quem fala aqui é Franli. Quero dizer o seguinte: para você ter êxito na fé, você precisa ter fé. Se você não tiver fé, você não vai ter êxito. Saiba de uma coisa, que um dos melhores remédios, melhor antibiótico, é a fé. Você quer que dê certo sua fé? Se concentre, levante a mão para cima, se encoste em qualquer, numa parede, em qualquer coisa, e peça a Deus aquilo que lhe interessa. E tenha fé. Se você fizer isso, vai dar certo, vai dar certo. Quem está falando aqui é Franli. Essa oração foi feita aqui na sede da Rede Rádio Verdes Campos, com todos os funcionários daqui da rádio. Todos nós fizemos com fé, pedindo para que você tenha saúde, nossos ouvintes, nossos queridos amigos. Então, só quero lhe dizer para você: tenha fé e reze conosco esse Pai Nosso.
4: Pai Nosso que estás nos céus, santificado seja o vosso nome. Venha a nós o vosso reino. Seja feita a vossa vontade, assim na terra como no céu. O pão nosso de cada dia nos dai hoje. Perdoai as nossas ofensas, assim como nós perdoamos a quem nos tem ofendido. E não nos deixeis cair em tentação, mas livrai-nos do mal. Amém. Ave Maria, cheia de graça, o Senhor é convosco. Bendita sois vós entre as mulheres, bendito é o fruto do vosso ventre, Jesus. Santa Maria, Mãe de Deus, rogai por nós, pecadores, agora e na hora de nossa morte. Amém.
5: Esse Pai Nosso e Ave Maria é um oferecimento da família da Rede de Rádio Verdes Campos Sat e suas afiliadas. Para todas as pessoas que estão nesse momento passando por situação difícil nos hospitais, com a Covid ou com outras doenças. E também para todas as famílias que estão sofrendo porque perderam seus entes queridos. Rogamos a Deus que Ele console cada coração sofredor nesse momento tão difícil nas nossas vidas. A família da Rede de Rádio Verdes Campos Sat e pessoas afiliadas tenha certeza que juntos vamos passar por tudo isso e sair do outro do lado mais forte.
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0: Muito bom dia, agora são 8 horas e 2 minutos.
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Muito bem, já estamos de volta na programação da Rádio da Vovó e do Vovô, a Rádio Verdes Campos SAD, a rede de rádios que estamos ao vivo a partir de agora para levar alegria para você, tá? Além da alegria, a gente leva saúde também, sabia? É, saúde para você, meu amor, que é importante para a gente, é saber que você está se cuidando, está de bem com a vida, tá com a sua saúde em dia e tá feliz ao lado dos seus familiares. Como hoje é sábado, eu sei que muita gente não trabalha, hoje é sábado, eu sei que você pode estar de folga aí. Desejo tudo de maravilhoso para você, tá? Vai reencontrar a família, tá na estrada, o que, que você tá fazendo nesse exato momento? Me conta, toma naquele cafezinho gostoso, uau! Então, seja feliz e aproveite o seu final de semana. E por onde andares, ouça a rede de rádio Verdes Campos SAD. 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A gente vai ficar juntos aqui até o meio-dia, a Net Campos e você. 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Nosso WhatsApp para você mandar mensagem é DDD86, número 9 94 47 50 82. Vou repetir: 9 94 47 50 82. É o WhatsApp da rede de rádio Verdes Campos SAD, pra gente poder ficar juntinhos aqui. E a gente vai fazer essa festa no sabadão, que chegou com tudo. Sabadô! Você tá sentado à beira do caminho, é? Ei, rapaz! Ei, negócio bom. Bom dia, meus amores. Benção, vó. Benção, vó.

Eita, versão boa de I Will Survive, né? A música com a Vanusa, Eu Sobrevivo. Uma versão que ficou bacana. Falar nisso, tem poporri aqui pra gente ouvir. Você já ouviu Vanusa, Gerra Adriane, Lilian, Moleca Sem Vergonha. Sabador por aqui, meu amor. Olha aí que legal, ó. Uau. Vem dançar comigo, vem. Bom dia.

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0: Muito bem, já de volta com a NET Campus e com você, aonde você estiver. A gente sabe, né, que aqui a gente tem alegria, descontração, a gente tem muito amor no coração para você também. Basta você mandar a sua mensagem aqui na nossa programação, no número DDD 86, número 994475082. Olha aí que legal. Então manda a sua mensagem, vem para cá, gente. Quando eu digo isso, vem para pertinho de mim, é para dizer assim, manda aquela mensagem, indica uma bela canção para a gente aqui, que o que a gente mais gosta de verdade é atender o seu pedido, de verdade, tá? Então manda mensagem, se junte a gente, venha curtir a melhor programação aqui na Rádio Verdes Campos SAT. A rede de Rádio Verdes Campos SAT está aqui exclusivamente para você, para atender você com carinho e para dizer, olha, a casa é sua, fique à vontade, entre, fique à vontade. Não é legal isso? Ah, adoro, gente. Obrigada. Você em casa e você que está no trabalho, você que está na estrada. Muita gente viaja final de semana, né? Para o interior, vai para casa de familiares. E a gente fica aqui feliz sabendo que somos a sua companhia aí, tanto na estrada, como também somos a sua companhia na sua casa, no seu cantinho especial. Ó, deixa eu ver alguns recados que já chegaram por aqui para a gente atender os pedidos. Mandar um beijo para minha querida Marta, no Rio de Janeiro. Oi, Marcinha, bom dia. Ela indicou uma canção que eu adoro do Gonzaguinha, O Lindo Lago do Amor. Já toquei muito, alguns anos atrás. Anete, manda um cheiro para minha família de Hidrolândia e aqui também do Rio de Janeiro, em especial meu marido Jefferson, meu filho Gabriel, também os meus irmãos Alexandre e Fábio. Beijo para todo mundo aí, um abraço para você. Marta, Rio de Janeiro, Brasil, coisa linda. Obrigada, meu amor. Alô, seu Martins, tudo bem? 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
0: 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Vamos lá, mais recadinhos que eu tenho aqui. Portela e Família, Elisa Serrinha, Martins Teixeira, Tereza, pedindo Sidney Magal. Ele falou a cigana, mas acho que era Sandra Rosa Madalena, não é, Portela? Um beijo, meu amor, para você e para todos da sua família, tá? Mais um recadinho, vem lá de Sororoca.
2: Ah, bom dia, Netes Campo, bom dia. Quero você, mando bom dia a toda a galera do povoado Sororoca, Santo Antônio, Pedrinha, Alto Grande, Santa Fé, toda a galera aí dos povoados que ouve a Rádio Verdes Campo. Você bota um louvor pra mim de... O hino de Zé é aquele que fala... Deus me abençoe, Deus me dê a paz. Não é aquele lá? Deus me abençoe, Deus me dê a paz. Acho que é Zé Vicente que canta, Zé Vicente.
0: Exatamente, Zé Vicente. Deus nos abençoe. É mais ou menos isso mesmo, viu? A música, deixa eu ver aqui, Anete, se é isso mesmo. Zé Vicente, Deus nos abençoe, é o nome da música, tá certo? Um abraço para você, obrigada pelo carinho da audiência e a gente vai sim já atender o seu pedido aqui na nossa programação, tá, Vavá? Aquele abraço. Olha só, deixa eu ver aqui outro recadinho que chegou cedinho. Vamos ver aqui o que é que nós temos de mais indicações. Além dessa música, nós temos também um recadinho aqui, sabe de quem? Do Quinzinho.
3: Oi, Quinzinho. Bom dia, Quinzinho, aqui de Alcongá. Gostaria de ouvir você com Cirano e Cirino. Tô bebendo, tô pagando. Valeu, tudo de bom.
0: Valeu, tudo de bom. E ela, em Altos, Piauí, saindo de Alto Longá, tô indo para Altos, no Piauí.
4: Bom dia, minha amiga querida. Sábado. Eu gostaria de ouvir com você hoje. Jean Giovanni, por telefone. Viu? Eu ofereci lá para meus amigos de Campo Maior. Pra ti, esquilante no Maranhão, na Serginha do Lugar, pra seu Zé de Oliveira lá em Campo Maior, pra filha dele, a Luciana, pra tia Maria Neuza, pra Luzia na Água Seca. Também pra Neymar Cidade, já trabalho do Piauí. Pra Jesus no Baixo São João Teresina, pra você e todos os ouvintes da Rede Campo. E desejar um final de semana abençoado, saúde, paz e um trabalho abençoado por Deus. Eu nunca estou aqui de alto, um cheiro no coração e um abração pra você.
0: Obrigada. Tem recadinho do Reginaldo Neres, da cidade de Altos também. Aí, Joaninha, ele quer ouvir um louvor com... É Mari Borges, o nome da música é Rompendo em Fé. Já já a gente vai tocar tudo isso, porque eu quero começar com ele, eu quero dançar, gente. Quero me animar, sabadão, né? Olha aí, Portela! Sidney Magal!

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1: Agora 9:02, bom dia, feliz sábado para você.
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1: Ok, Balança Brasil comigo, Anete Campos. Eita, negócio bom até você, gente. Tem muitos pedidos aqui, a gente vai atender. Muita calma nessa hora. A gente vai estar aqui, ó, atendendo o seu pedido tranquilamente na programação da Rede de Rádio Verdes Campos Sati, tá? Você manda mensagem no DDD 86, número 994475082. 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Vai mandando a sua mensagem que a gente vai atender você, aonde você estiver, em todo esse Brasil, Brasil, Brasil, meu Brasil brasileiro, ouvindo a gente. Tem uma indicação aqui, deixa eu olhar para baixo ali, porque tem muita música, viu? É, Tim Maia, quem me pediu Tim Maia, eu, inclusive, rapaz, olha só, bom dia.
3: Bom dia, minha grande amiga Anete Campos. Bom dia a todos que fazem a rádio da vovó, do vovô, né? Quem vos fala aqui é Rádio Nonato Vicentino Menezes, inclusive, aqui, juntamente com a dona Maria Lopes da Silva, e no bairro Anitta Ferraz. Desejar aí um bom final de semana, um bom final de mês, né? Amanhã já é 31, já vem um dia primeiro.
1: Verdade.
3: De junho.
1: Segunda-feira já é primeiro. Né?
3: Junina. Eu pediria aí que você, se fosse possível, nem gravar, com o Tim Maia, leva, né? Para mandar para todos aqui, a Anitense aqui do bairro Anitta Ferraz, eu e a Maria Lopes da Silva.
1: Anitense. Inclusive. Tá bom, inclusive. Já a gente vai tocar, querido. Prepara para gravar, vai ser a primeira aqui. Vou ler outros recadinhos aqui, você pode gravar tranquilamente. Maia, leva, uma música linda. Um recadinho, Anete, bote uma música do Valdir Soriano, Flores Perfumadas. Essa música é linda, hein? Nossa, linda mesmo. Aqui é o Neguinho, do Monte Verde, em Teresina. Oi, Neguinho. Tudo bem, querido? Bom dia para você. Muito obrigado. Monte Verde, um abraço para todos vocês. Mais um recadinho que eu tenho aqui é da Thaís de São José do Piauí. Alô, Thaís. São José do Piauí. Ela está pedindo uma música do irmão Lázaro, né? Um louvor. O nome da música, ela disse, eu quero meu, Minha Vida é do Mestre. Eu encontrei meu mestre. Ela disse, pode ser essa e a gente vai tocar para você, tá legal? Mais um recadinho. Bárbara em Timon, no Maranhão. A Dete toca Simone, o nome da música é Princesa, para você e para os ouvintes, um cheiro e abençoado dia. Outro recadinho que chegou aqui, bom dia, quem é?
12: Bom dia, você, tudo bem, Neticão?
1: Tudo.
12: Sou a Fátima Bacelar aqui do Promorar, Neticão.
1: Fátima Bacelar do Promorar.
12: Graças a Deus, estou bem melhor com os produtos de F8. Deus é maior, né, não, Neticão?
1: É, Deus é maior, tô bem melhor,
12: graças a Deus, não estou mais sentindo minhas pernas, graças a Deus, eu vou continuar tomando. E breve você vai vir de venda, como eu falei ontem, viu? Eu gostaria, se você pudesse, você botar a música para mim. É de Amado Batista, Sangue do Meu Sangue.
1: Olha, essa música quem gravou foi, que eu saiba, né? Genival Santos, tá bom? A gravação que a gente tem de Sangue do Meu Sangue aqui é com Genival Santos. Um abraço pra você, bom dia. Obrigada por estar ouvindo a rádio da vovó e do vovô. Recadinhos aqui da Benedita, oi.
13: Boa noite, bom dia. Eu sou a Benedita aqui de Coroatá. Gostaria que você colocasse essa música aí de Roberto Carlos. Quando? Eu quero oferecer toda para a minha família. Mora aqui, perto de mim.
1: Tá bom, quando com o rei Roberto Carlos, um abraço, recadinho de...
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1: Bom dia. Alô, Inês, um abraço. Vamos para agora, para Alto Longar, Humildes, em Saquarema.
16: Nete Campo, bom dia, aqui é Humilde. Penélope da Saquarema, município de Alto Longar. Gostaria de ouvir a musa do Zé Orlando, Para Sempre Eu Te Amarei.
1: Tá dado o recado, um abraço. Anete, toca Fredson, precisa-se de uma secretária. Eu sou a França, da cidade de Altos. Vamos começar com Timaia, que é inclusive que pediu, e a esposa dele, a Maria Lopes. Eu quero também tocar Lázaro, que é um louvor, tem Simone, Princesa, José Orlando, Fredson, que não dá tempo nesse bloco, a gente toca no outro, porque atender você é o nosso objetivo, sempre. Eu tenho pedidos aqui para o Carlos Alexandre, eu tenho pedidos para vários cantores que a gente vai já tocar para você, Bartô Galeno, sai daí não, tem Evaldo Braga, tem muito mais, Roberto Carlos, já.

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0: Você ouviu e recordou a indicação que a Benedita mandou pra gente, Roberto Carlos, quando você se separou. E negócio bom de mim. Olha, eu tenho pedidos aqui ainda para Valdir Soriano, não é? Que eu tô devendo. Zezé de Camargo e Luciano cantando com Fagner Retrovisor. Deixa eu ver quem me pediu aqui. Tem um pedido aqui para Capital do Sol. Tem mais, Anete? Deixa eu ver aqui. Cadê os recadinhos, Anete? Roberto Carlos foi a Benedita, né, que pediu. É, tem um pedido aqui para uma música do Zezé de Camargo e Luciano. Eu falei que ia tocar nesse bloco aqui. É, só um minutinho aqui que eu vou botar no ar, que tem bastante pedidos aqui, gente. Bastante mesmo. E tem esse pedido para o Fagner. Na nossa programação, deixa eu ver aqui quem está pedindo. Bom dia.
1: Olá, bom dia, Net Campos. Aqui é Conceição do Alto Meio. Tudo bem com você? Eu gostaria de pedir a música do Zezé de Camargo e Luciano, aquela que fala no retrovisor. Eu vou oferecer para a vovó Clécia, para a dona Irene, oferecer também para o seu José e família.
0: Tá bom, olha, essa música é do Fagner, né? É retrovisor. Ele tem uma gravação dele com a dupla Zezé de Camargo e Luciano, tá legal? Deixa eu mandar um abraço aqui pro nosso irmão caminhoneiro que tá na estrada.
2: Bom dia, Ned. Eu escuto aqui seu programa aqui de... Tô escutando aqui no Ceará, aqui na região de Santana do Acaraú.
0: Santana do Acaraú.
2: Escuta, aliás, sou ouvinte aí dele lá de Maranhão, ali na região de Maranhão. Eu escuto muito essa
0: coisa boa.
2: Mande um alusão aí pro Zezé e Francisco, lá no Buqueirão do Xavier, em Camusim.
0: Olha aí.
2: Beleza? São meus pais.
0: Tá legal. Olha, que alegria. Eu perguntei o nome dele aqui, ele falou. Como é o nome dele?
2: Meu nome é Ednardo, só que eu sou lá de Camusim, sabe?
0: Aham.
2: Eu trabalho de caminhão, tô fazendo uma rota por aqui.
0: Que legal, viu, gente?
2: Eu sou de Morrinhos e moro em... Eu sou de Camusim e moro em Morrinhos.
0: Tá legal, querido. Um abraço pra você, pra seus pais, Zezé e Francisca, em Buqueirão do Xavier, Camusim. Muito bom ter vocês. Ele mandou um vídeo também aqui.
2: Ceará tá desse jeito, né?
0: Tempo nublado, né?
2: Manhãzinha de inverno.
0: Aqui, no Ceará. Que coisa linda de se ver, gente.
2: Aqui, carregando um cimentinho aqui.
0: Olha que legal, que legal. Obrigada, querido. Um abraço para você. Ednardo, caminhoneiro, ouvindo a gente. Aquele carinho especial para você, tá, querido? Bom dia, bom dia. Capital do Sol, quem me pediu?
3: É de Panlacuí, do Marco. Da cidade do Mar. É, eu quero pedir a música da banda Capital do Sol. O nome da música é Filha do Sol. Eu quero ver essa música para você, que é uma grande comunicadora, e para todos os seus ouvintes que gostam do seu programa, e para todas as pessoas que estão curtindo essa manhã de sábado, que é hoje.
0: Muito obrigada. Ele disse que vai ter uma festa lá religiosa, ele vai filmar e mandar para a gente. Um abraço para você, querido. Bom dia. Oi, Valdemir. Anete, Valdemir, do povoado Bom Princípio, na zona rural de Bacabal. Quero ouvir uma música do Bartol Galeno, Linda Cobradora. A gente vai tocar, sim, já já, para você, tá? É, tem mais recadinhos. A Lourdes pediu aqui uma música de quem, Bartol... De quem é a música que ela pediu, gente? É do Evaldo Braga. Vamos ouvir o recadinho dela.
1: Eu quero mandar um alô para minhas irmãs lá na Lagoa do Mato e para meu irmão aqui que está rodando os patos na trincheira. E para meu irmão que mora aqui no Lira, para todos meus sobrinhos, minhas sobrinhas, meus netos, meus parentes, para todo mundo da rádio aí. E gostaria de ouvir a música de Evaldo Braga. E ofereço para todo mundo, tá? Que gostaram da música e para vocês. Um bom dia, um bom final de semana, que Deus lhe abençoe. E a música é Cruz Pesada, eu não sei como é o título direito.
0: A Cruz que Carrego é o nome da música, tá? E a Lourdes, um abraço para você, Lourdes. Tem um recado aqui ainda indicando Carlos Alexandre, quem é?
4: Bom dia, Net Campo. Bom dia para todos os ouvintes da mais popular do Brasil. Net Campo, quero ouvir a música de Carlos Alexandre, final de semana. Ofereço para todos os ouvintes da mais popular do Brasil. E um bom final de semana para todos. Aquele abraço. Bom dia.
0: Aquele abraço. Bom dia, bom dia. Tinha o Valdir Soriano que eu não toquei ainda, que o Neguinho do Monte Verde me pediu. E essa música é linda, a gente vai tocar com o maior carinho pra você, tá? Valdir Soriano, Rosas Perfumadas. Olha que linda canção, gente.

O Vivaldic Soriano no sabadão desse aí, você tá pensando em quê, né? Tá muito apaixonado? Tá pensando em alguém que você ama? É aqui com a rádio da vovó e do vovô. Vamos tocar um pouco aqui do Evaldo Braga, porque já tem um informativo direto da redação do portal verdescampos.com.br.

0: Olá, muito bom dia. Estamos começando mais um boletim com as informações direto da redação do portal da Rede de Rádios Verdes Campos Sat. Vamos destacar as notícias do Brasil e do mundo, transmitindo o nosso sinal via satélite para mais de 150 rádios espalhadas em todo o Brasil, via internet através do aplicativo GF Play e através da banda KU no canal 365. Vamos às informações. Hospitais universitários de todo o país realizam hoje um mutirão de atendimento voltado à população idosa. A previsão é que sejam feitos mais de 42 mil atendimentos, incluindo mais de 1.000 cirurgias e 31 mil exames. Participam da ação os 45 hospitais vinculados à Estatal Federal HU Brasil, a antiga EBSER, em 25 unidades da federação. O objetivo é reduzir as filas de espera por consultas com médicos especialistas, exames e cirurgias de média e alta complexidade pelo Sistema Único de Saúde. Os procedimentos que serão realizados correspondem à demanda de cada unidade. Os pacientes foram encaminhados pelo sistema de regulação e já estão com o procedimento agendado. Esta é a segunda edição do mutirão em 2026. A primeira, no mês de março, teve como foco a saúde da mulher e realizou mais de 45 mil atendimentos em todo o país. A iniciativa da HU Brasil começou no ano passado com 3 edições que juntas somaram quase 100 mil procedimentos. O motorista da carreta envolvida no engavetamento que matou o casal de empresário Jani José Magione, de 60 anos, e Sônia Aparecida Andrade Silva, de 59, foi preso após a Polícia Rodoviária Federal encontrar cartelas de anfetamina na cabine do veículo. O acidente aconteceu na tarde da última quinta-feira na BR-163, no município de Coxim, em Mato Grosso do Sul. Segundo a Polícia do Estado Sul Mato Grossense, o condutor da carreta, de 38 anos, ficou ferido e está internado, sem previsão de alta, no Hospital Municipal da cidade. Por isso, ainda não foi encaminhado à delegacia e nem ao sistema prisional. Ele será autuado em flagrante por homicídio culposo na direção de veículo automotor. Janir e Sônia, que moravam em Bom Jesus, no sul piauiense, morreram no local após a caminhonete em que estavam ser prensada entre duas carretas durante o acidente. O casal atuava na produção rural e também no setor de imóveis para aluguel no município. Manifestantes bloquearam as duas vias da Avenida Daniel de Latouche em São Luís na manhã de hoje, em protesto por melhorias na infraestrutura na região do bairro Ipaze. Segundo os moradores, a manifestação foi motivada pela falta de abastecimento de água e por problemas estruturais em uma quadra esportiva da comunidade. Durante o protesto, os manifestantes atearam fogo em pneus e galhos de árvores, o que gerou muita fumaça e interrompeu o fluxo de veículos nos dois sentidos da avenida. A manifestação está ocorrendo em frente ao prédio da Secretaria Municipal de Trânsito e Transportes. Equipes do órgão e da Polícia Militar do Maranhão acompanham o protesto no local. A Companhia de Saneamento Ambiental do Maranhão, a CAEMA, também enviou uma equipe para negociar com os manifestantes. E a professora que bebeu uma água supostamente envenenada em uma escola do estado do Ceará começou a apresentar os sintomas logo após o primeiro gole. O caso aconteceu na zona rural de Santa Quitéria. A professora bebeu um gole de água da própria garrafa na porta da escola quando estava indo embora, após encerrar o expediente pela manhã no último dia 25 de maio. Já no primeiro gole, ela sentiu um gosto estranho na água e cuspiu. No entanto, ela acabou engolindo uma parte da água. Ainda na saída da escola, a professora sentiu a garganta, a gengiva e a boca ardendo. A suspeita é de que a água continha veneno para formigas. E o caso agora é investigado pela Polícia Civil como tentativa de homicídio. O material foi encaminhado para análise na perícia forense do estado do Ceará. 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
1: Muito bem. Vamos lá, porque tem gente ouvindo a gente na cidade de Altos, no estado do Piauí. Alô, Altos, Piauí, bom dia. Obrigada a todos vocês. Essa é muita mensagem aí de Altos, tá, gente? Deixa eu aproveitar aqui e abraçar meu querido colega de trabalho, Irlando Faria. Alô, Irlande, ô, compadre Irlande. Irlande no terreirão da fazenda, gente. Que arrebenta, que audiência total, hein? Manda um abraço pro Irlande. Quem tá lá do ladinho dele é o Reginaldo Solano. Um abraço, Reginaldo. Também para o caminhoneiro, o compadre Leandro. Alô, compadre Leandro, caminhoneiro, um abraço. E o Marcelo, né, lá do Mercadinho JM, na cidade de Altos, Piauí. Marcelo, Leandro e Reginaldo Solano, Irlande Faria. Que quarteto, hein? É o quarteto imbatível. Um abraço para vocês, bom dia, obrigada. E a gente vai seguindo aqui, que tem mais caminhoneiro ouvindo a gente. Mandaram um vídeo aqui para mim, olha aí. Quem é? É o Capa Seca, é isso? É o Rogério?
2: Oi, Neto, tô ouvindo aqui seu programa aqui, viu, Neto?
1: Que legal, obrigada.
2: Bom dia, um abraço aí, tenha um dia abençoado aí. Amém. Que Deus te abençoe e te ilumine.
1: Amém.
2: Aqui, viu?
1: Vamos aqui, por cá.
2: Depois de regeneração.
1: Depois de regeneração.
2: Indo para Tianguá.
1: Tianguá no Ceará, que legal.
2: Indo pra,
1: que a pista tá bonita, hein?
2: Tem trocamento.
1: Aham.
2: E BR aqui, estrada 343. BR. Bom dia, bom dia. Gostaria de ouvir uma música aí de Milionários é Rico aí. Canário do Peito Amarelo.
1: Ah.
2: Positivo?
1: Positivo.
2: Bom dia, um abraço, é Rogério.
1: Oi, Rogério.
2: Capa Seca.
1: Tá aí, o Capa Seca.
2: Sétima Mossoró, capital da Areia Salgada. Bom dia, um abraço. Tudo de bom.
1: Fui! Ai, que legal! Obrigada! Ele quer o Canário do Peito Amarelo, rapaz. Você já ouviu essa música? A gente toca ela aqui. De vez em quando, a gente toca essa música que é bem pedida, hein? Com Milionário José Rico, Canarinho do Peito Amarelo. Um abraço para você, meu querido amigo caminhoneiro, Capa Seca, Rogério. Tá na estrada, tá ouvindo a gente. Gente, é um maior prazer, olha só. E aí vai, né? Pra galera que tá na cidade de Altos, o Reginaldo Solano, né? O Leandro, que é caminhoneiro também, o Marcelo e o Irlândia.

0: Olete, aqui é o Zé Oliveira da cidade de Campo Maior, viu? Eu quero que você bote Tenho um Ciúme de Tudo com Orlando Dias, oferecer para Dona Joaninha Costureira, Dona Naide Façanha, com toda a família dela, a Xesca Sorriso, a Irene Raimundo Cunha, a Vovó Clésia, a Inês, mãe do Deleite, e o Aclamar com o Antônio Luiz, o Wilson Gino com a família dele também, tá certo? E para todo mundo que está assistindo.
1: Bom dia, Nete Campos. Aqui é a Francisca Maria, de Marcos Parente. Eu gostaria de pedir um hino, Viúva Sem Nada, Daniel e Samuel. Eu ofereço para toda a minha família, viu, meus netos.

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0: acha?
1: Se você me quer agora, então me acha, meu amor. Paulinho Paixão, essa indicação aqui é pra quem, né? De Paulinho Paixão oferecer pra todos do bairro Eco Marajá. Eu sou o Jackson de Coroatá, Maranhão. Me acha! Pra você que tá comigo, aquele abraço, bom dia! Eu tenho pedidos aqui, eu tô devendo aqui, Anete, deixa eu ver. Música pro do Sandro Lúcio, quem foi que me pediu? Bom dia.
2: Bom dia, Anete Campos. Estou ligadinho aqui no Balança Brasil, aqui no município de Matões, Maranhão, Carlos André. Gostaria de pedir um sucesso com o Sandro Lúcio. Pode ser qualquer sucesso do Sandro Lúcio. Quero oferecer especialmente para você e para todos os ouvintes do Balança Brasil da Rádio Vez Campos Sat, uma rádio de grande audiência.
1: Estou muito ligadinho. Bem, tá certo, obrigada. Tô devendo uma música da Viviane Martins, a Maria de São Miguel que pediu a música Deserto, né? Viviane, é Márcio Couto, Viviane Martins, Caminho no Deserto. A gente vai já tocar para você também. Francisca de Duque Bacelar, bom dia.
3: Bom dia, minha linda.
1: Bom dia.
3: Um abração aí para você, tudo de bom, que Deus nos abençoe. Um ótimo sábado aí para você e família. E todos os ouvintes e todos que fazem a Rádio Verdes Campos Sat. E um domingo abençoado.
1: Amém.
3: Aqui é Francisca Souza de Duque Bacelar.
1: Oi, Francisca, bom dia.
4: Bom dia, Nete Campos. 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Quero mandar meu bom dia para todos os clientes F8 de Raimundo Cunha e Irene. Que Deus abençoe a todos e a nós, a cada um deles, um abraço. Mandar meu bom dia para o seu Daniel e Flor, seu Joaquim Bandeira e família Lagoinha, seu José Oliveira, seu Chicão, dona Graça, seu Zezé no bairro de Fátima, dona Luzia e seu Domingo Mariano na Lagoa Seca, dona Mariana e seu Daniel na Lagoa da Onça, dona Ana Cristina e seu Zé Paulo São Domingos, seu Deusdete e dona Rosa Cardoso no Campo Alegre, deputado da Paraíba em nome dele para todos os caminhoneiros, seu José Francisco no Sítio Novo Cocadeira, seu Antônio Antenor na Santa Rosa, seu Lourenço no Batoque de Baixo. 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Obrigado, bom dia e bom trabalho.
1: Muito bem, obrigada a você, querida. Tudo de maravilhoso, boas vendas e bom trabalho para você e o Raimundo Cunha. Cravo e Canela. Já já, momento de F8, hein?

0: Jasmin, tá aí, Reginaldo Rossi, deixa de banca, rapaz. Eu vou dizer pra você que me pediu essa música, foi o Juraci. Oi, Juraci, não foi a música, ele pediu o cantor.
1: Olha, bom dia, Ed, bom dia a todos os ouvintes ligados na Vente Campo, Juraci, do Centro de Freitas, nome dos produtos de F8. Hoje estou aqui agora nessa manhã entregando os produtos a Dona Maria José e seu Dadá no bairro Princípio, em José de Freitas. E sempre ligado na Vente Campo Sátio. Mande um aí de Reginaldo Ross para todos os freitenses e a Dona Maria José e seu Dadá aqui ouvir a melhor número 1, Vente Campo Sátio. Um abraço, Net.
0: Obrigada. E outro obrigada, querido. Um abraço, bom dia. Olha só. Já já, momentos GF8 na Rádio Verdes Campos Sat.

gente finalizar essa manhã gostosa de música aqui na programação do Sabadão da Rede de Rádio Verdes Campos Sátio, Razão Tropicália, não dá prazer. E agora tem momento GF8.

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Bom dia, Rainha. Bom dia, vovó, vovô. Bom dia, caminhoneiros. Bom dia, agricultor, pedreiro, servente, pescador. E todos esses meus irmãos que estão me ouvindo agora nesse momento. Bença, vovó, bença, vovô. Me abençoe para me ser feliz. Porque a bênção, a fé, a água e os produtos GF8 salva vida e pode salvar a sua também. Eu vou deixar esse copo com água para receber as mensagens de fé, de coragem, de autoestima para mim e para todos que estiverem nos ouvindo, o anjo da nossa guarda. Vamos começar mais um dia, mais uma jornada, e com fé em Deus e nos produtos GF8 nós vamos chegar bem longe. Nós não somos mais que ninguém, nós somos diferentes e estamos bem aí pertinho de você. É isso aí.

0: Muito bem, já estamos ao vivo aqui na rede de rádios Verdes Campos Sat para mais um programa, né? A nossa palestra especial diária. Aquele cuidado especial que a gente tem diariamente com as pessoas, os ouvintes, com os clientes de F8, com o vovô, com a vovó. Dicas incríveis que você pode aproveitar se você prestar bem atenção e se você for uma pessoa de fé e gosta de ouvir o programa Momento GF8, diariamente de segunda a sábado na rede de rádios Verdes Campos Sat. O Franli já está aqui nos estúdios, já pedindo para você deixar o copinho de água aí do seu ladinho. Deixa aquele copinho de água, porque essa água, nesta água, você vai receber todas as bênçãos que são enviadas para a gente aqui de todo canto do Brasil. E vai fazer com que o seu dia de hoje seja maravilhoso e que você cure, né? Tenha cura para todos os males, tá certo? Bom, a gente vai falar sobre o produto GF8, mas a gente vai também botar o seu recadinho no ar. Se você tem alguma dúvida, quer saber alguma coisa relacionada ao produto GF8, esse é o momento de você mandar sua pergunta, tirar sua dúvida com a gente, que o Franli está aqui com toda a disponibilidade para te ajudar, tá certo? E ele já está aqui. Ele vai conversar com a gente, ele vai fazer com que a sua manhã seja, ó, finalize esse pedacinho da manhã aqui com experiência, com segurança, com informação e com produtos GF8. Vamos lá, bom dia, seja bem-vindo, Franli.
1: Bom dia, Rainha.
0: Bom dia.
1: Bom dia a todos. Benção pai, benção mãe, vovó e vovô, me abençoe. Eu estou aqui com o meu copinho de água aqui do meu lado para receber as bênçãos, porque as pessoas de boa vontade, de boa
0: fé, bom coração,
1: bom coração, né, Neto? Pessoas que tem,
0: envia pra gente, a gente já gente, passa adiante. A gente não quer nada só pra gente.
1: E manda pras outras pessoas
0: exatamente,
1: também, né?
0: Exatamente.
1: Não queremos só pra nós. Então o nosso copinho com água já está aqui. Esse copinho com água é quem nos ajuda. Porque ele tem a fé, né? Cada dia que se passa, a gente vê, a gente diz sempre, olha, tenha fé. Tenha fé porque a fé, ela é a alma do negócio.
0: É.
1: A fé é a alma da nossa sobrevivência. Se você nasce, amanhece o dia, não tem fé de nada, nem vontade de se levantar você tem. Né, Neto?
0: É
1: melhor nem sair, nem sair.
0: Melhor, né? Ficar em casa, porque em casa. Você não vai fazer nada. Não vai. E tudo que você tentar fazer sem fé vai dar errado. Infelizmente
1: Dar errado. Porque você já vai logo fazendo o errado.
0: Já vai com pensamento negativo, né, Felipe?
1: Negativo,
0: sem fé nenhuma.
1: Porque a gente tem que insistir. Na vida a gente tem que insistir com as coisas boas da vida. E o caminho que tá certo. E desistir daquelas coisas ruins.
0: Tem os caminhos, né, tem dois caminhos nós temos, né, Felipe?
1: Tem dois caminhos. Neto, hoje nós vamos falar aqui de uma coisa.
0: Sim.
1: Que a gente tem batido na tecla. Até a nossa produção aqui. Moço, não vai falar nisso não. Moço, vamos falar de produto de F8. Mas só que a gente falar de produto de F8 todo dia. E não der nossa opinião por algumas coisas, a gente vai ser mais um.
0: É verdade.
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1: 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O que é acetato? Acetato é aquela que enverga, mas não quebra. E se quebrar por algum motivo, a gente dá outro. No período de 90 dias.
0: Sim.
1: Aí se é mau uso, não tem como não quebrar, né, Nete? Mas se você usar ela normalzinha, como usa,
0: sim,
1: não deixa, não pegar cuidado nela com acetona. Não
0: deixa a criança
1: não
0: brincar,
1: pegar ela com a mão suja de gasolina. Não botar ela na beira do fogo, do fogão. Não deixar ela
0: em painel de carro.
1: Painel de carro. Aí ela vai durar uma vida. Agora, se você pegar ela com a acetona, a mão suja de gasolina, de solvente, e aí ela vai quebrar. Porque ela é plástico.
0: Uhum.
1: E todas essas armações são de plástico. Nenhuma é de... E aí ela quebra. E mesmo se ela for de ferro, ainda aquelas... E se você pegar com a mão suja, ela vai descascar. Então, é, óxido é um bem que você leva para o seu rosto, para os seus olhos. 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
1: 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Entendeu, né?
0: 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Não tem dificuldade para... Hoje em dia não tem mais distância não.
1: Não tem mais distância.
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1: aqui. Pode ligar. Bota seu telefone aí para gravar. Nós temos uma equipe de moças que trabalha 24 horas. Sai uma equipe, entre outro. Sai um, entre outro. Anota aí. É, sempre eu digo aqui também que nós, o nosso estúdio, que nós estamos falando, é nas nuvens, que nós estamos no satélite. Onde você pensar, nós estamos no quintal da sua casa. Aonde você pensar, eu estou aqui na Amazonas. Nós estamos lá em cima de você, porque nós estamos nas nuvens.
0: Isso.
1: Entendeu? Olha o telefone aí. 86 994 35 5382. Esse telefone é 24 horas. Você pode mandar áudio, pode mandar vídeo e também pode ligar. 86 994 35 5382. Esse é um telefone que tem uma equipe de moça que você vai ligar ou mandar mensagem e ela vai passar pro departamento. Tá certo assim?
0: Tá certinho, Franli.
1: Nete, eu quero comentar uma história.
0: Sim.
1: Os idosos estiverem me ouvindo, as mulheres, os homens estão me ouvindo no Brasil todo e no mundo todo.
0: Uhum.
1: Primeira coisa, esse ano é um ano político.
0: É verdade. Pode esperar.
1: É um ano político. Depois de outubro, aí as coisas vão mudar pra tudo. Tá certo? Todo mundo agora é salvador da pátria.
0: Uhum.
1: Todo mundo agora.
0: E pega na sua mão,
1: né? Pega na sua mão, salvador da pátria. Todo mundo. Sem político, né? Na área política. Nós estamos falando na área política. Muitos políticos estão levando a indústria, o casamento, a economia pro lado político. Todo ele, sem exceção. E eu digo aqui, tá todo mundo querendo se firmar no poder.
0: Uhum.
1: Em todos os lugares do Brasil. Do Paraná, do Rio Grande do Sul, da Amazônia, todo mundo querendo se firmar no seu lugar, tá certo? Quem é que não quer melhor pra você, né, Nete?
0: É verdade. É
1: avião de graça, passagem de graça, hotel,
0: tudo
1: de graça.
0: Só vantagem, né? É só vantagem.
1: É só vantagem. Se perder essa boquinha, já era, né?
0: Já era.
1: Dinheiro suficiente, prestígio, as pessoas querem. Mas estão esquecendo também do país.
0: Do povo também.
1: Do povo, né? Estão esquecendo do povo. E aí esse povo, gente, precisa ser visto depois. Esse depois é onde está o problema. Nós precisamos de emprego, nós precisamos de trabalho. A indústria precisa funcionar.
0: Uhum.
1: A indústria... Todo. Então o país já vem muito tempo nessa peleja, um país rico como é o Brasil. E nós temos que encarar as coisas com realidade, com seriedade.
0: Responsabilidade.
1: Responsabilidade, entendeu? Nós temos que encarar isso sem pena, sem dó. É o judiciário entrando na política, os políticos brigando com o judiciário, aquela confusão, um faz outro desmancha. Então está uma confusão danada no Brasil. E o Brasil é um país pacato, um país de gente boa, precisa tomar uma rede. Entendeu? Tomara que passe logo essas eleições, que é pra ver como é que vai ficar. Quem for governar o Brasil tem que tomar uma decisão. Tem que tomar uma decisão. Como está é que não pode. Sempre eu digo bem aqui, Ned. Essa é a minha opinião. Toda vida eu digo e vou repetir.
0: Uhum.
1: Vou repetir aqui, caso de mulheres.
0: Sim.
1: No geral.
0: Sim.
1: Lado feminino. Eu vi a Hebe Camargo falar uma vez, as mulheres um dia vão se arrepender de querer ser homem.
0: Querer se igualar ao homem. Uhum.
1: Mulher, pode tu tá onde ela quiser? Pode, mas não deve.
0: Muitas coisas não devem.
1: Não, muitas coisas são coisas para homem. Então, a mulher... Isso aqui é um conselho meu que eu tô dando. Homem não se mata por causa de dinheiro. Homem não se mata... Por causa de que tá devendo. Não se mata. Mas homem se mata pela uma paixão mal resolvida.
0: Sentimentos, né?
1: Por um sentimento. O homem se mata. O homem, ele se mata e mata por causa de sentimento. Então, você que tá aí, presta atenção nisso aqui. Você. Ah, mas o homem tem que pegar 200 anos de cadeia. Ele pode pegar 500. ele não tá nem aí. Entendeu, Nete?
0: É verdade, Felipe.
1: O sentimento de um homem, de um homem, ele não tá nem aí.
0: Verdade.
1: Então é melhor não. Não brinque com o sentimento.
0: Não brinque.
1: Nem do homem
0: não
1: e
0: provoca,
1: nem da mulher.
0: Não provoca.
1: Não provoque. Por quê? Preste atenção, como as pessoas são loucas. Por que que existe o psiquiatra, o psicólogo? Por que que existe? Porque tem gente louca. Então, se você está sendo ameaçado pelo homem, não dê moleza. Não vá confiar, confie de parte, faça seu B.O., faça tudo.
0: Uhum.
1: Mas não vá confiar na polícia, não vá confiar na justiça, confiar na lei. Confie em você mesmo para se defender.
0: Tome muito cuidado.
1: Cuidado, porque a mulher planeja as coisas. A mulher planeja. A mulher é no sentido de falar, ela é mais fria, ela faz cálculos, e o homem não faz, ele arrocha pra cima.
0: Impulso, né? O homem
1: impulso, ele arrocha pra cima. Nem que se lasque, nem que ele mate e depois se mate.
0: Uhum.
1: E aí, pra que valeu?
0: Nada.
1: Nada. Matou, morreu, acabou. Então não é melhor evitar?
0: Melhor evitar.
1: Então, muitas mulheres. Ele não vai fazer isso não.
0: Não acredita,
1: não,
0: né?
1: Não acredite. Sai de perto. Se você puder sair de perto, sai de perto. Não vá. Muitas mulheres e homens também, gente. Eu falo mulheres. No sentido. Eu me larguei dele, me separei dele, mas amanhã já tô num forró bem aqui pertinho, já vou bem aqui com o outro pra esquina, e aí você tá procurando, como dizia minha mãe, sarna pra se coçar. Você está prejudicando sua vida e está prejudicando a dele também. O melhor remédio é você não...
0: Como não dizer, ir, pô, evitar, gente.
1: Evite essas
0: tempo,
1: coisas.
0: Né? Dá um tempo.
1: Evite essas coisas. Pra você ver, analisar aqui comigo. Uma situação bem aqui do Timon, no Maranhão. Teresina fica do lado do Piauí e Timon fica do
0: lado do Maranhão.
1: Um rapaz tomava conta de uma creche. Ajudava.
0: Uhum.
1: E o rapaz estrupou. Ou tava.
0: Tipo como se fosse assediando crianças.
1: Criança, né?
0: Uhum, que tem problema de autismo, essas coisas.
1: Essas,
0: né?
1: Pessoas. Então, molestando, né?
0: Pronto, a palavra correta é essa.
1: Molestando as crianças.
0: Molestando.
1: Aí você me diz aqui. Esse rapaz, não era uma, nem duas, nem três, há muito tempo. Esse rapaz, não é doente ou não é?
0: Pra mim é.
1: É doente, né? Então, eu que estou levando isso à tona, é pra dizer que não brinca com o ser humano.
0: Uhum.
1: Não confie.
0: Não confie.
1: Qualquer um que seja. Porque esse rapaz, ele não é do bom da cabeça.
0: É.
1: Ele tem que, ele sabe qual é o problema que vai dar pra ele. Não é verdade?
0: Verdade.
1: Ele sabe que esse problema, se os pais, é perigoso os pais matar ele, é perigoso tudo da cadeia, tudo. Quer dizer, ele acabou a vida dele. Mas ele, só pra você ter ideia, mas ele não pensa nisso.
0: Uhum.
1: Ele não pensa, ele age. Ele age. E também, do jeito que ele agiu com a criança, ele age com a mulher. Tem o homem também.
0: Uhum.
1: Você tá entendendo?
0: Tô entendendo, filho.
1: Então, é isso que eu tô dizendo. É que nunca diga...
0: Nunca
1: confie em ninguém.
0: Confia.
1: Não confie Que não dá.
0: E nem duvide do que a pessoa é capaz.
1: Nem duvide. Por quê? Que a pessoa que faz um papel desse, ele tá entendido que não é o da

0: pessoas que tiveram com ele, ele achava bom ver uma pessoa sofrer. É, o vereador que tá em São Paulo, que matou uma criança.
1: Sim.
0: Ele achava bom.
1: Tá em julgamento da criança em Ribeirão. De 4 anos.
0: Então aquilo ali é o instinto dele. Não adianta. É aí onde eu quero dizer, não confie. Tem gente pra isso, tem gente pra aquilo, tem gente pra aquilo. Todo ser humano é capaz. Agora, o que que acontece? Você tem que rezar, você tem que pedir a Deus que afaste essas coisas ruins perto de você. Porque as pessoas são assim. Eu tava vendo, um rapaz foi preso várias vezes. Ele já matou, não sei como é que esse homem tá solto. Só no Brasil mesmo. 27 pessoas ele já matou.
1: Nossa Senhora.
0: E o prazer
1: dele. É a lei do Brasil que é totalmente.
0: E o prazer dele é matar e ver sangrar.
1: Sangrar.
0: Tá na internet esse rapaz. Não sei se você lembra, que durou muito tempo no Brasil aqui. Morreu agora, não sei se morreu. Passou muitos anos preso. O homem da lanterna. São Paulo, para aquela região. O homem da lanterna, que ele atacava à noite. Da lanterna azul.
1: Lanterna verde?
0: O homem da lanterna. Ele passou muitos anos trancado. Aí terminou a pena dele, ele saiu. Ele começou a agir do mesmo jeito, né?
1: Ou seja, não tem. Isso quer dizer que a cadeia não vai curar.
0: Não vai curar.
1: Essa doença, porque não estão tratando da doença.
0: Não estão tratando da doença. Ele vai preso, ele sai de novo, ele vai fazer de novo. É o instinto dele. Então, eu vou prender. Ele vai ser que preso. Um dia que ele sair, vai fazer a mesma coisa. Entendeu? Tem que tratar, né, Nete?
1: Era o maníaco da lanterna, né? Será que é isso?
0: O maníaco da lanterna. Não é isso?
1: Isso, ele abordava casais de namorados em locais escuros, usando uma espingarda e uma lanterna, o que lhe rendeu a alcunha, que é o homem da lanterna. Ele é autor, confesso, de 12 assassinatos.
0: 12, né?
1: Ele foi condenado a 198 anos de prisão. Aí diz que esse foi esse mesmo, que diz que ele atualmente detido na penitenciária Dr. Oswaldo Florentino Leite Ferreira, em Ferrugem, localizado em Sinop, Mato Grosso.
0: Esse aí é um. Matei um que saiu, foi até morto. Entendeu? Nós estamos falando sobre isso. Mas a intenção que nós estamos dizendo aqui.
1: Então, para alertar, alertar, tomar muito cuidado. Não,
0: você está sendo ameaçada pelo ex. Não confie. Não confie. Não vai confiar em medida protetiva. Não vai tem que ter. Lógico, você não vai ficar aí sem nada, né? Mas a melhor melhor prevenção é você mesmo. Te muda da cidade. Você quer sua vida ou quer morrer? Se muda. Vai para outro lugar.
1: É o mais correto a fazer.
0: Diferenciado. Pelo um tempo, né, Nete?
1: E olha, tenha medo mesmo.
0: Não vá.
1: Tenha
0: não
1: medo.
0: Vai, tenha medo. Não vá fazer pouco aquela pessoa. Entendeu? Porque sentimento é coisa que que ninguém anda. Terra que ninguém anda. Entendeu, Nete?
1: Entendi, Felipe. Eu concordo. Eu sou medrosa, gente. Eu concordo. Eu sou medrosa, até porque a gente vê todos os dias casos e mais casos relacionados a isso. Então você tem que aprender a ter medo mesmo e se precaver, se prevenir. Não pense que o ser humano não é capaz não, porque todos nós somos capazes de tudo enquanto nessa vida, viu? Acredita.
0: Acredite. Sempre nessa.
1: E evite, né, Felipe? Vamos evitar. Tem certas situações, Felipe, que é claramente evitável.
0: Nós falamos num dia desse aqui e você disse que sim. As mães hoje em dia... Depois que se casa, bota o homem dentro de casa, a mocinha de 9 anos, 6 anos.

0: Sim.
1: É, anda quase nua dentro de casa, é. Se senta de qualquer jeito.
0: Perna aberta.
1: E aí...
0: Uma pessoa... Ah,
1: amiga, você tá procurando sarna pra se coçar.
0: É. É a questão da educação
1: de casa. É, da educação de casa.
0: Uhum.
1: Ah, minha filha pode andar de qualquer jeito.
0: Tá ela dentro é de casa? Filha. Não, ela tá dentro de casa, tá dentro ela de pode casa, usar a roupa que ela pode. Quiser. Não é, se tem mais pessoas...
1: Até seu próprio irmão dela.
0: É, verdade.
1: É, entendeu? Mulher diferente de homem.
0: Concordo, Franli.
1: O homem pode sentar com um amigo dele na calçada, botar um litro de vodka e ficar lá bebendo, conversando a noite todinha. E na porta de casa. E a mulher não pode.
0: Eu já contei isso aqui várias vezes.
1: Entendeu? A mulher não pode.
0: Não pode.
1: Ah, mas a mulher pode, que ela deve fazer o que quiser. Pode. O que vai lhe impedir? Você tem 18 anos, 19? Pode. Pode, mas não deve.
0: Uhum.
1: Mulher pode engravidar, mulher pode ter 20 meninos, 30, tanto que ela quiser. Pode, mas não deve.
0: Mas não deve.
1: Quem é que vai criar?
0: É.
1: Então, não pode tudo. Pode, mas não deve. Eita, Nete.
0: Uma pessoa, ontem, uma mulher grávida.
1: Ontem eu tava em casa, ontem à noite. Um feijãozinho verde, desbotado.
0: Ei, rapaz.
1: Coisa mais gostosa. Gordurinha de porco
0: botada. Eita, é bom demais.
1: A xiscazinha, hein? Fui comer o feijãozinho. É verde. Né? Deu vontade de eu comer duas vezes o que eu tinha comido.
0: Mas não pode. Entendeu?
1: Então
0: são esses pode. Casos assim que as pessoas... um exemplo bem simples. Tem que ter consciência simples. Que não pode. Então,
1: vontade eu tinha, mas não pode.
0: A gente fala muito aqui, tipo assim, olha...
1: Esmolhado na hora, só água e sal e gordurinha de pouco.
0: Uhum.
1: Entendeu? Rapaz, mas tava uma delícia, né? Mas eu comi mais, vontade eu tinha, mas não pode.
0: Não podia, então não podia.
1: Então são essas coisas da vida da gente.
0: Tem que ter consciência.
1: Que a gente tem, né? Sempre eu digo aqui, eu tenho empresa, eu tenho um motel, eu sou dono de motel de Teresina há 43 anos. Até no início, fui até discriminado e tal. Eu tenho um motel chamado Você Que Sabe Motel. Aí, Nete, eu sou convidado, fui muito, hoje não sou mais. Para aniversário na casa de funcionário. Foi aí convidado pra isso, pra aquilo, entendeu? Nete, as pessoas perguntaram, Franli, tu não paga motel, né? Tu usa o teu.
0: Nunca.
1: Eu quero é ver qual disse. É o funcionário que me diga, se ele me viu, eu fui pro motel meu pra usar,
0: pra namorar.
1: Nunca. Vou pro dos outros.
0: Pra você já falou sobre isso.
1: Mas mesmo. Eu não vou. Poder? Posso, mas não devo. O funcionário me convidar pra ir pra aniversário da casa dele, aniversário do filho, aquilo. Me convidar pra dar filho pra ser padrinho. Hoje não tem mais. Porque sabe que eu não vou.
0: Uhum.
1: Eu nunca fui, não tenho um funcionário há 43 anos que eu sou dono de motel. 57 anos, comecei com 14, sendo dono de supermercado. Eu quero esse funcionário dizer, o Franli teve na minha casa. No aniversário, o Franli teve na minha casa. Numa festa, não tem um que diga.
0: Uhum.
1: Não tem um que diga que eu fui num motel meu. Agora, vontade eu tenho. Quando é que não tem vontade?
0: Você
1: tá lá. No... Mas só que as pessoas misturam as coisas. E assim sempre eu digo pro meu gerente, digo, olha, evita. Vai pro motel do vizinho, vai pro motel dos outros.
0: Uhum.
1: Deixa o nosso a vaga pros outros virem. Porque não pega bem.
0: Deu pra entender, né? Eu concordo com você.
1: Então são essas coisas assim que a gente pode, mas não deve.
0: Uhum.
1: Não é verdade?
0: É verdade, eu concordo com você.
1: Então são assim, sempre, às vezes você chama a atenção de uma pessoa que a gente não queria chamar a atenção, mas é obrigado a chamar.
0: É
1: ele ou eu, ou todos, né, Nete?
0: Verdade.
2: E é melhor a gente orientar para a pessoa já entrar no sistema, como é que funciona. Se o próprio dono está dizendo, olha, eu não faço, por que você vai fazer? Não faça, porque não fica legal, não é bacana. Você pode, mas não deve. Né? Continuando na mesma história. Pode, mas não deve, não fica legal. Pode, mas
1: não deve. E aí, para finalizar aqui, eu repito, você que está passando por situação difícil no seu casamento, tá vivendo com uma pessoa que não tá legal, procure se sair sem problema. Se ele tá te ameaçando, muda de cidade, muda de bairro.
0: Procura abrigo em outro canto, mas não fica no mesmo lugar.
1: Dá um tempo. Não vai confiar. Eu não tô dizendo que você não deve registrar seu BO.
0: Tem
1: não
0: tô que dizendo que
1: você procurar justiça.
0: Mas não pode confiar só nisso, mas não pode.
1: Agora, não vá confiar. Ontem à noite, eu tava vendo, uma mulher tava, o cara tava batendo nela. Aí ela pediu um bolo.
0: Ah, é a história que ela pediu uma pizza. Ligou direto pra polícia. Aham, eu vi também.
1: Entendeu? Ligou direto pra polícia. A polícia chegou. Mas podia não ter chegado,
0: né?
1: Então, qual é o melhor? Se você apanha todo dia, você vê que aquele relacionamento não dá pra você. O que é que você não gosta mais daquela pessoa? Eu não acredito, né? É assim, Deus me perdoe, Deus me ajude, meu São Francisco. Que o dia de hoje é hoje, e o dia da manhã é o dia da manhã. Eu não acredito que uma pessoa que só me machuca, só me bate. Todo dia, até só e gosta de mim.
0: Não existe amor desse jeito aí não, Felipe. E as pessoas precisam se conscientizar disso.
1: E por que que eu tenho que ficar?
0: Deu um empurrãozinho, falou muito.
1: Por que eu vou ter que ficar? Fora. Não, né? Tem uma discussãozinha ali, todo casal tem. Todo casal
0: não vive sem
1: briga. Mas já tá em taca todo dia. Não tem isso. Entendeu? Não tem. Discussão entre casal, isso existe. O intelectual, o rico, o pobre, sempre existe isso aí.
0: Franli, eu vi um outro caso.
1: Agora só quero lhe dizer o seguinte: você que está apanhando todo dia é uma confusão. Tu já está esperando o que por esse relacionamento?
0: Morrer, né?
1: Morrer.
0: Já pode.
1: Homem não se mata por dinheiro. Ele se mata, suicida. Ele não suicida por dinheiro, por dívida, por terra, nada.
0: Homem só
1: se suicida por
0: sentimento.
1: Ele pula de um prédio, ele mata e suicida. Então, a vida é boa. E vamos encerrar aqui, né? Eu queria dizer isso.
2: Sim.
1: Porque me questionaram o que eu achava. Eu acho é isso aí. Às vezes, uma vez eu já falei isso várias vezes. Eu me apaixonei.
2: Sim, sim.
1: Me apaixonei do jeito
2: já contou
1: que
2: a história, já.
1: Contei essa história. Que quando eu comia banana, se eu lembrasse da pessoa,
2: ele
1: me entalava. As primeiras minhas namoradas, primeira coisa da minha. É normal. Aí depois passou o tempo e eu disse: rapaz, eu fui apaixonado mesmo por essa menina.
2: A gente fica.
1: Era eu mesmo.
2: Depois que passa.
1: Então, se você tá apaixonado hoje, tá? Amanhã você vai ver. Porra, como eu era errado. Como eu tava pensando errado, né, Né?
0: É verdade.
1: Então amanhã é outro dia.
2: É verdade.
1: Entendeu? Procura. Olha. Preste atenção.
2: Se conscientize, gente, que não vale a pena.
1: Não vale a pena, preste atenção.
0: E tudo passa, né,
1: Felipe? A minha mãe dizia, boniteza não põe mesa. Ah, mas esse homem é muito bonito, esse homem é um galão, mas não presta pra nada. Ah, essa mulher é bonita, mas não presta pra nada. O sentimento dela é do tamanho do miolo de uma cabeça de uma galinha. Esse homem é bonitão, o sentimento dele é do tamanho de uma cabeça do miolo do camarão. Então, é isso aí. Entendeu? É, vamos continuar, Nete.
0: Bora, tem dois vídeos aqui que eu queria mostrar. Tô até mandando aí pra produção. Uma da Eurimar Lacerda. Tá no meu perfil aí, produção. Uma da Eurimar Lacerda e o outro do Zé Neto.
1: Sabe Eurimar que... Lacerda, minha irmã. É, bora lá, luta, minha irmã. É, bora... Bora a luta, minha irmã.
0: Bora.
1: É, cadê, rapaz? Olha, você que mora no Lourival Parente, é, no Bela Vista, é, no Promorar, essa região aí, procura a Eurimar Lacerda. É, que ela é Eurimar, ela tem a lojinha dela aí no Hotel Cajuína Sul, ela tem óculos. Eu não acredito que você vai comprar um óculos, vai dar o dinheiro... É de graça pros outros, né? Eu tenho um vídeo aí que eu quero que bote. É sim, do homem é, plantando, é, pilando arroz,
0: uhum.
1: É, para vender com ele.
0: Tá no RR, não tá?
1: É do RR.
0: Veja aí, produção.
1: É o homem batendo arroz, torrar arroz para vender a 10 reais o litro. Ele é de Coelho Neto. É aquilo que a gente fala todos os dias aqui. Preste atenção aí. Esse vídeo que nós botei ontem no RR. Eu não posso deixar de falar nesse vídeo. Esse homem tá batendo arroz.
0: Ah, é, tá. Seu Milton enviou. Tá aí, produção.
1: Seu Milton enviou.
0: Uhum.
1: É.
0: Tá no ponto?
1: É, ele batendo arroz. Eu quero que bote o áudio dele. É aquilo, Neto, que eu todo dia eu digo aqui. Uhum. Olha aí, olha a peleja, olha o sacrifício que esse homem faz para arranjar 10 reais.
0: Ok, produção, vou botar aqui o áudio. Vamos lá.
1: Bota o vídeo.
0: Play.
3: Olá, pessoal, boa tarde. Estou aqui batendo um arrozinho para me torrar, me vender. A partir de 10 reais o litro. É só chamar no zap que eu tô lá. Pregando, ó, aqui na região do Duque Bacelar.
0: Coelho Neto.
3: Coelho Neto.
0: Domingo eu tô na feira, viu, meu?
3: Domingo eu tô lá na feira, na rua torrada.
0: Vou repetir aqui, produção. Olha só, vamos botar do início, produção, pra gente botar o áudio dele também, ok? Vou dar play aqui do início no vídeo dele. Play.
3: Olá, pessoal. Boa tarde. Tô aqui batendo um arrozinho pra me torrar, pra me vender. A partir de 10 reais o litro. É só chamar no zap que eu tô lá pregando, ó. Aqui na região do Duque Bacelar.
0: Coelho Neto.
3: Coelho Neto.
0: Domingo eu tô na feira, viu, meu?
3: Domingo eu tô lá na feira, vendendo na rua torrada.
0: Olha aí, domingo ainda vai pra feira.
1: É,
0: né,
1: Duque Bacelar.
0: Em Duque Bacelar.
1: Ele tá, presta atenção, né?
0: Ah.
1: Ele tá, ele pegou arroz.
0: Uhum.
1: E foi na roça, trouxe o arroz.
0: Uhum.
1: Tá batendo arroz.
0: Sim.
1: Aí ele vai torrar o arroz.
0: Sim.
1: E vai vender a 10 reais o litro.
0: Uhum. Na feira.
1: Na feira. 10 litros de arroz pra apurar 100 reais.
0: Já pensou?
1: Aí ele vai e compra um óculos pagando prestações de 100 reais. É, 15 prestações de 15 ou 20 prestações. Aí passar 2 anos praticamente
0: pagando óculos. Pagando pilando óculos, arroz.
1: Aonde ele isso. Pode comprar um óculos por 248 reais.
0: Uhum.
1: Por isso que eu digo sempre. É aí, isso aqui é real. O que eu digo, gente, é porque eu odeio nesse Maranhão, nesse Piauí, nesse Ceará. Eu sei qual é o sofrimento do pobre. Isso aí é uma pobreza, mas ele é feliz. O que eu digo é para que ele não estrague o dinheirinho dele. É, antes de comprar uma coisa, veja o que é que você está comprando. Essa história, compre um, leve dois, compre dois, leve três, é mentira. Sempre eu digo aqui, não, tá aqui esse pinico, é 10 prestações de 10 reais. Mas só se o pinico só vale 10 reais, tu vai passar 10 vezes pagando prestação de 10 reais. É, a gente tá aqui pra orientar as coisas. E eu tô mostrando esse vídeo aí pra mim mostrar que é verdade. É a realidade do interior. Eu
2: que queria, as pessoas não,
1: ontem nós falamos sobre a balança de pesar macaxeira. Uhum. Quanto é que tá um quilo de macaxeira? Quanto é um quilo de batata doce? E as pessoas, eu digo, olha, pesa nessa balancinha. Compra uma balancinha dessa, é R$35. Se não quiser comprar na loja Gfield, na loja Gfield tem. Mas tem outro lugar que tem também.
2: Sim, tem.
1: É, pode comprar em outro lugar. Mas pese, ou seja, seu porquinho dá 20 quilos, para que comprar só por 10, tem uma balancinha. Você vai vender ovo, você passa uma semana, a galinha só bota um ovo. Se você tiver duas galinhas pondo, é 2 ovos por dia.
2: Sim.
1: É, entendeu? Uma semana são 8 dias. 16 ovos. E R$16. E aí tu vai pegar teu dinheiro, e R$16. Sacrifício danado. É, e botar teu dinheiro no mato.
2: Uhum. Venda no peso correto. E essa.
1: É, eu tava dizendo hoje pra um funcionário meu lá em Parnaíba, Mestre Avelar, tava dizendo pra ele: Mestre Avelar, guarde seu dinheirinho, você ganha razoavelmente bem, ganhe seu dinheirinho, não vá pegar seu dinheiro e vá, eu vou comprar uma cerveja por R$15, R$20, tu leva o que com isso, dá R$15 numa cerveja, onde um litro de leite é 6, 5, dá pra você almoçar e jantar um litro de leite,
2: uhum.
1: Economia se faz assim, né?
2: É verdade, Felipe.
1: Tu vai pra mesa de bebida, compra 4 cervejas, 100, e lá você vai logo ter o dinheiro
2: quase da semana
1: toda, R$100. R$100 dá trabalho demais, só por uma cerveja. Quer se bebedar? Compra logo uma garrafa de cachaça que é barata e engole. Aí tu fica logo doido. É isso. São coisas que você precisa ter noção. Compra logo uma meiota, um quarteirão de cachaça que é barato e bebe. Que a finalidade é se embriagar. Então pronto.
2: É verdade.
1: Agora tu pega teu dinheirinho, sacrifício, vendeu 15 ovos por R$15 pra dar por uma cerveja, rapaz. Presta atenção.
2: Concordo com você. Aliás, a gente tem que aprender a economizar. São coisas desnecessárias
1: uhum. Que você pode evitar.
2: Concordo com você, viu, Felipe? Produção, bote aí
1: quanto é que estão vendendo ovo aí? Você que está vendendo ovo aí no Maranhão, Ceará, qualquer lugar que está me ouvindo aí, manda um áudio para cá, um vídeo. Diz, pessoas, quando você liga aqui para Verde Campos, você está ligando não é para o Franli não, não está enricando o Franli nem ninguém não. Você está ajudando as pessoas.
2: Uhum.
1: Até porque eu já disse, eu não tenho necessidade de enricar. Sou uma pessoa simples, humilde, vim do interior do Ceará, almoço, janto, feijão, farinha, cuscuz, arroz, não como caviar, nem ando em salmão, não ando em restaurante finíssimo, eu não ando, quem é que me vê em restaurante aqui, em Teresina? Eu tenho restaurante, mas nem ando no meu, não ando.
2: Imagina nos outros.
1: Imagina nos outros. Pagar um prato de comida R$400 que eu acho um absurdo. Só o dinheiro não sendo seu. Só o dinheiro não sendo seu. Porque a pessoa que tem seu dinheiro, trabalhou, não vai dar R$400 num prato de comida. Entendeu? O dinheiro não é seu, aí você pode dar 1 milhão.
2: Você pode pagar.
1: Aí eu, Franli, que trabalho dia e noite, tô fora.
2: Muito bem, vamos botar um recadinho aí da Eurimar Lacerda, produção, tá no meu perfil, não sei se você já baixou aí, eu tô sem retorno aqui da TV aí, tá bom?
1: Por que que tá sem retorno?
2: É, porque tá numa contagem aqui, eu tô sem o meu retorno aqui, mas já volta. Vamos lá, eu tô com o Eurimar Lacerda da loja Cajuína Sul, tá gente? Dá play aí, produção.
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2: Muito bem, Yurimara Serra, ela fala bem demais, eu adoro os vídeos dela, ela produz direitinho. Tem um do Zé Neto também aí, produção, que ele isso. mandou pra gente, ó, ele tá na PI 103, vai inaugurar dia 7, a nova barraquinha dele lá, e a gente fica muito feliz quando a gente vê um agente de vendas crescendo, procurando melhorar o seu espaço de trabalho. Dá play aí, produção, no do Zé Neto, play.
5: 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Aqui oficialmente já é a placa aqui do Farinha do Farol, foi no dia 7 a inauguração, tá bom? 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
2: Obrigada, Zé Neto. Ainda vai uns cavaletezinhos com a marca GF8 aí, para você colocar bem próximo aí a sua barraca, a estrada, para que as pessoas de longe já enxerguem que aí tem produto GF8. Vai dar uma paradinha aí na barraca dele e vai comprar produto GF8, não é? Obrigada, produção. Vamos lá, a gente agradece, hein, gente? Deixa eu ver aqui, você que está me acompanhando aí, onde quer que você esteja, nosso muito obrigado. Tem gente mandando foto de radinho aqui. Deixa eu encaminhar aqui para a produção também, para dar tempo de botar ainda hoje. Para a gente ver aqui, que tem gente com o radinho ligado, rapaz. Ouvindo a rádio Verdes Campos Sat. Muito obrigado. Um abraço para José Nilmar. Deixa eu ver quem mandou esse vídeo e essa foto para a gente aqui. Para a gente poder botar no ar. Aqui, quem é?
6: Amiga, bom dia a todos. Quero pedir um alô aí para Luzia Pereira, Manuel... Mesquita, né? Mototáxi, Granja. Estamos ligando seu
2: Granja
6: programa
2: no Ceará.
6: Pelo Radinho de Pilha, tá bom?
2: Olha aí.
6: Tô ouvindo seu programa agora pela manhã.
2: Radinho de Pilha, rapaz. Pedindo
6: aí para o Camaleão, né? Tá ouvindo também seu programa agora, pela manhã. Camaleão Jeová. Cabeleiros, Mãos Mágicas, aqui de Granja. É a Redes Campos Sade, a número 1. A número 1 de Granja. Também de Piauí. Bom.
2: Isso é bom.
6: Bom dia a todos.
2: Granja no Ceará, que coisa boa. A voz do Franley tá lá em Granja. Gostei do jeito que ele pendurou aí, gente. Ele botou numa tomada, ele amarrou um negocinho no rádio, botou na tomada, tá aí grudado na parede, tá ouvindo a gente. Muito bom, viu? Muito legal. Olha, agradeço a todos vocês, de verdade, que estão mandando sempre vídeo. Hoje eu recebi vídeos de pessoas, motoristas de caminhão na estrada, ouvindo a gente, saindo do Ceará para outros cantos do país. E a gente só tem a agradecer você, porque para a gente é importante esses vídeos, porque a gente incentiva também outros caminhoneiros, não só a ouvir a rede de rádio Verdes Campos Sat, como também... incentiva as pessoas a usar o produto correto. Tem muitos motoristas de caminhão que hoje estão vendendo produtos F8 para os colegas na estrada. E isso para a gente é importante, porque a gente, de alguma forma, a gente está ajudando essa classe tão maravilhosa, né? Mas muito obrigada a vocês. Feli, a gente vai já encerrar, porque já é 11h58, já tem um jornal especial.
1: Pois é, gente. Pois então vamos dizer aqui, né? Só dizendo aqui que depois de segunda-feira, Nete, vamos falar sobre esse caso de ovo, do arroz, isso me interessou. Uhum. Isso aí é o que a gente fala todo dia.
2: É.
1: Tá certo?
2: Sacrifício
1: às
2: que
1: vezes
2: as pessoas
1: fazem. As pessoas são pobres,
2: sim.
1: As pessoas passam necessidade por falta de conhecimento.
2: Uhum. Verdade.
1: Você tá entendendo?
2: Não tem nenhuma orientação.
1: E nós estamos aqui na Rede Rádio Verde Campo para orientar.
2: É orientar,
1: e só um peão como eu, igual a mim, pode fazer. Porque eu passei por isso.
2: Uhum.
1: Eu passei por isso na vida, passei por isso em vários sentidos. Andando no Maranhão, andando no Piauí, uhum. Dentro da mata. Quando não existia estrada, pista, eu estava lá no Arame, Buriticupu, Café Sem Troco, Santa Luzia, que ninguém sabe disso. Itinga. Há 50 anos atrás.
2: Olha aí.
1: Eu estava lá. Então, se eu estava lá, é porque eu conheço. E eu sou uma pessoa viva, alma viva, para dizer que passei por essa situação.
2: Uhum.
1: Passei fome, passei sede. Não foi, é porque não tinha para comprar, não tinha para vender. E eu passei, dormi dentro do carro.
2: Olha aí. Comeu muito biscoito,
1: comeu muito biscoito, com sal, isso. É, entendeu? Não foi por outra coisa, foi porque...
2: Eu tô falando aqui do preço do ovo, posso botar?
1: Ótimo, vamos lá.
7: Bom dia, Felipe. Aqui é de Catolado Rocha. Estou ouvindo o seu programa. Sabe quanto é um ovo aqui? Ovo de capoeira, ovo caipira? É R$1,20. Aqui na minha região, Catolado Rocha, um ovo de capoeira aqui é R$1,20. E é difícil ter. Um bom dia, tudo de bom. Estou ouvindo o programa. Começa logo de manhãzinha. Bom dia.
2: Bom dia, abraço.
1: Catolé Rocha fica aí.
2: Fica onde? O DDD 83. Onde é que fica aí, gente? Catolé do Rocha.
1: Eu acho que é na Paraíba.
2: Deve ser Paraíba. DDD 83
1: no telefone. Pois um abraço, meu irmão, na Paraíba. Eu conheço aí Patos, conheço a Matureia. É, um abraço aí pra essa turma aí de paraibano, que eu adoro esse linguajar dele. Tia, coda. É. Então até amanhã, um abraço. Benção pai, benção mãe.
2: Um abraço pra ali. Olha, um ótimo final de semana pra você. Deixa eu agradecer aqui a Maria José e Dadá e José de Freitas ouvindo a gente. Ao nosso agente de vendas também, que está ouvindo a gente, que é o Juraci. E a gente fica muito feliz em contar com o carinho da audiência de vocês. A gente vai entrar agora com a oração que Jesus nos ensinou. Você bebe essa água cheinha de bênçãos que veio para todos nós. Em seguida, fique bem informado no jornal Segunda Edição Especial de sábado com Fábio Brito. Até segunda. Tchau, tchau.
8: Quem fala aqui é Franli. Quero dizer o seguinte. Para você ter êxito na fé, você precisa ter fé. Se você não tiver fé, você não vai ter êxito. Saiba de uma coisa, que um dos melhores remédios, melhor antibiótico, é a fé. Você quer que dê certo sua fé? Se concentre, levante a mão para cima, se encoste em qualquer, numa parede, em qualquer coisa. E peça a Deus aquilo que lhe interessa. E tenha fé. Se você fizer isso, vai dar certo, vai dar certo. Quem está falando aqui é Franli. Essa oração foi feita aqui na sede da Rede de Rádio Verde Campos, com todos os funcionários daqui da rádio. Todos nós fizemos com fé, pedindo para que você tenha saúde, nossos ouvintes, nossos queridos amigos. Então, só quero lhe dizer para você, tenha fé e reze conosco esse Pai Nosso.
9: Pai Nosso que estás nos céus, santificado seja o vosso nome, venha a nós o vosso reino, seja feita a vossa vontade, assim na terra como no céu. O pão nosso de cada dia nos dai hoje, perdoai as nossas ofensas, assim como nós perdoamos a quem nos tem ofendido. E não nos deixeis cair em tentação, mas livrai-nos do mal. Amém. Ave Maria, cheia de graça, o Senhor é convosco. Bendita sois vós entre as mulheres, bendito é o fruto do vosso ventre, Jesus. Santa Maria, Mãe de Deus, rogai por nós, pecadores, agora e na hora de nossa morte. Amém.
10: 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Para todas as pessoas que estão nesse momento passando por situação difícil nos hospitais, com a Covid ou com outras doenças. 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

0: Olá, boa tarde, meio-dia e mais 7 minutos. Começa agora o seu Jornal Verdes Campos deste sábado. Hoje, 30 de maio do ano de 2026, e estas são as principais manchetes de hoje. Mutirão do INSS oferece mais de 5 mil vagas para perícias e avaliações do Piauí nesse fim de semana. Hospital Universitário realiza mutirão com mais de 700 atendimentos para idosos neste sábado. Oportunidade Jovem, governo do Piauí lança edital com mais de 300 vagas para menores aprendizes. Justiça suspende concurso de Prefeitura do Interior do Maranhão. Tribunal de Contas do Estado reprova conta de prefeitos de 5 cidades maranhenses. Ceará tem 33 cidades com alerta de chuvas intensas até este domingo. Transparência na saúde, Ministério Público do Ceará aciona a Prefeitura de Santa Quitéria por fila de espera. Anvisa autoriza a retomada de fábrica da IP e libera produtos fabricados a partir de abril. E atenção, alerta! São Paulo investiga caso suspeito de ebola em paciente de 37 anos. Com bandeira amarela, conta de luz seguirá mais cara em junho. Governo federal prorroga subsídio ao diesel até 31 de julho. Atenção, trabalhadores PIS/PASEP. Como saber se você tem direito ao dinheiro esquecido? E ainda futebol. Ancelotti mantém Neymar na seleção e revela a escalação para amistoso no Maraca amanhã. Estas e outras informações você confere no seu Jornal Verdes Campos de hoje, que está apenas começando.
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0: Agora são 12 horas e mais 9 minutos, 12 e 9.

0: Muito bem, minha gente, estamos chegando nesse comecinho de tarde de sábado para o nosso último jornal da semana. E eu começo pedindo a sua licença para entrar na sua casa e saudá-lo com muito carinho. Eu sou o Fábio Brito e falamos ao vivo da rede de rádio Verdes Campos Sat, via satélite para todo o país, através do sinal da antena parabólica. Estamos ao vivo para o mundo inteiro pela internet. E é claro, você já pode nos sintonizar também aí na sua cidade e região, através de uma das emissoras afiliadas à nossa rede de rádio. Essa é a rádio da vovó, do amigo caminhoneiro, do homem e da mulher do campo. Com você, onde você está?
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0: Vamos nessa, vem comigo. Agora são 12 horas e mais 11 minutos. Acerte o seu relógio. Não se perca no tempo. 12 e 11. Olha, respeita o sábado 30 de maio, último sábado do mês. Hoje é celebrado o Dia do Decorador. Hoje é o Dia Mundial da Esclerose Múltipla. E hoje é o Dia Mundial da Batata Frita. Pois é, gosta? Batata frita? Bom demais, né? Então hoje é o Dia Mundial da Batata Frita. Olha, hoje é o dia de São Fernando. E o dia da Santa Joana d'Arc, camponesa, guerreira e santa. Olha, Joana d'Arc, jovem camponesa que foi à frente de um pequeno exército para salvar o seu país. Ela foi morta, queimada viva e balbuciando os nomes de Jesus e Maria. Viva Santa Joana d'Arc! E boa tarde desse sábado. Hoje vai para uma cidade do Maranhão que fica na região ali de Altamira do Maranhão, por ali, né? Hã? O boa tarde vai para a cidade de Paulo Ramos. Conhece Paulo Ramos? Alô, Paulo Ramos no Maranhão! Ali na região de Lago da Pedra, Vitorino Freire, fica também coladinho lá com o Brejo de Areia, aquele outro município lá, Marajá do Sena, Santa Luzia, Bom Lugar e Altamira do Maranhão. Olha, Paulo Ramos está distante, 347 quilômetros da capital São Luís. O município foi fundado lá pelos anos de 1970, tem 56 anos, de emancipação política e população estimada em 20 mil habitantes. Em relação à vegetação local de Paulo Ramos, existe lá uma predominância, uma grande presença de palmeiras de coco babaçu. Por isso que lá tem muita quebradeira de coco naquela região. E a economia de Paulo Ramos é baseada principalmente na criação de bovino, de boi, de porco, do que se refere à agricultura. E aí o forte da região, como eu falava, também lá tem o cultivo do arroz, tem o feijão, tem o milho, tem o coco babaçu, e sem falar também na melancia, que o pessoal produz também naquela região. E a religião também lá é muito forte. Durante o ano você vai participar de festejos, procissões, ladainhas e rezas. E do folclore, como é típico do Maranhão, muito forte lá, o Bumba Meu Boi. E aí destacamos o Bumba Meu Boi, Pedrinha e Mangaba. Olha, quem nasce em Paulo Ramos é Paulo Ramense. Boa tarde, Paulo Ramos no Maranhão. O nosso som está ecoando na região.
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0: Muito bem, Jornal Verdes Campos, segunda edição, já ao vivo aqui através das plataformas digitais. Já estamos no canal do YouTube, maravilha. Então você que está agora mexendo aí no telefone celular, Fábio, acabei de chegar do trabalho, cansado, pro almoço. Então você está aí de frente para o computador, está no tablet, no notebook, está mexendo no celular, vem comigo. Vamos à nossa página agora, vá lá, na nossa publicação, @verdescamposat. Estamos ao vivo aí no canal do YouTube, imagem na internet. Aí você vai lá, você dá um clique, né? Dá um ok. Você vai curtir a nossa transmissão, dê um like, compartilhe. É importante você compartilhar a nossa publicação aí com os seus amigos do WhatsApp e da rede social. Combinado? Vamos nessa! A informação pede passagem, vamos trazer o destaque inicial deste sábado. Eu já começo com informações do estado do Piauí. Atenção, ontem eu falava aqui no jornal que nesse final de semana acontece um grande mutirão do INSS, tem atendimento em vários estados do país. E você que me escuta agora no Piauí, saiba que o mutirão que começa hoje tem mais de 5 mil vagas para perícias e avaliações.

0: Olha, o mutirão do Instituto Nacional do Seguro Social, INSS, e do Ministério da Previdência Social vai oferecer 5.579 vagas hoje, sábado, e amanhã, domingo, dia 31, para perícias médicas e avaliações sociais em Teresina, Parnaíba, Picos, Floriano e São João do Piauí. Os atendimentos presenciais começam às 7:30 da manhã. Olha, segundo o INSS, as perícias e avaliações são etapas obrigatórias para concessão de benefícios por incapacidade e assistência, como o benefício da prestação continuada, né, o chamado BPC, e os segurados podem antecipar a perícia pelo telefone 135, que funciona de segunda a sábado, das 7 da manhã até às 10 da noite, ou então pelo Meu INSS. Tem um site e um aplicativo. Olha, após o agendamento aí na internet, precisa comparecer à agência no dia e horário marcados. Então, gente, o objetivo desse mutirão é reduzir a fila de espera e facilitar o acesso dos segurados aos atendimentos. Ao todo, são mais de 59 mil vagas oferecidas em quase todos os estados do Brasil, com exceção de Roraima e Tocantins. Os outros têm vaga em todos os estados. Então, atendimento, você que está me ouvindo agora no Piauí, atendimento hoje e amanhã: Teresina, Parnaíba, Picos, Floriano e São João do Piauí. E eu vou aqui passar também a informação para você que nos acompanha no estado do Maranhão. Atenção, Maranhão, atendimento também hoje e amanhã no Maranhão. Ah, Fábio, onde é que vai ser o atendimento aqui no Maranhão? Vamos lá. Maranhão, nós temos 822 vagas. Quais são os municípios beneficiados com esse atendimento do INSS aí no Maranhão? São Bento. São Bento são 324 vagas. Timon, atenção Timon, ali pertinho de Teresina, 396 vagas. Açailândia, 18. São Luís, que compreende lá a Coab, que são 45 vagas. Deodoro, outra agência, tem 28 e Bom Menino tem 11. Então, estas são as agências e cidades do Maranhão, atendimento nesse mutirão. Deixa eu ir aqui para o Ceará, muita gente no Ceará ouvindo a gente agora. Ceará são 19.477 vagas, muitas vagas aí, viu? Para você que quer algum benefício assistencial, previdenciário, então é só ligar lá no Meu INSS. Ceará, temos aqui Fortaleza. Atendimento em Fortaleza, 640 vagas disponíveis. Brejo Santo, 800. Camocim, atenção Camocim. O pessoal está ouvindo a gente lá, através do som da Rádio de Granja, no Ceará. Olha, Camocim, são 106 vagas de atendimento. Campos Sales, 208. Crateús, atenção, povo querido de Crateús, 528 vagas. Crato, 1817. Muitas vagas também disponíveis para Crato. E aí temos mais vagas aqui para Fortaleza e outras regiões da cidade. E aqui temos também Iguatu, 920. Itapajé, 272. Itapipoca, 800. Juazeiro do Norte, 780, Maracanã, 1.276, onde mais? Quixadá, 1.064, Senador Pompeu, 432, Sobral, atenção Sobral, 1.128, Tianguá, 716, Ubajara, o pessoal está ouvindo a gente, Ubajara, né? Região turística, Ubajara, 532 vagas. Acaraú, 25. Então vou repetir, as pessoas interessadas em solicitarem serviços seguros previdenciários ou assistenciais que precisa de perícia, você vai lá no Meu INSS, faz o agendamento e aí vai nesse local aí na sua cidade e região. Mutirão acontece hoje, sábado e amanhã.
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0: Vamos nessa, agora são 12 horas e mais 22 minutos, 12 e 22.

0: Hora Jornal Verdes Campos, segunda edição deste sábado, último da semana, só tá começando. É o último da semana e do mês, né? Do mês de maio. Rapaz, o mês já tá indo embora. Já tá acabando. Amanhã é 31, segunda-feira já é junho. Já é o meio do ano, né? É, o tempo tá correndo. Um abraço você que tá em casa, no aconchego do lar, família reunida na hora do almoço. Muito obrigado pela companhia. Você que tá chegando no trabalho. É, chegando no trabalho. Foi trabalhar hoje. Hoje é sábado. Muita gente trabalha meio turno no sábado, né? Agora você que tá de folga, tá de boa, um abraço também para você. Não, Fábio, hoje eu não fui trabalhar, eu tô de folga. Maravilha, bom descanso. Você que já tá almoçando. Um colega diz assim, rapaz, já tá almoçado, né? Olha, você que já almoçou, aquele abraço, bom descanso. Você que tá almoçando com a gente agora. Muito obrigado pela sintonia. Um abraço também a você que está de carona com o som da rede de rádio Verdes Campos Sat no seu carro. É, já tá viajando aí, tá pegando a estrada. É não, é? Já tá em ritmo de final de semana, maravilha. Muito obrigado pela companhia. Hora Jornal Verdes Campos, segunda edição. 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
0: Vamos nessa, agora são 12 horas e 28 minutos, 12h28. A partir de agora, os canais da comunicação já estão abertos para a sua participação. Olha, já estou recebendo aqui muitas mensagens. Muito obrigado você que está mandando o seu recado. Pode interagir conosco, de todo o Brasil. O nosso WhatsApp já está liberado. 086, anote aí. 086-99447-5082. 086-99447-5082. Aí você envia mensagem de texto. Mensagem de voz. 94475082. 086 99447 5082.

0: ônibus. É, quem mais está com a gente aí agora? Hã? Taxista, motorista de aplicativo, vanzeiros. Alô, caminhoneiro! Fé em Deus, pé na tábua, final de semana chegou. É, um sábado abençoado. Muito bem, olha, deixa eu fazer aqui o nosso primeiro intervalo. Vamos pro intervalo agora. E já você confere, atenção, vamos falar de saúde. Hospital Universitário da UFIP em Teresina realiza hoje mutirão com mais de 700 atendimentos para idosos. Já eu vou trazer os detalhes. E ainda hoje, Tribunal de Contas do Maranhão reprova conta de prefeito de 5 cidades. Já eu vou divulgar os nomes das 5 cidades do Maranhão, depois do intervalo.
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0: Vamos nessa, agora são 12 horas e mais 35 minutos, 12h35, de volta ao vivo com o seu Jornal Verdes Campos, segunda edição, informação com precisão e credibilidade. 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
0: Vamos nessa, vem comigo. Seguimos juntos ao vivo com o seu Jornal Verdes Campos, segunda edição. Informação com precisão e credibilidade. 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Muito bem, agora são 12 horas e mais 39 minutos, 12h39. Olha, já, vamos trazer participação popular, que já chegando muitas mensagens. Eu quero agradecer a você pelas mensagens enviadas aqui ao nosso jornal. Já, a gente vai movimentar aqui a nossa audiência, a participação. Vamos trazer informações. Estou recebendo aqui uma denúncia, gente, do interior, é isso? Interior ou é capital? Interior, né? Olha, paciente cai de maca ao ser levado para ambulância do SAMU, meu Deus. O paciente caiu da maca ao ser transportado de uma residência até a ambulância do Serviço de Atendimento Móvel de Urgência SAMU, na cidade de Pimenteiras. Atenção, Pimenteiras, região nordeste do Piauí. O caso foi registrado, a situação, ela aconteceu, inclusive tem mais de vídeo, nos mandaram aqui um vídeo. Tem um vídeo que foi feito lá pela Câmara de Segurança no local, e nas imagens, um funcionário do serviço transporta o paciente até o veículo, mas perde o controle da maca ao descer de uma pequena rampa da rua. Ao não conseguir controlar a maca, o servidor não consegue impedir que o paciente caia no calçamento da via. Então, amigos e vizinhos do paciente ajudaram o maqueiro a levantar a maca novamente. Segundo a prefeitura do município, ocorreu um travamento de roda da maca. Travamento de roda da maca. Devido à diferença da calçada para o calçamento da rua. Olha, não há informações sobre o motivo do encaminhamento do paciente ao SAMU. Segundo a Secretaria de Saúde de Pimenteiras, a equipe de socorristas prestou o devido atendimento pré-hospitalar. Depois, o paciente também realizou uma tomografia. Olha, esse incidente que aconteceu, gente, isso aqui tem que servir de alerta para muitos municípios do Brasil. Eu não falo só o Piauí, não. Que a falta de acessibilidade é em muitos locais. A gente não pode aqui culpar, dizer que a culpa foi do maqueiro. Agora, o que acontece é que muitas cidades não têm acessibilidade nem para pessoas com deficiência, nem para você transportar uma cadeira de rodas, uma maca com o paciente, porque há um desnível, da calçada para o calçamento da rua. Tem rua que não tem calçada, tem cidade que não tem nem rua, não é verdade? Então é preciso que vocês, gestores municipais, cuidem bem desta cidade. Porque aqui é só um sinal de como os nossos cadeirantes vivem ou sobrevivem no país, muitas vezes, que não consegue sair da sua casa para pegar um transporte, para ir ao comércio, para ir ao hospital, porque não tem acessibilidade nas ruas, não tem rampa. Há um desnível da calçada para o calçamento, para a via da rua. Então, o que aconteceu aqui com esse incidente com a maca do SAMU, que sirva de alerta, viu, gente? Para que outros casos não venham a acontecer. Um abraço aí ao pessoal de Pimenteiras, no Piauí, ouvindo a gente. Olha, atenção, motoristas, por aplicativo de Teresina, informação chegando, viu? Olha, foi protocolado na Câmara Municipal de Teresina ontem um projeto de lei que propõe criar um espaço exclusivo para motoristas por aplicativo no aeroporto Senador Petrônio Portela, em Teresina. A ideia é autorizar a Prefeitura a regulamentar este espaço nas áreas de embarque e desembarque de passageiros. A medida vem após uma briga por passageiro no terminal. Inclusive terminar com o motorista de aplicativo esfaqueado, de autoria da vereadora Terezinha Medeiros. A proposta estabelece algumas regras para o espaço destinado aos motoristas por aplicativo. E aí são algumas regras, por exemplo, possuir sinalização adequada e visível, garantir condições seguras para embarque e desembarque de passageiros, assegurar a organização do fluxo de veículos, conter área de espera temporária para motoristas devidamente cadastrados nas plataformas digitais de transporte do município. O texto prevê ainda que os espaços respeitem as normas de acessibilidade e segurança previstas na lei. Então esse projeto ele foi apresentado ontem na Câmara de Vereadores de Teresina. Inclusive é uma reivindicação de muitos motoristas de aplicativo, né? Que eles tenham um espaço exclusivo para motorista de aplicativo lá no aeroporto. Eu acho justo, gente, da mesma forma que o pai de família que tem o seu táxi tem o direito de ter um ponto de táxi no aeroporto, o aplicativo da mesma forma. Né? Trabalhador por aplicativo tem o mesmo direito. Então que esse projeto ele possa avançar e permitir que aqueles que têm transporte por aplicativo possa ter o seu ponto lá de espera, embarque e desembarque no aeroporto de Teresina. Olha, de Teresina, vamos agora para o Maranhão. A informação pede passagem. Operação conjunta das polícias prende suspeitos e apreende drogas em São João dos Patos. É, o final de semana começou daquele jeito lá na região. Vamos para São João dos Patos, ao vivo, fala Messias GF8. Alô, Messias, boa tarde.
2: Boa tarde, Fábio Brito, boa tarde aos ouvintes do Jornal Verdes Campos. Hoje, sábado, dia 30 de maio, e vamos com informações aqui da Central de Jornalismo de São João dos Patos. Uma operação conjunta das polícias militar e civil do Maranhão resultou na prisão em flagrante de dois suspeitos de envolvimento com tráfico de drogas. Isso aconteceu ontem, sexta-feira, aqui no município de São João dos Patos. A ação foi realizada no bairro São Raimundo durante o cumprimento de um mandado de busca e apreensão expedido pela Justiça. Ao chegarem à residência alvo da investigação, os policiais encontraram um segundo homem que também estaria participando da atividade criminosa. Olha, durante as buscas no imóvel, as equipes apreenderam 47 pedras de crack prontas para comercialização, além de papel alumínio utilizado para embalar os entorpecentes, 3 aparelhos celulares e a quantia de R$ 399,25 em espécie. Diante das evidências, os dois suspeitos receberam voz de prisão e foram conduzidos à Delegacia de Polícia Civil de São João dos Patos. Todo o material apreendido também foi encaminhado à unidade policial para os procedimentos legais e formalização do flagrante. Olha, agora vamos com informações de Imperatriz. A skatista Raíssa Leal está pronta para voltar às competições internacionais após um período de recuperação causado por uma lesão no joelho. A atleta maranhense, uma das maiores referências no skate mundial, foi convocada para representar o Brasil na Copa do Mundo de Skate Street, que será disputada entre os dias 7 e 21 de junho, em Roma, na Itália. O retorno marca um momento importante na temporada da medalhista olímpica, que precisou interromper parte da preparação após sofrer a lesão durante o Campeonato Mundial realizado em março deste ano. A convocação reforça a confiança da Comissão Técnica da Seleção Brasileira no talento da atleta, que segue entre os principais nomes do skate feminino mundial. Portanto, essas são as informações de momento aqui da Central de Jornalismo de São João dos Patos, e eu volto à bancada do Jornal Verdes Campos, segunda edição. A todos, um bom final de semana. É com você aí, Fábio Brito.
0: Ok, Messias, muito obrigado, viu, pelas informações aí do estado do Maranhão. Olha, Ceará tem 33 cidades com alerta de chuvas intensas até amanhã, domingo. O Ceará tem 33 municípios sob área de chuvas intensas emitidas pelo Instituto Nacional de Meteorologia, o IMET. O alerta amarelo de perigo mostra que chuvas intensas podem atingir principalmente cidades do litoral oeste até amanhã, domingo. O alerta começou às 10 horas da manhã de hoje e é válido até às 10 horas do domingo. Então, nestes municípios, a possibilidade de chuvas de até 50 milímetros e ventos intensos de 40 a 60 milímetros. Aliás, até 60 quilômetros por hora. Eu tenho aqui só algumas regiões que serão afetadas por essa provável chuva. Acaraú, Alcântaras, a Montada, Barroquinha, Bela Cruz, Camucim, Calcaia, Chaval, Coreal, Cruz, Frecheirinha, Granja, essa região toda o pessoal está ouvindo a gente agora. Itapipoca, Itarema, Jericoacoara, Marco, Martinópolis, Massapê, Meruoca, Moraújo também, Morrinhos, Paracuru, terra do meu tio, onde mais aqui? Santana do Acaraú, São Gonçalo do Amarante, Senador Sá, Sobral, Tianguá, Tururu, Ubajara, Uruoca, Viçosa do Ceará, esse povo todo aqui tá ouvindo a gente. Então, previsão, alerta de chuva para vocês aí, cearenses, viu? Começou hoje às 10 horas, até às 10 horas de amanhã, domingo. Vamos agora trazer participação popular. Vamos ouvir o povo.
3: Bom dia, meu amigo Fabreto e Galego.
0: Bom dia, diga lá.
3: Fabreto, nosso amigo Antônio Raimundo. Conhecido como chefe, o maior vaqueiro da região de Alce.
0: É mesmo, rapaz.
3: Juntamente com a sua esposa Edileuza, tem a satisfação de convidar todos os seus amigos do município de Coivara, Alce e Pau d'Arco do Piauí para uma dança de São Gonçalo e um grandioso leilão no dia 30 de maio.
0: É hoje.
3: Na sua localidade, Cocos, município de Alce. E avisa ainda que está saindo um ônibus da Lindreza, município de Pau d'Arco, na responsabilidade do senhor Luiz Braz. E avisa também que não aceitará banca particular, que lá tem de tudo.
0: Tá certo. Boa tarde. Tá bom, meu querido, um abraço. Então é hoje, gente. Hoje é dia 30, sábado 30 de novembro. Então vai lá prestigiar, participe. Olha, eu tenho aqui uma nota de utilidade pública. Uma pessoa perdeu o telefone celular. Atenção, hein, gente. Fábio, perdi o celular Xiaomi XC, capa preta. E esse telefone, ele foi perdido entre o Carrasco até o povoado Tinguis, em Altos. Então, quem encontrou, vem encontrar, ligue para esse telefone 0869-9598-9709. 9598-9709. O telefone é do Murilo. Olha, então você que encontrou, acho que alguém já deve ter encontrado, né? Ou vier encontrar esse telefone da marca Xiaomi XC. Então ele foi perdido na região ali do Carrasco até o Tinguis, em Altos. Então ligue para esse rapaz aqui que está muito preocupado, triste, porque perdeu o telefone celular. Mais ouvinte chamando, participação.
4: Boa tarde, Galego. Eu sou Paulo Henrique, aqui do Alto Meio, e estou ouvindo o seu jornal. Fabrício, hoje é a final do pré-rural do meu amigo Alex Zenena e Cláudio. Vai ser bom demais. Hoje é a final da grande Copa Rural. E hoje vai ser muita gente lá no estádio Zé Nena, vai ser bom demais, estou lá. Eu sou Paulo Henrique, aqui do Alto Meio, José de Freitas, Piauí.
0: Tá bom, Paulo Henrique, agora quem vai jogar a final, Paulo Henrique? Ah, eu quero saber quem é que tá na final. Valeu, Paulo Henrique, muito obrigado pela audiência. Olha, Fábio, mande um abraço aqui para os meus pais, a minha avó Francisca e meu avô Zé Baixinho, o meu tio Nego na Vaza da Roça e o tio João de Deus. Quem tá falando é Adriano da Sambaíba, Adriano Sambaíba, Coivaras, Piauí. 994-4750-82. Vamos nessa, ouvinte chamando.
5: Oi, boa tarde, meu amigo Fabrício, aqui quem fala é Rose Cantora. Eu tô passando aqui para pedir Rose. Uma ajuda pro meu irmão que tá muito doente. Ele tem 5 filhos pequenos e não pode trabalhar, entendeu? Sim. E aí eu vou mandar a chave Pix aqui para alguém de bom coração, que Deus tocar no coração de alguém, quiser ajudar, vou mandar a chave Pix aqui. Ele não pode trabalhar, tá muito doente e tem 5 filhos pequenos, tá? Quem puder ajudar, eu agradeço de coração. Boa tarde.
0: Tudo bem, tá aqui o recado da Maria Eva. Maria, mande direitinho o nome do seu irmão, viu? A senhora só colocou o seu nome, Maria Eva Nunes. E aqui ela diz, olha Fábio, ele está comendo porque as pessoas estão ajudando. Dê direitinho o nome do seu irmão. Vamos tentar um contato junto à assistência social aí do município de Altos, para que possa estar dando assistência a esse senhor que está debilitado, passando por muita dificuldade. E evidentemente que as pessoas de boa vontade também podem colaborar. E aí eu deixo aqui o contato 0869-9449-4696. 9449-4696, você liga aí para a família e dê essa sua ajuda, a sua solidariedade. Ajude quem precisa. Olha, mande um abraço para a missionária Elisângela, agente de vendas, né? 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Vamos nessa, tem ouvinte chamando, tem participação popular.
6: Boa tarde, Fabrício. Quem fala aqui é o Antônio Marcelino, do Olho d'Água, dizendo é município Zé de Freitas. Diga, Antônio. Hoje tem Flamengo, um abraço todo flamenguista. Amanhã tem Palmeira, abraços palmeirense. Amanhã também tem Seleção Brasileira, aquele abraço. Abraçar meu amigo Zé Portino, lá na Graciosa, em município Zé de Freitas. Tamo junto, Fabrício, tamo por cá.
0: Junto e misturado. Um abraço, meu amigo. Hoje tem Flamengo e campo. Flamengo pega o Juventude hoje, né? É, Flamengo na caça do Palmeiras. É a última rodada antes da parada para a Copa do Mundo, viu? E amanhã tem Seleção Brasileira, amistoso. Daqui a pouquinho o Emanuel Lucas vai trazer todas as informações.
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8: Bom dia, Galego e Fábio Brito. Queria mandar um alusão pro Neném, do assentamento São Raimundo e família. E Gracilene. E mandar um alô aqui pra minha esposa Francisca Alves. Estou falando aqui do sul do Piauí, Alvorada do Gurgueia.
0: Pô, não.
8: Não perca o programa de vocês.
0: Tá bom, meu amigo, Alvorada do Gurgueia, sul-piauiense, região lá da soja, meu, do agronegócio. Tá ouvindo a gente? Muito obrigado pela companhia.
9: Boa tarde, meu amigo. Eu moro em Camusim, tô aqui ligado no seu programa aí, de jornal. O que é que eu falo, né? Tô ligado aqui desde direto, meu amigo. Dá um alô pra mim aqui em Camusim, no Ceará.
0: Pô, não.
9: Boa tarde, tô ligadão, viu? Todo dia. Meu nome é Adailton.
0: Boa Adailton. Tarde. Um abraço, Adailton, Camusim, no Ceará. O nosso som está ecoando na região. Olha, um abraço aqui para o Cosmo de novo, Santo Antônio Piauí, ligado no jornal e pedindo alô. Quem mais está por aqui? Fábio, eu já estou almoçando. E eu estou com vontade, viu? Fábio, já estou almoçando. Mande um abraço para minha família. Quem está falando aí? Um abraço aí pro José Regino, né? É 86 anos, tá ouvindo a gente. Qual é a cidade dele aqui? Em Amparo, coloca aí o nome da cidade direitinho, viu? Tá, a família já tá almoçando, que bom. Bom descanso aí após o almoço.
10: Boa tarde, Fabrito. Mande um alô pra mim, que eu tô aqui deitado na baladeira depois de ter comido uma rabada de boi.
0: É, não, é?
10: Meu esposo é Magarefe, hoje ele matou um boizinho.
0: Eita, uma coisa rabada,
10: tô aqui descansando.
0: Pensa na energia.
10: Águas Belas, Pau d'Arco do Piauí.
0: Rabada de boi. Rapaz, o negócio hoje foi forte, não foi? É final de semana, né, meu amigo? Final de semana promete. Um abraço, Amparo. Mais ouvinte querendo falar.
11: Eita, rapaz, faltou por cá. Bora almoçar aqui a costelinha de boi com machixe e a baba dentro.
0: Rapaz, minha comida pra todo lado.
11: Quero que você mande um alôzinho pro grande amigo meu, seu Chico, representante do Café no Bule, rapaz, que não perde seu jornal, viu? Seu Chico aqui da Fazenda Café no Bule, rapaz. Estamos todos ligados no jornal aqui, o jornal seu aqui. É muito ouvido aqui na região do Canto da Palmeira e Cabeceira, amigão, viu? É nós, tamo junto.
0: Tamo junto, amigo. Alô, Cabeceira do Piauí. É a costelinha laçada, é? Eita coisa boa!

0: 994-4750-82.
1: Boa tarde. Vieram ajeitar o cano aqui, o cano geral. Foi o cano geral aqui no bairro Maravilha. Rua Petum. Bairro Maravilha Altos. Aí agora, eles vieram de novo. Que eu fiz uma denúncia para eles vir tampar, para botar as pedras. Eles vieram, cavaram de novo, botaram um resisto. E agora eles botaram o resisto no cano geral, que não tinha resisto. Eles botaram um resisto enterrado no chão. Aí agora a minha casa aqui, pelo menos a minha casa, onde eles botaram na frente da minha casa, não está tendo água. Está bem aqui a torneira aberta, nem uma gota d'água. Aí eu estou fazendo essa reclamação para botar segunda-feira para eles ajeitar, porque eu quero água. Eu pago, tá certo, eu tenho que ter água. Não tem água. Subi a água para o banheiro normal, agora nem para o banheiro não tem água mais para ir para o banheiro. A gente vai banhar agora com o quê? Eu vou até perguntar aos outros vizinhos se está tendo água, porque a maioria do povo tem caixa. Eu não tenho caixa para botar água dentro, não tenho. E boa tarde, fico com Deus. Quem está fazendo essa reclamação é a Maria, de Altos. Eles vieram ajeitar, mas agora botaram esse resisto, não foi na minha casa, foi no...
0: Tudo bem, olha, vamos novamente passar aqui a reclamação para Águas do Piauí, para estar vendo lá qual foi o motivo pela qual, após o conserto, a água na casa dessa senhora não está chegando, né? Não está chegando, é para chegar. E aí vamos esperar para segunda-feira não, gente, porque segunda-feira até é longe. Cadê as equipes de plantão da Águas do Piauí? O pessoal deve estar ouvindo a gente agora lá. Boa tarde, funcionários da Águas do Piauí, escritório de Altos. Vamos anotar aí, vamos pegar a nota. Vamos até essa rua desse bairro aí da cidade de Altos. Eu vou passar direitinho aqui o endereço para que o problema seja resolvido o mais rápido possível. Olha, vamos fazer um rápido intervalo e já já você confere. Olha, atenção, jovens do Piauí, governo lança edital com 337 vagas para menores aprendizes. Você vai saber o que fazer para disputar essas vagas já já. E ainda hoje... Olha, a justiça suspende concurso de prefeitura do interior do Maranhão. Depois do intervalo.
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0: Vamos nessa, agora 1h, mais 8 minutos, 1h08, de volta ao vivo com o seu Jornal Vídeos Campos, segunda edição. Informação com precisão e credibilidade. 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
0: Vamos nessa, vem comigo. Agora são 1h, mais 12 minutos, 1h12. Olha, atenção, HU de Teresina realiza mutirão com atendimentos para idosos neste sábado. O Hospital Universitário da Universidade Federal do Piauí, HU, UFIP, participa hoje do dia D, HU Brasil em Ação. É o mutirão nacional de saúde voltada à população idosa. A iniciativa integra a rede de hospitais universitários federais do Brasil e prevê mais de 40 mil atendimentos em todo o país, com foco na redução das filas do SUS. Ora, só em Teresina, o HU UFIP vai ofertar 703 atendimentos, com equipes multiprofissionais e estrutura hospitalar ampliada. A programação inclui cirurgias, exames especializados, procedimento de termodinâmica e consultas em diversas especialidades. Olha, a maior parte dos atendimentos será de exames especializados, 314 no total. Então, informações: HU UFP Teresina, Piauí. Olha, nesta semana, o governo do Piauí anunciou a liberação de 12 milhões em créditos para os consumidores que têm cadastro no programa Nota Piauiense. No entanto, a dúvida que muitos têm é quanto tempo demora para o dinheiro resgatado cair na conta. Então, de acordo com a Secretaria de Fazenda do Estado, o dinheiro resgatado na Nota Piauiense pode demorar até 30 dias úteis para cair na conta. Então, primeiro, a Cefaz, ela autoriza a liberação do valor para a conta e a agência do banco indicado pelo consumidor na hora do resgate. Após essa liberação, o dinheiro ele cai na conta em até 48 horas, dependendo da instituição financeira. Então, vale lembrar que para solicitar o resgate, o consumidor piauiense tem que ter acumulado pelo menos R$ 25,00 em créditos. Então, os créditos liberados expiram a cada 2 anos. Para conferir o saldo, basta você acessar o site Cefaz Piauí ou portal gov.pi Cidadão. Olha, é importante, se o CPF cadastrado tiver alguma pendência com a Secretaria de Fazenda, o crédito ele fica bloqueado e não pode ser resgatado. Olha, ainda no Piauí, vamos trazer agora informações da região de Campo Maior. Olha, estamos recebendo reclamações de moradores da zona rural de Boqueirão do Piauí. Atenção, Boqueirão, que sobrevivem em meio ao lixão a céu aberto. Pense você morar nas imediações de um lixão. Meu amigo, é muita poluição, é dor de cabeça, é problema de saúde, não é verdade? Quem conta esse cenário é ele, Eduardo Silva. Boa tarde, Eduardo.
2: Olá, Fábio. Muito boa tarde. Boa tarde a todos os nossos ouvintes que acompanham o Jornal Verdes Campos Sato, segunda edição. Boa tarde ao Galego e boa tarde também a todos os nossos ouvintes. Olha, Fábio, dessa vez vamos aqui trazer informações sobre uma denúncia, Fábio, que envolve a comunidade Nova Passagem. É uma comunidade pertencente à cidade de Boqueirão do Piauí. Fábio, a gente foi procurado aqui pelo morador Antônio Gomes da Silva. Ele é morador lá há muitos anos, mas vem sofrendo bastante com a questão de um lixão lá a céu aberto, Fábio. Todos os resíduos sólidos da cidade de Boqueirão do Piauí estão sendo jogados não só nessa comunidade, mas também em outras comunidades lá, que é próximo a esse local, da comunidade Nova Passagem. Fábio, agora converso aqui com o Antônio Gomes, ele é quem faz a denúncia e quer... senhor Antônio, que a Prefeitura de Boqueirão resolva o problema, né? Boa tarde.
3: Boa tarde. Boa tarde, Fábio Brito. Boa tarde, Galego. Boa tarde, Eduardo. Então, Eduardo, eu, Tony Gomes, estou falando em nome de todas essas comunidades que eu vou citar aqui agora, né? Que é a Nova Passagem, que eu sou morador lá, a Passagem dos Pinto, o Sabão dos Broa, a comunidade Vereda e a comunidade Tanques. Todas essas comunidades que eu estou citando o nome são atingidas com os problemas gravíssimos desse lixão, porque no período de inverno nós temos mosca e mau cheiro, aquele odor forte que não tem quem aguente, né? E no verão, que vai começar agora, nós vamos ter problema com fumaça, com mosca, sem contar também que o lixão é na beira de uma estrada de pissarra, E passa lá o pessoal, bota fogo no lixão e a fumaça, o fogo fica queimando dias e mais dias, e aquela fumaça se espalhando na região, atingindo todo mundo que não tem que aguente, a fumaça tóxica.
2: Isso tira a boa qualidade de vida que vocês tinham antes desse lixão. Então você quer que a prefeita de Boqueirão, o pessoal do setor também de fiscalização do meio ambiente, possa visitar o local e buscar uma solução para acabar com esse problema que lá está incomodando toda essa comunidade lá, né?
3: Com certeza. A gente está tendo muito problema, a gente quer que a Prefeitura de Boqueirão arrumar uma solução, tem que tirar o lixão de lá, mudar para outro lugar, né, Eduardo? Porque a gente não está aguentando, tá entendendo? E lá tem pessoas idosas, tá entendendo? Criança, então, né? Tem criança, então não dá para conviver ser humano com lixo. Não tem condição. É o que nós estamos querendo.
2: Tá aí, Fábio, essa é a reivindicação desse morador, dessa comunidade, Nova Passagem, pertencente à cidade de Boqueirão do Piauí. E a gente, Fábio, deixa o espaço aberto também para a prefeita de Boqueirão, Geni Ferreira, ou a assessoria de comunicação da prefeita, tentar uma resposta que possa trazer um pouco de alegria a essas pessoas que sofrem com esse lixão. Já existe, no caso, existe uma lei já, né, proibindo o funcionamento desse lixão, e acredito também que o Ministério Público deve ser acionado com relação a isso. Mas a gente aguarda. Fábio, essas informações são aqui da Central de Jornalismo Campo Maior, da região norte do estado do Piauí, no oferecimento sempre dos produtos GF8 que salvam vidas, salvam a mim, podem salvar a sua vida também, e no oferecimento da melhor rede de hospedagem do Piauí, que pertence ao grupo Cajuína. Fábio, eu volto com você.
0: Ok, Eduardo, muito obrigado, viu, pela participação, por trazer esse problema crucial que tem que ser resolvido aí na zona rural do município de Boqueirão. Então, que a Prefeitura de Boqueirão do Piauí, através da sua gestora, a prefeita Geni Ferreira, se manifeste. O Ministério Público do Estado do Piauí, há muitos anos, tem um programa que é o Lixo Zero, já tem provocado o fechamento de muitos lixões no estado do Piauí, porque existe uma lei federal, né, que regulamenta a questão dos aterros sanitários, que proíbe a existência de lixões a céu aberto nas cidades. Infelizmente, ainda há municípios nessa situação, e pelo visto, em Boqueirão do Piauí tem essa situação particular. Tem que ser resolvida. Então, atenção, Ministério Público! Atenção, Prefeitura de Boqueirão, vamos resolver a questão do lixão. O povo não pode permanecer vivendo, né, no mesmo ambiente desse lixão. Não dá para sobreviver. Isso é um descaso. Olha, mudando de assunto, a zona norte de Teresina, no Piauí, é uma das regiões mais populosas da capital piauiense e em crescente expansão. Acompanhando esse desenvolvimento e a demanda de maior suporte de energia, a empresa Equatorial Piauí está construindo uma nova subestação que vai beneficiar diretamente mais de 100 mil pessoas. Então, com um investimento superior a R$23 milhões, a obra conta ainda com uma nova linha de distribuição e instalação de equipamentos que vão garantir mais estabilidade no fornecimento. Então, essa subestação Santa Maria vai possibilitar, não é, mais investimento no sistema elétrico daquela região. As obras estão avançadas. Nós temos aqui informações da assessoria da Equatorial Piauí. Vamos ouvir aqui o Matheus Melo, ele é gerente de relacionamento da Equatorial Piauí e aborda, fala desse novo investimento para a capital. O pessoal que está nos ouvindo agora na região norte da cidade de Teresina sabe que lá o problema de energia é muito sério, então com essa nova subestação a tendência é que as coisas melhorem.
4: A zona norte de Teresina vai ganhar um importante reforço no fornecimento de energia. A Equatorial Piauí está construindo a subestação Santa Maria, com investimento superior a R$23 milhões. A obra vai beneficiar diretamente mais de 100 mil pessoas, atendendo bairros como a Grande Santa Maria, Mocambinho, Buenos Aires, Alto Alegre, entre outros. Além da subestação, o projeto inclui uma nova linha de distribuição e instalação de equipamentos modernos, garantindo mais estabilidade e qualidade no fornecimento de energia. A previsão de entrega é para o mês de outubro, dentro das comemorações do aniversário do Piauí e dos 8 anos da concessionária do estado. Com a nova estrutura, a expectativa é reduzir interrupções, aumentar a confiabilidade do sistema elétrico e preparar a região para o crescimento da demanda. A iniciativa faz parte do programa Mais Energia Piauí, que reúne obras estruturantes em todo o estado para fortalecer o fornecimento de energia.
0: Muito obrigado aí à empresa equatorial pela informação que novas subestações ou estações de energia possam ser instaladas em outras zonas da capital, também no interior do Piauí, para sempre estar melhorando a qualidade de vida e o fornecimento de energia das pessoas. Agora são 1h, mais 23 minutos, 1h23. Olha, o Tribunal de Contas do Estado do Maranhão emitiu um parecer prévio pela desaprovação das prestações de contas de prefeitos e gestores municipais em 5 cidades maranhenses. Olha, receberam parecer para desaprovar as contas os seguintes gestores: Antônia Leide Ferreira da Silva Oliveira, do município de Governador Axé. Antônio Rodrigues do Nascimento Filho, de Junco do Maranhão. Marconi Pinheiro Marques, de Cajapió. Maria Deusa Lima Almeida, do Maranhãozinho. Vildimar Alves Ricardo, do município de Tufilândia. Então, estes municípios tiveram aqui as contas reprovadas pelo Tribunal de Contas do Maranhão. Vamos voltar com participação popular. Vamos ouvir o povo. Olha, Fábio, mande um abraço pra gente. Estamos aqui no povoado Cacimba de Pedra, Lagoa Alegre. É, Cacimba de Pedra, zona rural lá, né? Zona rural, Lagoa Alegre, Piauí. Um abraço aí pro seu José Egino, que já almoçou agora há pouco, tá descansando, tá ouvindo a gente.
5: Boa tarde, Fábio Brito, rapaz. Boa tarde, galera.
0: Boa tarde.
5: Olha aqui o Nonatinho Fiado Cidem aos Piauí, aqui na rua Cândido de Almeida, Fábio Brito, aqui pertinho do colégio Marido Barbosa. 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Fábio Brito, tem a nossa amiga cliente que é fã do jornal. Mande um alôzão pra ela aí, a dona Gonçalinha, rapaz.
0: Gonçalinha.
5: Boa tarde, dona Gonçalinha e família, no centro de Alço, na rua Vicente Pestana. É nossa amiga cliente, tá ligado, já na segunda edição. A dona Gonçalinha e família, Fábio Brito e Galego, muito obrigado.
0: Tá bom, meu amigo, esse é o nosso agente de venda GF8, Nonatinho Fialho CDs, ali da região de Altos. Olha, Fábio, estamos aqui ouvindo você em Ingá. Onde fica Ingá? Município de Barras. Alô, você de Ingá em Barras. Alô, Maria de Fátima, muito obrigado pela companhia. Vamos lá.
6: Boa tarde, eu sou o Catolando Rocha. Boa tarde, eu sou ouvinte do programa todos os dias. Estou ouvindo aqui em Catolando Rocha. Já peguei o rango. Estou assistindo aqui o programa. Todos os dias eu assisto o programa aí, de manhã à tarde. É 12 horas, de manhã, de 6 às 6. Boa tarde, tudo de bom. Bom fim de semana. De Catolando Rocha, Francisco. Francisco de Assis Salafim. Boa tarde, tudo de bom. Bom final de semana pra você aí.
0: Um abraço, meu amigo.
6: Bem demais.
0: É mesmo.
6: Boa demais essa área.
0: Catolé do Rocha. Ó, o Catolé do Rocha que eu conheço é na Paraíba. Me confirme se é Paraíba mesmo aí, sertão paraibano. Alô, você de Catolé do Rocha. Acompanhando a gente.

0: Olha, agora são 1h, mais 28 minutos, 1h28. Vamos trazer informações do Maranhão. Olha, Milton Vieira, da região de Coelho Neto, está chamando. Tem festival junino já sendo preparado no município de Aldeias Altas. E tem informações da polícia na região de Timó. Vamos nessa, Milton Vieira, a informação é contigo. Boa tarde.
1: Boa tarde, Fábio Brito. Boa tarde, Galego. Boa tarde, ouvintes. Olha, o município de Aldeias Altas realiza hoje, sábado, dia 30, a segunda edição do Festival Júnior Vivo, evento que marca o início das celebrações juninas na cidade. A programação começa às 7 da noite em uma estrutura montada ao lado da Praça Gonçalves Dias. Promovido pela Prefeitura Municipal, o festival reúne apresentações culturais, feira de artesanato, espaço gastronômico com comidas típicas e atrações musicais voltadas à valorização das tradições nordestinas. Um dos destaques da noite será o concurso Casal Junino 2026, que contará com a participação de jovens do município selecionados previamente pela organização. A animação ficará por conta da cantora Ceissa Mello e banda Forró Embalo, que levarão ao público um repertório voltado ao Junino 2026, que contará com a participação de jovens do município selecionados previamente pela organização. A animação ficará por conta da cantora Ceissa Mello e banda Forró.

0: municipal de Timon. Segundo as autoridades, pelo menos 5 crianças passaram a ser avaliadas após familiares procurarem a Delegacia Especial da Mulher nos últimos dias. As investigações tiveram início após a prisão preventiva de um ex-diretor adjunto da unidade, suspeito de envolvimento no caso. De acordo com a polícia, exames periciais confirmaram a violência contra uma criança de 3 anos. Novos relatos, apresentados por familiares, levaram outras crianças a passarem por perícias e avaliações especializadas. A apuração considera depoimentos, imagens do sistema de monitoramento da creche e laudos técnicos. A Prefeitura de Timon informou que o servidor foi exonerado, que a direção da unidade foi afastada e que uma intervenção administrativa foi adotada durante as investigações. O caso segue sob sigilo para preservar as vítimas e permitir o avanço das diligências. 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
1: Ok, Milton, muito obrigado pelas informações aí do estado do Maranhão. Olha, voltando aqui a falar da situação e proposta para um local de embarque e desembarque dos motoristas de aplicativo no aeroporto de Teresina, conforme a gente havia falado desse projeto que tramita na Câmara de Vereadores de Teresina agora há pouco. Eu estou recebendo aqui várias colocações de ouvintes e um ouvinte diz o seguinte: Fábio, o problema no aeroporto de Teresina não é a falta de espaço para os motoristas de aplicativo, e sim os taxistas da cooperativa que atua lá dentro. Eles não querem permitir que o passageiro chame outro veículo que não os dele. Então, além de o preço ser maior que o de outras cooperativas, diz aqui o ouvinte, eu mesmo já testemunhei passageiros saírem a pé para a Avenida Centenário para buscar um táxi, porque os de dentro do aeroporto não permitiram chamar outro de fora. Então tem que fiscalizar. Aqui é o ouvinte Helder Almeida. Ele diz que mora na Rua da Copa, no DC1, e está ouvindo a gente. Então está o comentário aqui. Eu acho que é importante a contribuição do ouvinte. Então o projeto está sendo debatido na Câmara. Então é mais um fator que tem que ser levado em conta. Todo mundo tem o mesmo direito. Então se lá vai ter um ponto de embarque e desembarque, as pessoas também vão ter que ter a liberdade de escolher se vai pegar o taxista ou motorista de aplicativo. Não é verdade? Mesmo sendo uma cooperativa de dentro do aeroporto. Eu acho que não tem que ter esse privilégio. Então todo mundo tem que ser respeitado, porque todo mundo precisa trabalhar. Então que os vereadores também possam levantar essa bandeira para que o serviço e o projeto seja bem elaborado para não prejudicar a classe do pessoal dos aplicativos. Com todo o respeito aos taxistas que trabalham lá também no aeroporto. Agora tem que ter espaço para todo mundo. Vamos fazer aqui o nosso último intervalo e já já você confere. Loteria, 3 apostas do Piauí ganham prêmio. Você jogou na loteria? Quem sabe não é você. Bispazep, como saber se você tem direito ao dinheiro esquecido? Depois do intervalo.
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8: Vamos nessa, agora 1:39, 1:39, de volta ao vivo com o seu Jornal Verdes Campos, segunda edição. Informação com precisão e credibilidade. 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Olha, atenção, região de Altos no Piauí. Deixa eu anunciar para você, é hoje, é? Ah, é hoje, 30 de maio. Clube Encontro dos Amigos na localidade de Tinguis, em Altos, a partir das 8 da noite, tem festa boa. Parceria do Forró e Forrozão de Ouro. Olha, ingressos antecipados na casa do Antônio Noca, do bairro Bacurizeiro, e com Raimundo Noca no Tinguis. Então, meu amigo, olha, hoje o endereço é esse aqui, ó. Chame a galera pra marcar presença, porque vai ter muito forró. Forró durante toda a noite é hoje. Apoio Daniel da Marinha e prefeito Maxwell da Marinha, Altos, 30 de maio. 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
8: Vamos nessa, vem comigo. Agora são 1h43, 1h43. Olha, já teremos as informações do esporte. Destaque para a última rodada do Brasileirão antes da parada para a Copa. E amanhã tem amistoso da seleção. Já os detalhes. Olha, atenção, jovens do Piauí. O governo do Piauí lançou um novo edital do programa Oportunidade Jovem, oferecendo 337 vagas para menores aprendizes em órgãos da administração estadual. A iniciativa busca ampliar o acesso de adolescentes e jovens ao primeiro emprego, promovendo aí qualificação profissional e experiência prática no mercado de trabalho. Então, as oportunidades são destinadas a estudantes da rede pública de ensino e fazem parte da política estadual de inclusão produtiva da juventude, que já beneficiou milhares de jovens piauienses nos últimos anos. Então, de acordo com o edital, podem concorrer às vagas adolescentes e jovens que atendam aos critérios estabelecidos pelo programa, incluindo aí faixa etária compatível com aprendizagem profissional e vínculo com a rede pública de ensino. Então, o programa ele é voltado principalmente para jovens entre 14 e 21 anos, oferecendo a oportunidade de desenvolver competências profissionais enquanto conciliam trabalho e estudos. Então, os selecionados eles vão atuar em secretarias e órgãos do governo do Piauí, desempenhando aí atividades administrativas e também de apoio, combinadas aí com a formação teórica prevista na Lei da Aprendizagem Profissional. Olha, a jornada de trabalho ela é adaptada à rotina escolar dos participantes, garantindo que os estudos não sejam prejudicados. Então, as inscrições elas devem ser realizadas conforme a programação e as orientações previstas no edital. Então, informações, acesse aí o site do governo do Piauí. Você que é jovem, pode estar sendo inserido nesse programa Jovem ou Menores Aprendizes do governo do estado. Olha, atenção, motorista de carreta é preso após acidente que matou casal de empresários que atuava no Piauí. Olha, o motorista da carreta envolvida no engavetamento que matou o casal de empresários Jani José Madione, 60 anos, e Sônia Aparecida Andrade Silva, 59, foi preso após a Polícia Rodoviária Federal encontrar cartelas de anfetamina na cabine do veículo. O acidente aconteceu na quinta-feira passada, na BR-163, no município de Coxim, fica no Mato Grosso do Sul. Então, segundo a Polícia Civil do Mato Grosso, o condutor da carreta, de 38 anos, ficou ferido e está internado sem previsão de alta no hospital municipal lá da região. Ele será autuado em flagrante por homicídio culposo na direção de veículo automotor. Ora, Jani e Sônia, que moravam em Bom Jesus, no sul do Piauí, morreram no local após a caminhonete em que estavam ser prensada entre duas carretas durante o acidente. O casal atuava na produção rural e também no setor de imóveis para aluguel no município. Olha, a Agência Nacional de Vigilância Sanitária, Anvisa, autorizou ontem a retomada das atividades da fábrica da IP em Amparo, interior de São Paulo, e liberou a venda e o uso de produtos fabricados a partir de 1º de abril de 2026. A decisão foi tomada após uma nova inspeção que avaliou as medidas adotadas pela empresa para corrigir falhas sanitárias identificadas anteriormente. Olha, com a autorização, voltam a ser permitidas a venda e a utilização de lava-roupas líquidos, detergentes lava-roupas líquidos e desinfetantes produzidos após essa data. A unidade industrial havia sido parcialmente interditada no começo de maio por causa de irregularidades encontradas durante fiscalizações. Olha, atenção, trabalhadores, milhões de brasileiros ainda podem ter direito ao saque de saldos residuais das antigas contas do PIS/PASEP. Sabia disso? Pois é, os valores são destinados a trabalhadores que atuaram com carteira assinada entre 1971 e 1988. E que ainda não fizeram a retirada do dinheiro, muitas vezes esquecido ao longo dos anos. Então, o prazo para solicitar o ressarcimento vai até setembro de 2028. Depois disso, os recursos serão transferidos de forma definitiva para o Tesouro Nacional, sem possibilidade de saque mais. Então, por isso, a recomendação é verificar o quanto antes se há valores disponíveis para recebimento. Olha, é importante não confundir as cotas do PIS/PASEP com abono salarial. É coisa diferente. O abono é pago anualmente aos trabalhadores que cumprem determinados requisitos diferentes no ano base anterior. Já as cotas, elas correspondem a valores acumulados para quem trabalhou entre 1971 e 1988, período em que empresas realizavam depósitos em fundos individuais vinculados aos empregados, às empresas. Ah, Fábio, como é que eu sei que eu posso ter esse dinheiro esquecido? Olha, você vai consultar o aplicativo FGTS, Então, abra o aplicativo FGTS no seu celular. Faça o login lá com o CPF, você vai pedir o CPF, a sua senha cadastrada. Se for o primeiro acesso, será necessário você criar um cadastro simples, né? E aí você vai procedendo. Selecione lá a opção solicitar o saque do PIS/PASEP. Se você não tiver esse conhecimento, procure aí alguém que tenha esse conhecimento de tela, de computador, de celular, de aplicativo, um filho, uma pessoa de confiança. Mas não vá abrir link pela internet, pela rede social e WhatsApp. Não faça isso não. Se você receber no seu celular, viu, meu amigo, um site dizendo assim, rapaz, clique aqui porque aqui você vai receber o dinheiro esquecido, o PIS/PASEP, o abono, as cotas, não vá nessa não, porque isso não chega através de link. Então qual é o caminho correto e certo? Aplicativo Meu FGTS. Vá lá, verifique direitinho. Qualquer dúvida, pode ir também diretamente numa agência da Caixa Econômica Federal. Vamos voltar com participação popular.
6: Boa tarde, Fábio Brito. Boa tarde, Galego. Boa tarde aos ouvintes do Jornal Regional, segunda edição da Rádio Verdes Campos Sat. Eu gostaria de mandar um abraço para o seu Tomás Rodrigues e sua esposa na localidade Olhos d'Água 2, município de Gilberto Pacheco. Gostaria de mandar um grande abraço para ele e para todos que moram lá. Diretamente da cidade de Campo Maior, Mauro Portela.
8: Um abraço, Mauro Portela, Campo Maior, Piauí.
9: Oi, alô, Fábio.
8: Oi.
9: Boa tarde.
8: Boa tarde. Qual é a sua graça?
9: Assentamento da Senhora Paz.
8: Uhum.
9: Sou João.
8: Diga, João.
9: Menina, me conhece, o Marcelo. Todo dia eu mando mensagem para ele.
8: Diga lá.
9: Mas agora é para você. Eu quero fazer um apelo, uma reclamação, seja bom, um apelo, né?
8: Sim.
9: É sobre aquele problema ali do balão do São Cristóvão, senhor.
8: Que tem lá?
9: Será se não dá para botar um sinal ali, porque para a gente ir daqui, para ser uma consulta médica, a gente perde o atendimento, porque o ônibus não passa, que a prioridade é só quem vem de bando de alto. E demora demais para o ônibus passar, sair daquele balão ali do São Cristóvão. Ali está um problema sério. As autoridades têm que tomar uma providência, colocar um sinal, uma coisa. Antes do balão, né? Ele estava.
8: Pois é, meu apelo é esse. Eu conheço, é verdade, você tem razão. O balão do São Cristóvão, zona leste da capital do Piauí. Ali você para realmente, é o ônibus, é o carro de passeio, é a van. Lá realmente é uma agonia grande, porque depois você entra na via da Avenida João 23, meu amigo, vai pro rumo do centro, aí pronto. Mas ali o congestionamento é grande, porque é um volume de carros vindo da região de Altos, né? Muito grande. Tem razão lá. O bom mesmo é se ele tivesse era um viaduto, né? Porque aí ia ajudar muito. Mas viaduto eu acho muito difícil construir ali. Então, um semáforo pode ser que resolva, ou amenize. Resolver não vai resolver, mas amenizar a situação lá. Você tem razão. Então, vamos passar aqui para o pessoal responsável pelo trânsito da capital piauiense, embora ali seja uma BR federal, né? BR-343. Gerenciar melhor o trânsito. Eu, quando vou para casa de mamãe também, ali na região leste, ali, meu amigo, se eu for por ali também é complicado. Ali, horário de pico, ninguém passa. Tem que ter muita paciência. Atenção, S-Trans. Secretaria de Transporte da capital piauiense. Vê essa situação aí, viu? 994-4750-82.
10: Bom dia, meu amigo Fabreto e Galego. Fabreto, nosso amigo Antônio Raimundo. Conhecido como chefe, o maior vaqueiro da região de Alço, juntamente com a sua esposa Edileuza, tem a satisfação de convidar todos os seus amigos do município de Coivara, Alço e Pau d'Arco do Piauí para uma dança de São Gonçalo e um grandioso leilão.
8: Que é hoje, né?
10: No dia 30 de maio.
8: É hoje, muito bem, ele já havia dito anteriormente e está reforçado o convite. É hoje, meu amigo, todo mundo está avisado. Hoje vai ser casa cheia lá. Vai ter o São Gonçalo, vai ter o leilão, vai ter muita coisa boa. Um abraço aí ao pessoal da região ouvindo a gente. Vamos nessa, 994-4750-82. Olha, Fábio, aqui é a Patrícia dos Tucuns, município José de Freitas. Mande um abraço aí, estamos na casa do seu Valdemar. Acabamos de almoçar uma carne de vaca. É não, é? Acabaram de almoçar. Toda a família ação. José Moreira, um abraço, José Moreira. Muito obrigado pela sintonia.
11: Boa tarde, Fábio Brito, rapaz. É o que é o Nonato, o que tá falando aqui do município de Caxias. Aqui
8: Caxias, Maranhão, terra boa.
11: Cheguei da roça, acabei de almoçar.
8: Foi mesmo? Feijãozinho
11: preto com pé de porco dentro, rapaz. Bora almoçar, Fábio Brito.
8: Vambora, meu amigo, traga o meu. Cadê o meu? Um abraço aí, meu amigo, trabalhador rural de Caxias, para o homem até no sábado vai pra roça. Não tem história de fim de semana, não. É assim mesmo, viu? Acabou de chegar da roça, tá pegando o rango, aí na região de Caxias, no estado do Maranhão. Alô, Caxias!
12: Boa tarde, Fábio, boa tarde, Galego, manda um alôzão aí pra nós aí.
8: Olha o caminhoneiro aqui, Caxias, caminhoneiro.
12: O Esperantina, ligadão aqui no programa de vocês.
8: Beleza, meu amigo, tá aqui o caminhoneiro, acabou de mandar o vídeo aqui, tá na região norte, tá na região de Esperantina. É, e ouvindo a nossa programação. Alô, caminhoneiro! Bom final de semana, viu? Gente, vamos mudar de assunto, trazer as informações do esporte. Amanhã tem amistoso da seleção e hoje começa a última rodada do Brasileirão antes da parada para a Copa. As informações com ele, Emanuel Lucas. Vai, Emanuel!
13: Boa tarde, Fábio Brito. Boa tarde, amigos ouvintes do Jornal Verdes Campos, segunda edição. Trazendo agora os destaques do esporte, sempre no oferecimento do Óleo Santa Helena. 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Falando dos jogos aí que movimentam o final de semana esportivo, porque hoje é dia importante, porque hoje é dia de final da Liga dos Campeões da Europa. Daqui a pouquinho, ao meio-dia, tem bola rolando aí para o duelo entre Paris Saint-Germain da França e Arsenal da Inglaterra no estádio Puskas Arena em Budapeste, na Hungria. Né, o Paris Saint-Germain buscando aí o bicampeonato, né, dessa fase recente aí do clube, né, o time que foi campeão na temporada passada e agora busca aí o bicampeonato, enfrentando a equipe do Arsenal, que jogou sua primeira e única final lá no ano de 2006, mas acabou perdendo para o Barcelona de Ronaldinho Gaúcho e companhia, né? Então aí o Arsenal busca aí o seu título inédito para coroar também aí a grande temporada, já que conquistou aí a Premier League, a Liga Inglesa. Falando aí dos jogos do Brasileirão da Série A, porque hoje, sábado, teremos aí a rodada que encerra, digamos assim, a primeira parte da competição, já que teremos aí daqui a 13 dias o início aí da Copa do Mundo. Hoje teremos às 4 da tarde Atlético Paranaense e Mirassol, além de Flamengo e Curitiba. Às 5:30 da tarde teremos duas partidas, o Bahia recebendo o Botafogo e o Grêmio encarando a equipe do Corinthians. E às 8 da noite tem o duelo entre Santos e Vitória. Nos jogos do domingo, nós vamos ter aí o encerramento da rodada a partir das 11 da manhã com Bragantino e Internacional. Às 4 da tarde tem Palmeiras e Chapecoense, Vasco e Atlético Mineiro. Às 8:30, Cruzeiro e Fluminense, além de Remo e São Paulo. Falando dos jogos também aí do Campeonato Brasileiro da Série B, porque vamos ter hoje clássicos, três clássicos, hein? O clássico goiano entre Atlético Goianiense e Goiás, às 4 da tarde. Mesmo horário para o clássico catarinense entre Avaí e Criciúma. Às 6 da noite tem Atlético de São João del Rei e Fortaleza. E às 8:30 tem Sport Náutico, clássico pernambucano. Nos jogos do domingo, nós vamos ter o duelo entre Londrina e Vila Nova a partir das 11 da manhã. Mesmo horário para São Bernardo e Novo Horizonte. Às 4 da tarde, Ceará e Operário, e às 8:30 da noite tem Cuiabá e CRB. Nos jogos da Série C, nós vamos ter o Floresta recebendo a equipe do Confiança e o Itabaiana encarando a equipe do Volta Redonda, esses jogos às 5 da tarde. Às 6, tem Botafogo da Paraíba e Maringá, além de, às 7:30 da noite, Caxias e Ituano. Amanhã, a sequência da rodada com mais 5 partidas, o Guarani recebendo o Amazonas às 4 da tarde, mesmo horário para Inter de Limeira e Ipiranga, e também Santa Cruz e Ferroviária. Às 6:30 tem Anápolis e Maranhão, e além de, às 8:30, Figueirense e Paysandu. E também nós vamos ter aí Brasileirão da Série D, né, com jogos aí da nona, a penúltima rodada aí da fase de classificação da competição, os grupos A6 e A7 se definindo. Hoje teremos às 4 da tarde Iguatu e Parnaíba, além dos seguintes duelos aí mais importantes: o Joinville encarando o Guarani de Bagé, o Pouso Alegre enfrentando a equipe da Portuguesa de São Paulo, o Águia de Marabá pegando o Tocantinópolis às 5 da tarde, Asa e CSE fazem o duelo alagoano também às 5 da tarde, Motoclube Maracanã, jogo esse do grupo A6, né, o duelo entre maranhenses e cearenses. Teremos também o duelo entre 13 e Lagarto também às 5 da tarde, 15 de Piracicaba e Noroeste, Portuguesa, Carioca e América do Rio às 7 da noite, além do duelo entre Sampaio Correia do Rio e Velo Clube. Nos jogos do domingo, nós vamos ter aí a continuação dos grupos A6 e A7, aí com IAP e Sampaio Correia às 3:30 da tarde, esse jogo é válido pelo grupo A6, Juazeirense e Atlético de Alagoinhas no mesmo horário, além do duelo entre CSA e Jacuipense às 4 da tarde, Clássico Piauiense entre Fluminense e Altos no estádio Lindolfo Monteiro às 4 da tarde, o Laguna recebendo a equipe do ABC, e também nós vamos ter aí o dos duelos entre Manaus e Nacional, do Amazonas, clássico Manauara, além de Monte Roraima e Manauara. Nós vamos ter também duelos aí do Brasileirão feminino da série A2. Hoje tem aí como destaque Vila Nova e Taubaté às 3:30 da tarde. E no domingo nós vamos ter 4 partidas com destaque aí para Ceará e Vasco às 3 da tarde, Itabirito e Atlético Piauiense às 3 da tarde, além de Minas Brasília e Rio Negro às 4 horas da tarde. Portanto, Fábio Brito, essas são as informações do final de semana esportivo. Eu volto na segunda-feira trazendo aí os resultados que movimentaram esse sábado e domingo de muito futebol. A todos um forte abraço e até segunda-feira.
8: Ok, Manuel Lucas, muito obrigado, viu, pelas informações do esporte. Olha aqui uma última notícia: 3 apostas simples feitas em diferentes cidades do Piauí pontuaram 19 acertos no concurso da Lotomania e faturaram cada uma mais de R$6.000. As apostas premiadas no Piauí foram registradas nos municípios de São Pedro do Piauí, São Raimundo Nonato e Simões. Uma aposta de Diadema, São Paulo, alcançou 20 acertos e vai receber mais de R$1.000.000. Uma aposta simples feita de forma eletrônica em Teresina foi premiada com mais de R$11.000 no concurso da Quina. Parabéns aí aos apostadores e sortudos. Gente, um abraço aqui para dona Marlene, ela que mora na Santana em Campo Maior. Hoje está de aniversário, a família está aqui no WhatsApp parabenizando. Mãe, te amo muito, eu sei o quanto a senhora é sempre uma super mãe. Feliz aniversário, minha rainha. Parabéns, dona Marlene, ela que mora na Santana em Campo Maior. Um beijo no coração, muitas bênçãos. Felicidades mil. Gente, o nosso tempo não nos permite mais e por aqui finalizamos o seu Jornal Verdes Campos, segunda edição de hoje e da semana. 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A seguir você confere Marcelo Macedo e o sucesso total. Olha, hoje é sábado, o final de semana chegou. Então, para você, ó, um fim de semana daqueles. Abençoado. Paz e bem para todos. E até segunda. E é para frente que as malas batem.
14: Olá, amigos. Quem fala aqui é Franli. Quero dizer o seguinte: para você ter êxito na fé, você precisa ter fé. Se você não tiver fé, você não vai ter êxito. Saiba de uma coisa, que um dos melhores remédios, melhor antibiótico, é a fé. Você quer que dê certo sua fé? se concentre, levante as mãos para cima, se encoste em qualquer, numa parede, em qualquer coisa, e peça a Deus aquilo que lhe interessa. E tenha fé. Se você fizer isso, vai dar certo, vai dar certo. Quem está falando aqui é Franlin. Essa oração foi feita aqui na sede da Rede Rádio Verdes Campos, com todos os funcionários daqui da rádio. Todos nós fizemos com fé, pedindo para que você tenha saúde, nossos ouvintes, nossos queridos amigos. Então, só quero dizer para você, tenha fé e reze conosco esse Pai Nosso.
15: Pai Nosso que estás nos céus, santificado seja o vosso nome. Venha a nós o vosso reino, seja feita a vossa vontade, assim na terra como no céu. O pão nosso de cada dia nos dai hoje. Perdoai as nossas ofensas, assim como nós perdoamos a quem nos tem ofendido. E não nos deixeis cair em tentação, mas livrai-nos do mal. Amém. Ave Maria, cheia de graça, o Senhor é convosco. Bendita sois vós entre as mulheres. Bendito é o fruto do vosso ventre, Jesus. Santa Maria, Mãe de Deus, rogai por nós, pecadores, agora e na hora de nossa morte. Amém.
16: Esse Pai Nosso e Ave Maria é um oferecimento da família da Rede de Rádio Verdes Campos Sat e suas afiliadas. Para todas as pessoas que estão nesse momento passando por situação difícil nos hospitais, com a Covid ou com outras doenças. E também para todas as famílias que estão sofrendo porque perderam seus entes queridos. Rogamos a Deus que Ele console cada coração sofredor nesse momento tão difícil nas nossas vidas. A família da Rede de Rádio Verdes Campos Sat e suas afiliadas têm a certeza que juntos vamos passar por tudo isso e sair do outro lado mais forte.
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1: Olha, tudo de bom, pessoal. Vamos juntos então. Fim de semana começando aqui para vocês da Rede Verdes Campos Sat.
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1: É verdade, vamos juntos então aqui, meus amigos. Olha, começando mais uma super edição. Alô você, boa tarde, e aí, como é que vocês estão? Tudo bem, tudo ok, tudo certinho? Vamos lá então para mais uma tarde, meus amigos. Chegamos aí no fim de semana, sabadão, dia 30 de maio de 2026. A partir de agora, Marcelo Macedo na área. E vamos juntinhos numa só emoção para toda a rede Verdes Campos Sati. 80 milhões de vídeos com a gente, né? Vamos conectar do Brasil de ponta a ponta pelo sistema de comunicação Verdes Campos Sati. Olha, pedindo licença para entrar na sua casa com muito carinho. Benção vovó, que essa benção me traga felicidade e que traga também para você, porque com a fé, com a água e os produtos GF8 salvam vidas e poderão salvar a minha e a sua também. Essa é a rádio da vovó, do amigo caminhoneiro e dos nossos irmãos camponeses. Vamos juntos então aqui para mais uma tarde de sábado. Um grande abraço para você curtindo a gente, né? Você que tá aí na churrascaria, tá no barzinho, tá na praia, tá no hotel, tá na fazenda, tá em casa, bem-vindos. E tá também nas estradas, muita gente nas estradas, ouvindo a mais querida do Brasil, Verdes Campos Sati. Sejam todos bem-vindos, tá bom? Vamos levar o melhor de tudo para você nessa tarde sensacional. 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Eita, fim de semana vai ser tudo de bom. Olha, você de qualquer lugar do Brasil já pode enviar o teu zap 86994 47 50 82. Marcelo Macedo vai esperar aqui teu zap, tá? E hoje pra toda a rede, hoje você não vai mandar o zap, não é pra sua afiliada aí não. Hoje você tem que mandar aqui pra rede nacional, tá bom? 86994 47 50 82. Verifique direitinho se você tá mandando é direito aí o teu zap, tá bom, turma? Vamos juntos, muita paz, muita luz, felicidades, mais um final de semana começando e vamos juntos então até 5h30 aqui na Verdes Campos Sati. Reginaldo Rossi, mon amour, meu bem, na fama, e a gente vai abrir os trabalhos agora 2h13, hora de Brasília.

0: Ô, oh, sucessão aqui na tarde da Verdes Campos Sati, garota, na voz aí do Alímpio Martins. Eita, sucesso, gente, você vai curtindo tudo na Verdes Campos Sati, a mais popular do Brasil. Você ouviu no comecinho, Monamon, eu dei uma fama com Reginaldo Rossi, abrindo os trabalhos de hoje, no sabadão. Hoje é o penúltimo dia, né? Amanhã acaba o mês de maio. Passou rápido? Ah, passou que nem um foguete aí, esse mês de maio, né? Que vem o mês maravilhoso, o mês de junho, é o mês das quadrilhas, da alegria, onde Nordeste fica fervoroso. Eita, Nordeste bom! Um abraço, você que tá chegando aqui com a gente, ouvindo a Rede Verdes Campos Sati nessa tarde de sábado, na comunicação Marcelo Macedo, até o final da tarde. Eu e você, você e eu, numa só estação. Olha, já somos mais de 80 milhões de amigos em todo o Brasil, você que vai chegando aí nas afiliadas, acompanhando pela banda KU também, na parabólica digital, você pela internet. Ah, pessoal, dá pra ouvir por múltiplos, né? É canais aí, a Verdes Campos Sati. Obrigado você que vai chegando aqui com a gente no sabadão, o maior e melhor fim de semana do Brasil. 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Boa tarde, olha, vamos chegando, olha, muita mensagem chegando de todo o Brasil, obrigado, viu, gente, por tamanho carinho, aqui tem gente, todo mundo acompanhando a Rede Verdes Campos. Alô, boa tarde.
1: Alô, boa tarde, Marcelo Macedo, rapaz. E aí, Marcelão, aqui é o custódio da cidade de Coroatá, rapaz. E aí, Marcelão.
0: Tudo bem, é, meu tá amigão?
1: E aí, rapaz?
0: Tá muito rapaz, quente.
1: Do Maranhão, aqui tá seco já, viu, velho? Pois é, ó, Marcelão, gostaria de ouvir hoje aí, rapaz, o 14 bis.
0: 14 vezes, rapaz. Muito boa.
1: Pra galera da Ronda Caema, tá ok, meu amigo? É desse jeito aí, viu? Bom trabalho pra você.
0: Tá certo, então, seu custódio, Coroatá, Maranhão. Alô, meu povo de Coroatá, acompanhando pela 91.1. Um abraço a vocês aí. Vamos juntos, alô, boa tarde.
2: Meu amigo Marcelo Macedo, boa tarde.
0: Boa tarde.
2: Eu quero que você coloque a música pra mim de Amado Batista, Folha Seca. Quem está falando é Francisco Cândido, Jacho Verde, município de Barra.
0: Muito bem, de Barra do Piauí.
2: Aqui na Baladeira. curtindo aqui as músicas do rádio.
0: Que coisa boa!
2: Alô, boa tarde.
0: Boa tarde pra você, Francisco Cândido, em Barras do Piauí. É uma cidade de Barras, a terra dos governadores. Um abraço pra vocês. E agora me dê vontade aí de tomar um banho no Rio Maratauã, hein? É, dá uma tainha lá, produção. Tu sabe o que é tainha? Tu não sabe não que é tainha, é dar um salto, rapaz, dentro da água. É, a gente fala é tainha, vamos dar uma tainha. É muito bom. Um abraço pra vocês em Barras do Piauí, acompanhando a Rede Verdes Campos Sat. Alô, Marcelo, manda um abraço pra mim. Joseira Raquel, aqui na Fazenda Pau d'Arco de Campo Maior. Coloca a Roberta Miranda, Marcelo. Tá certo, a gente manda já já. Muito obrigado pela participação. Alô, você, boa tarde.
3: Boa tarde, Marcelo Macedo. Que você tenha um final de semana bem maravilhoso. Tá bom, Marcelo?
0: Obrigado, aqui, querida.
3: A Sandra de Curralinhos. Tudo de bom. Marcelo, hoje, se possível, eu queria ouvir a música da Sandra de Sá, Não Vá, só para curtir, tá bom? Eu ofereço para você e ofereço para todos os ouvintes que estão ouvindo e curtindo a Verdes Campos Sat.
0: Que bom, todo mundo ligado,
3: que todos,
0: hein?
3: Tenham um final de semana bem maravilhoso. E tenha uma boa tarde.
0: Tá certo, Sandra. Um grande abraço para vocês em Curralinhos do Piauí, ligados aqui na Verdes Campos Sat. Alô, Marcelo, aqui quem fala é o Cabo Vaz. Aqui em Alto, estou ligado no sucesso total. Alô, Cabo Vaz, amigão. Um abraço para você, Cabo Vaz. Vamos juntos. Alô, boa você. Tarde. Boa tarde. Vamos trazer mais um ouvinte.
4: Ô, boa tarde, meu patrão. Boa tarde. É eu, Naí. Passa aí, Cassiano Porta. Não diga adeus.
0: Não diga adeus no Cassiano Costa, tá certo.
4: Marquinhos Moura, meu, não diga adeus.
0: Pode ser também o Marquinhos Moura. Tá certo, então, Anaildo de São Mateus do Maranhão Grande. Anaildo, um abraço pra você. Alô, você, boa tarde.
5: Boa tarde, Marcelo Macedo.
0: E aí, meu campeão?
5: Sucesso total. Programa campeão de audiência em todo o território brasileiro. Aqui é o José Marques, de Panacuí. Eu quero uma música de Panacuí. Panacuí é distrito da cidade do Mar.
0: Pronto, no Ceará.
5: Eita,
0: Ceará.
5: Zona Rural.
0: É Zona Rural. Rural
5: Panacuí.
0: Coisa boa,
5: é distrito da cidade do Mar. Vai. Eu quero dedicar a Coração de Maria. Amanhã para vocês, comunicadores e comunicadores da Rádio Verdes Campos Sat. A rádio campeão de audiência.
0: É campeã de audiência em todas as regiões.
5: Marcelo Macedo.
0: Para você também.
5: Para todos os seus ouvintes, do seu programa. Sucesso total.
0: Muito obrigado. Boa, um abraço. Tarde. Tudo de bom. Um abraço para vocês aí no Ceará, acompanhando aqui a Verdes Campos Sat. Alô, Ceará, cidade de Marco, né? O pessoal também no distrito de Marco ouvindo a gente. Muito obrigado. Feliz final de semana para todo mundo. O Ceará chegando com a gente em peso. Eita, na cidade de Marco a frequência é a 106,3. Um abraço, Marco. Vamos nessa. Alô, você. Boa tarde. Mais uma participação.
6: Boa tarde, Marcelo Macedo. Você sabe que eu sou sua fã.
0: E eu também sou sua fã.
6: Eu acho que você lembra de uma música que eu mandei você botar Dois Corações em uma História.
0: Dois Corações.
6: Agora não é mais Dois Corações em uma História, não. Ah. O negócio lá voltou, deu certo.
0: Ai, foi.
6: A Rayane tinha deixado o namorado dela, tinha entregado a aliança, agora... Voltou
0: agora,
6: de novo.
0: Voltou? Que coisa boa, voltou.
6: Eu quero que
0: voltou.
6: Você bote uma música bem apaixonada. É, como é... Uma rima, minha, de... A música aí...
0: Vou escrever
6: aquela
0: uma
6: música,
0: bonitona.
6: Passarinho, traz de volta, meu amor.
0: Ah, traga ela, passarinho, do Adelino Nascimento.
6: Quero oferecer a Rayane, o Elias, a Elisandra, a Raquel... E a todos seus ouvintes, e a você também, meu amigo. Você sabe que você é especial. Jamais eu vou deixar de ouvir seu programa todos os dias. Falo pro seu amigo que no dia que eu não mandar, mas eu tô ouvindo. Um abraço para você e que Deus te abençoe, meu amigo.
0: Obrigado demais, tá certo, querida. Muito obrigado por tamanho carinho para com Marcelo Macedo, tá bom? A gente fica até sem palavras para te agradecer. Tudo de bom hoje e sempre, tá bom? Valeu mesmo pela participação, gente. Muita mensagem chegando de todo o Brasil. Alô, boa tarde.
7: Boa tarde, meu amigo Marcelo Macedo, seja bem-vindo.
0: Obrigado.
7: E, Marcelo, eu gostaria de lhe pedir a música Brasas do Forró, Eu Te Amei, para oferecer para Célia, Jaciara, João Henrique, Gustavo e José Ricardo, todos aqui em Campo Maior, e quero lhe convidar para os festejos de Santo Antônio, que começa dia 1º.
0: É, vai começar muito o festejo.
7: Muito gelado.
0: Olha aí, rapaz.
7: Carne de sol, Maria
0: Isabel. Muita carne de sol.
7: Esteja convidado.
0: Pronto, pois eu
7: Marcelo,
0: vou.
7: É a Expedita aqui de Campo Maior, viu, que está lhe fazendo esse convite.
0: Dona Expedita, vamos começar a carne de sal com farinha. Bota a farinha na carne de sal que a gente vai cair pra Parriba. Tá certo, querido, um abraço, muito obrigado pela sua participação. E aí, festejo de Campo Maior, vai começar o festejo do glorioso Santo Antônio nessa terra tão linda que é Campo Maior no Piauí. Um abraço pra vocês em Campo Maior. Vamos lá então, a gente vai seguindo aqui com sucesso total. Total, trazendo muito mais sucesso. Agora tem 14 vezes a música Linda Juventude. Tá pintando, aumenta o volume aí.

0: Muito bom, tá aí o sucesso então da banda 14 Bis, né? Pra você matar a saudade. Olha, a banda 14 Bis é uma banda de rock brasileira formada no ano de 1979 na cidade de Belo Horizonte, Minas Gerais, pelos irmãos Cláudio, Flávio Venturini, Sérgio Magrão, Vermelho e o Rodrigues, né? Assim como Roupa Nova, elas foram apadrinhadas aí por Milton Nascimento. A banda que foi formada então no final de 1979 pelos músicos que já conhecia aí e alimentavam a ideia de uma banda brasileira nos moldes aí de bandas internacionais influenciadas como The Beatles, Rolling Stones, né? E também o Pink Floyd. É, meu amigão, banda de Minas Gerais, realmente essa música é muito boa, essa linda juventude, diretamente de Minas Gerais, para todo o Brasil. Intervalo e a gente volta já já, na melhor tarde do Brasil, é sabadão, fim de semana, por aqui é muito bom o final de semana.
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5: Ok, vamos lá então, estamos de volta então na melhor programação aqui do seu radinho e a tarde tá sensacional. Fim de semana é sensacional, é por aqui, amigão. Você vai curtindo música, informação, descontração e sua participação na programação que faz a festa.
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5: Deixa eu mandar um abraço aqui aos motoristas de caminhões, né? E também a rapaziada nas vans, é os motoristas de ônibus também, intermunicipal, interestadual, também acompanhando a gente. Um abraço, meus amigos, valeu demais aí pela companhia, taxistas também, motoristas de aplicativo, rapaziada boa aí, né? Você no seu carro particular, acompanhando a gente, valeu demais pela participação. Brasas do Forró, eu te amei!

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0: Olha, bom demais a conferir aqui o nosso sabadão, né? Tá aí o sucesso de Cassino Costa, a música Agora é Tarde, meu amigão. Juro, tentei, né? É música boa demais e você vai curtindo tudo por aqui no melhor sabadão do Brasil. Fim de semana é na Verdes Campos Sade. Antes teve Fernando Mendes, olha, sorte tem em quem acredita nela, em Brasas do Forró, eu te amei. Vamos juntos, vai mandando o teu zap, zap. Anota aí o nosso zap, 86994 47 50 82. E você então vai interagindo aí com a gente, manda tua mensagem e participa aqui do nosso programa Sucesso Total. 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Eita, gente, que é bom demais. Vamos lá então, agora sim, a gente vai mandar mais abraços aqui para nossa audiência máxima. Estamos em rede nacional hoje para todas as afiliadas de todo o Brasil. Muito bom ter a tua companhia aqui com a gente, tá? Vamos trazer os ouvintes agora, mais uma rodada aqui. Você com a gente, boa tarde.
1: Boa tarde, meu amigo Marcelo, rapaz, que é o filhão do Canto da Palmeira. Bote o forrozão do Mastruz com leite, vou oferecer aqui pro grande amigo meu aqui, viu? Sou Xangurinho da Fazenda Alto Bacuri, Henrique Vaqueiro, Rian Vaqueiro, minha esposa Júlia, meu filho Paulo Ricardo, meu amigo Antônio, que ela está vindo da Nova Zelândia, viu? O meu amigo seu Chico, representante do Café no Bolo, e toda a vaqueira que tem curtindo essa rádio maravilhosa, Marcelo, viu? Marcelo, nós estamos por cá, mas estamos ligados no seu programa, viu? Seu programa no dia de sábado ficou show agora, viu?
0: É, no tamo sabadão! Tá bom, filho, um abraço pra vocês em Cabeceiras do Piauí. Alô, meu povo de Cabeceiras, um abraço, muito obrigado pela companhia. Alô, você, boa tarde, vamos lá, mais uma participação.
2: Opa, boa tarde, meu amigo, tudo bem? Daqui é de Tianguá. Estamos ligados na rádio, só música legal, viu? Show de bola.
0: Muito obrigado pela participação no Tianguá. Alô, meu povo de Tianguá. Boa tarde, Tianguá. Valeu, Juni. Tudo de bom aí pra você. Alô, Marcelo. Manda um abraço aí pra minha mãe, a dona Raimunda, aqui em Água Branca, Piauí. Coloca pra mim a música Folha Seca, Marcelo. É o Carlos Emanuel. Grande Carlos Emanuel. Um abraço pra você, Carlos Emanuel, e a dona Raimunda. Dona Raimunda, querido, um abraço. Olha, boa tarde também pra dona França, em Altos, Piauí. Marcelo, manda aí, Roberto Carlos, tá bom, dona França? Já já vou escolher uma bonitona do Robertão, tá? Pra gente curtir. Alô, boa tarde! Vamos lá.
3: Marcelo Macedo, boa tarde, Marcelo.
0: Boa tarde, amigão.
3: Marcelo Macedo, eu e o Eugênio daqui de Governador Eugênio Barros Maranhão.
0: Eugênio Barros Maranhão. Marcelo Macedo,
3: quero ouvir a música com Bartol Galeno, Rosita, Tolce e Rosita.
0: Certo, Bartol Galeno.
3: Eu ofereço para todos os ouvintes que estejam na rádio, obrigado, e para minha família. E tudo de bom para você, Marcelo Matheus.
0: Para você também.
3: Um bom final de semana, para você e sua família.
0: Pra você também, excelente final de semana. Obrigado pela audiência na Verdes Campos Sat. Tá lá o Eugênio na cidade de Eugênio Barros. Ela combinou! Eugênio e Eugênio Barros. Um abraço, Maranhão. Alô, meu povo do Maranhão. Boa tarde. Tava com saudade de vocês aí do Maranhão. Alô, boa tarde. Vamos lá, mais um ouvinte.
4: Boa tarde, Marcelo Marcelo. Aqui é o Socorro Fernandes.
0: Oi, Socorro.
4: Pra quem querer, em Campo Maior. Terra da Carne de Sol. Quero oferecer a música da Joana, sua mãe talvez, oferecer para mim, para minha irmã Elisná, para todos os meus familiares, sobrinhos, amigos, para a minha vovó Clésia, cheio do seu coração, para o meu amigo Miguel Sena, de Santo Antônio, prazer da cidade, viu? Seja convidado, meu amigo.
0: Pronto!
4: Você será bem-vindo à nossa cidade, um abraço.
0: Eita, pra muita gente convidando aqui o Marcelo Macedo para os festejos de Campo Maior. Eu vou, viu, Socorro? Rapaz, o cabra foi em Campo Maior e não comeu uma carne de sol e não fez nada da vida, né? É muito bom, gente. Eu não sei o que é que tem essa carne de sol de lá, que é diferente das outras regiões. Tu pode pedir uma carne de sol em qualquer cidade, mas se tu experimentar a de Campo Maior, tem assim um gosto diferente. O que é que eles botam nessa carne, produção? Me respondam! Eu vou lá, vou perguntar qual é o segredo. Obrigado, Socorro, um abraço. Vai começar os festejos de Santo Antônio. 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Alô, boa tarde.
5: Boa tarde, Marcelo Macedo. Como é que tá por aí, tudo bem?
0: Tá tudo bem, aqui, meu amigo.
5: Falei, o Francisco aqui de Carnaubal, Ceará.
0: Carnaubal!
5: Eu aqui da música de Júlio César, estou só para curtir. Estou ouvindo aqui pelo aplicativo.
0: Pronto, aplicativo GF Play. Muito obrigado, então, Carnaubal, no Ceará. Grande abraço, Carnaubal. Olha, tenta sintonizar aí pela 106,3, que eu acho que dá certo, tá bom, meu amigo? Um abraço pra você. Alô, boa tarde.
6: Boa tarde, Marcelo. É a Sônia aqui de Passos Bons.
0: Oi, Sônia.
6: Coloca aí pra mim, José Augusto. Sábado.
0: Feliz
6: pra todos que gostaram da música.
0: Todo sábado é assim. Eu me lembro de nós dois. É linda essa música. Valeu, Sônia, de Pastos Bons do Maranhão. Um abraço aqui do Marcelo Macedo. Alô, boa tarde.
7: Boa tarde, Marcelo Macedo. Aqui é Maria de Fátima, já não é com Cipaldade.
0: Oi, Maria de Fátima.
7: Feliz final de semana pra você. Feliz
0: você
7: trabalho.
0: Também.
7: Deus proteja todos vocês com saúde. Feliz final de semana, cheio de dança pra vocês. E quero mandar uma boa tarde pra minha amiga Cleidiane na Barra do Retiro. Não perde seu programa, Marcelo.
0: Um abraço então pra ela, viu?
7: Eu sou cadeira cativa. E uma boa tarde, com Deus, feliz final de semana, cheio de paz, muita alegria pra todos.
0: É, fim de semana bom demais pra todos nós.
7: Boa tarde, amigo. Fica com Deus.
0: Fica com Deus também, um abraço, querida Maria de Fátima, é de Pau d'Arco do Piauí, é a Verdes Campos Sat, amigão, atravessando por todas as cidades. Hoje a Verdes Campos Sat é uma rádio sem fronteiras, né? Valeu, então. Olha, muito bem, vamos lá, então, vai mandando, gente, manda aí o teu abraço, o teu alusão, a gente vai compartilhando com vocês aqui.
8: Boa, Marcelo Macedo, aqui quem fala é Antônio Félix Martins, do Major Buqueirão do Piauí.
0: E aí, seu Antônio? Eu quero
8: que você bote pra mim essa música, é do Teodoro Sampaio, quem vai mandar no mundo é a mulher. Eu quero oferecer pra minha esposa, Maria Francisca, e pra Dona Sula.
0: Um abraço pra Dona Maria Francisca aí.
8: Mas a Marlene, E todos que estiver na escuta. Um abraço para vocês.
0: Tá certo, seu Antônio. Seu Antônio Félix, ligadão na Verdes Campos Sat. Muito obrigado, tá bom? Olha, vamos juntos. Aqui tem sucesso, tem música, tem alegria e tem muita coisa boa. Oi, boa tarde. Manda pra mim a música da cantora Damaris, A Batalha do Arcanjo, só pra curtir. Fabiola Pinheiro, na cidade de Santa Cruz dos Milagres, no bairro Galileia. Tá certo, então, no bairro Galileia. Um abraço, Santa Cruz dos Milagres. Muito obrigado pela companhia. Vamos juntos, meus amigos. Aqui é a Rede Verdes Campos Sat com você. E aí, quer participar também? Manda o teu alô, o teu zap zap para 86 994 47 50 82. Vai ser um prazer te mandar um abraço por aqui, tá bom? Sandra de Sá, não vá.

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Muito bem, ligados na Verdes Campos Sat, tá aí o sucesso da banda Mastruz com Leite, Meu Caminhoneiro. E a gente vai aqui na melhor tarde do Brasil. Olha, obrigado você que vai sintonizando aqui com a gente nas nossas mais de 170 afiliadas por todo o Brasil. Olha você também no canal 365, Antena Parabólica Digital. Valeu também pela sua audiência, pela companhia. Vamos seguindo até o final da tarde, eu e você, você e eu, vamos fazer essa dobradinha aqui no programa Sucesso Total. 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Muito bom, a gente vai seguindo com vocês agora, trazendo a querida Roberta Miranda aqui no nosso

0: Aí o sucesso então na voz da cantora Damaris, A Batalha do Arcanjo. Que linda canção, que lindo louvor, né? Para abençoar todos vocês neste sabadão. O milagre na tua vida é inevitável, sabe por quê? Pela tua fé, né? Pela tua perseverança, você vai vencer, porque Deus é grande, Deus é Pai, e que o nosso bom Deus nos abençoe cada vez mais.
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0: Olha, muito bem, senhoras e senhores, fiquem ligados. Na volta, depois do intervalo, a gente traz sua participação.
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5: 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Ok, então, vamos nessa. Estamos de volta no melhor sabadão do Brasil. 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
5: É o sábado mais diferente, né? E você vai conosco. Muito obrigado. Agora já são 3:37. Deixa eu mandar um abraço aqui, a galera boa no Ceará, com a gente aí, cidades do Ceará, recebendo o sinal da Rede Verdes Campos Sardes. Um abraço pra Granja. Alô, cidade de Granja. No Ceará, os nossos amigos também de Camocim, Barroquilha também, Chaval, Martinópolis, Uruoca, Senador Sá, Moraújo, Itarema, Amontada, Massapê, Santana do Acaraú, Sobral, Bela Cruz, Acaraú, Jijoca de Jericoacoara. E o pessoal também nos distritos, né? Pessoal também do Parazinho, de Timonha, Adrianópolis, Sambaíba, Pitimbu também com a gente, Ubatuba, Santa Terezinha, Caiçara, Olho d'Água, todo mundo aqui, né, rapaz? Alô, pessoal também da Amarelas, todo mundo acompanhando a gente, ligados e antenados aqui, Boa Vista também, Carneiro Retiro, todo mundo na região do Ceará, acompanhando a Rede Verdes Campos Sat, o nosso muito boa tarde. Alô, cidade de Grande, um abraço ao nosso amigão lá, Marcos Tony, né? Grande Marcos Tony, um abraço pra você. Pessoal também do Maranhão, vão sintonizando, vão curtindo a Verdes Campos Sat. Um abraço também, alô, região de Coelho Neto, Maranhão, São João dos Patos, Coroatá, Esperantinópolis, alô, Água Branca, toda a região do Médio Parnaíba, Grande Teresina, Timon, Caxias, Altos, olha você também de Campo Maior, de Barras do Piauí, a Rede Verdes Campos Sat, indo mais longe para te fazer a melhor companhia, né? E o Brasil inteiro também, você que está no Rio de Janeiro, um abraço a você no Rio de Janeiro, olha no Paraná, Rio Grande do Sul, Santa Catarina, Mato Grosso, Goiás, Distrito Federal, alô Estado de Roraima, alô Rondônia, alô Pará, Amazonas, Amapá, no Acre, Paraíba, Maranhão, Alagoas, Piauí, Rio Grande do Norte também, Espírito Santo, Minas Gerais, alô São Paulo, o nosso muito boa tarde para todos vocês. Agora sim, vamos mandar abraços aqui novamente, né? Galera boa curtindo a gente. Vai mandando, pessoal. Deixa eu mandar um abraço aqui. Deixa eu me ver aqui, rapaz. A Toinha ainda tá em Granja, né? Toinha, um abraço, Toinha. Feliz tarde pra você. Alô, Marcelo, manda aí Zezé de Camargo e Luciano. Cada volta tem um recomeço. Quero mandar pra minha amiga Margot Nodiceu, Marcão do Povo, grande Marcão. Um abraço, querido, na região de Hugo Napoleão, no Piauí, também acompanhando. Agora mensagem de áudio. Alô, boa tarde.
7: Olá, amigo. Boa tarde, Rádio Verdes Campos Sat, bom dia a todos os ouvintes da... Boa tarde a todos os ouvintes da Rádio Verdes Campos Sat. Boa tarde, meu amigo Marcelo Macedo. Hoje o programa está animado com meu amigo Marcelo Macedo.
5: Certo, querida.
7: Amigo, hoje eu já saí de pedir uma música do Leandro Leonardo, Temporal de Amor, só para mim curtir.
5: Tá legal então, Temporal de Amor, essa daí é linda demais, essa Temporal de Amor, tá certo então, Francisca das Chagas, um abraço Francisca, boa tarde, muito obrigado pela participação aqui com a gente, tá bom? Alô amigo Marcelo aqui quem fala é a mocinha, olha, tô passando aqui pra pedir uma música do Zezé de Camargo, olha aí, mais um pedido pro Zezé de Camargo, quero oferecer pra toda a minha família e os ouvintes da Verdes Campos Sat, uma excelente tarde pra vocês aí, ô mocinha, obrigado mocinha, um abraço pra você também, querida. Bom final de semana, aproveita, vem aí, mocinha. Alô, você, boa tarde.
8: Oi, meu amigo Marcelo Macedo. Boa tarde. Aqui é a sua amiga e ouvinte, a Regina Lopes, de Campo Maior.
5: E aí,
8: amigo,
5: Regina?
8: Eu gostaria de ouvir a música de Daniel, do Outro Lado do Rádio.
5: Outro Lado do Rádio,
8: quero,
5: né?
8: Quero oferecer aqui para o meu esposo, Antônio Luiz, e para todos os ouvintes que estão ligadinhos no nosso maravilhoso programa, sucesso total.
5: Muito obrigado, Regina.
8: Um abraço, meu amigo. Um ótimo final de semana para você e toda a sua família e para todos nós.
5: Tá certo, querido. Um abraço, tchau, Regina, tchau. Lopes. Tchau, tchau. Um abraço também para o seu esposo, acompanhando a Rede Verdes Campos Sat. Obrigado por demais. Alô, boa tarde.
9: Oi, boa tarde, Marcelo Macedo.
5: Fala, meu amigão.
9: São Francisco. Marcelo Macedo pedindo a música de Amado Batista. Escuta aqui, Benzinho, essa canção. Escuta. É oferecida para mim, minha esposa Maria, meu filho Cássio e todos os ouvintes do programa. E as meninas do Brasil que é fã da música de Amado Batista, beleza?
5: Tá certo, seu Vicente. Obrigado, seu Vicente. Um abraço. Já tocamos aqui o Amado Batista, tá bom? Se você quiser escolher um outro cantor, uma outra banda, um outro artista, a gente manda. A gente acabou de tocar agora há pouquinho na sequência passada aí o Amado Batista, tá bom, seu Vicente? Mas muito obrigado aí pela audiência. Tudo de bom, seu Vicente. Vamos lá, mais um ouvinte. Alô, boa tarde. Mais uma participação chegando aqui no sucesso.
10: Boa tarde, Marcelo Macedo. Eu queria pedir uma música para me oferecer para minha esposa Maria José.
5: Certo, Maria José.
10: Capitão de campo.
5: Capitão de campos no Piauí, né?
10: Oferecer aqui para toda a minha família aqui do Socorro aqui.
5: Pronto, tá dado o recado então, meu amigo. Um abraço pra você, pra sua esposa. Todo mundo ligado, tá chegando aí o dia dos namorados também, né? É, no dia 12 de junho é o dia dos namorados. Já tô sentindo aquele amor no ar, aqueles coraçõezinhos voando aqui no estúdio, produção. Alô, Marcelo, gostaria de ouvir uma música de Paula Fernandes, Eu Sem Você. Quero oferecer pra você, Marcelo, e pra todos os seus colegas aí. É, Gildete, Campo Maior. Obrigado, Gildete. Um abraço, bom final de semana. Ótimo sabadão para vocês em Campo Maior, no Piauí.
11: Obrigado, Marcelo Macedo. Um bom final de semana para você também. Um abração. Que Deus lhe proteja hoje e sempre.
5: Pronto. Tá legal. Um abraço. Tudo de bom aí. Olha, vamos lá, pessoal. Fica à vontade para participar. Alô, boa tarde.
12: Marcelo Macedo, aqui é Dona Francisca. Quero pedir o toca-fita do meu carro.
5: No toca-fita.
12: Oferecer pra vovô Crea.
5: Do meu carro.
12: Vovó Lúcia. Dona Inês. Fazendo letra. Francisco Estrela. Toninha. Elzinha. Vicente. Tita. Fabrício. Maizinha. Francivane. Nenê Maneiro. Mazé da Bora. Filho Barroso. Veloso. Acho que eu não falei,
5: eu me
12: desculpando.
5: Tá certo então, querida. Tá aí a Dona Francisca, rapaz. Dona Francisca mandou um alô aí pra carrada de gente, né, Dona Francisca? Muita gente acompanhando a Verdes Campos Sat. Obrigado, viu, querida Dona Francisca. Um abraço. A gente manda já já o seu sucesso. Alô, boa tarde. Vamos lá, mais um.
13: Oi,
5: momento.
13: Boa tarde. Aqui é da Cachucha, Alto Alegre, Maranhão. Estou ouvindo aqui seu programa, ó.
5: Pronto, na Cachucha, Alto Alegre, é isso? Um abraço pra vocês em Alto Alegre do Maranhão, acompanhando a Rede Verdes Campos Sat.
13: Aí eu tô querendo a música de Camargo Luciano, das antigas, ó.
5: Pronto, das antigas. Tá legal, um abraço pra vocês aí na Cachucha, Alto Alegre do Maranhão, ouvindo a Rede Verdes Campos Sat. Obrigado demais aí pela audiência. Olha, vamos lá. Alô, Marcelo. Olha, Marcelo, gostaria de ser atendido com o sucesso de Roberto Carlos, Contexto na Mão, Felicidade para todos os ouvintes. Ótimo sábado, tá bom? Olha, um abraço, muito obrigado. E na audiência, quer mandar um zap também? Quer participar do programa Sucesso Total? É muito fácil, gente. Manda aí o teu zap 86 994 47 50 82, tá bom? Você fica à vontade aí pra mandar o teu alô, o teu abraço e a gente compartilhar com vocês aqui na Rede Verdes Campos Sat. Agora tem Lulu Santos, O Último Romântico. 3 da tarde e 46 minutos agora. Hora de Brasília.

0: Olha, bom demais essa música, hein? Tá aí o Nando Moreno, Rio Negro e Solimões, o Chapeludo. É a coxa do Cabo do Chapéu. É do Chapeludo. E a gente vai seguindo com vocês na melhor tarde do Brasil. Antes teve aí um grande sucesso de Eduardo Costa, Imagina Eu. E no comecinho também você ouviu José Augusto Sábado. Pra você que indicou e pediu, a gente já mandou aí pra você curtir a melhor programação aqui do seu rádio. Fim de semana é aqui na Rede Verdes Campos Sat, transmitindo para mais de 80 milhões de ouvintes por todo o Brasil. Fique ligado, a gente volta daqui a pouquinho. Não saia daí, já já tem muito mais aqui na Melhor Tarde.
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0: A hora certa para você agora, 4 horas em ponto, hora de Brasília.
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4: Olha, vamos que vamos, né? Vamos lá, de volta com sucesso total. É, gente, vamos lá, vamos seguindo aqui na nossa programação. Olha, hoje é sábado, né? Bom final de semana pra você em casa, depois de uma semana inteirinha de trabalho, né, amigos? Agora estão aí, ó, estão ouvindo a Verdes Campos Sat, só aí balançando na rede, na varanda, na cozinha, tomando aquele cafezinho, ou comendo aquele pedacinho de bolo, né? É, meu amigo, curtindo a gente, fica bom demais. Olha, você também no barzinho, ligado com a gente, nas churrascarias. Olha, você também nos hotéis, né? Principalmente na rede de hotéis Cajuína. O nosso muito boa tarde, você também na fazenda, nas estradas, todo mundo sintonizado com a gente na rede Verdes Campos Sat. Olha, já somos mais de 80 milhões de ouvintes em todo o Brasil. 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

0: Então, rapaz, quem vai mandando no mundo é as mulheres, né? Teodoro Sampaio, faz tempo que estão mandando, rapaz. E sucessão. Agora a gente vai mandar mais abraços aqui para nossa audiência. Na tarde de sabadão, o maior e o melhor sábado do Brasil. Muito obrigado, todas as cidades interligadas com a Verdes Campos SAD. Eita, gente, hoje tá show, hein? Todo mundo com a gente, isso é muito bom. É em casa, é na fazenda, é na estrada, é na roça, todo mundo ligado. Deixa eu mandar um abraço aqui, o pedreiro José Dias. Ô, seu José Dias, tá no bairro São Pedro, em Teresina. Marcelo, a gente tá aqui, Marcelo, batendo tijolo, Marcelo, te ouvindo. Seu José Dias, um abraço. E o servente também, rapaz. Olha, o servente é o Marquinhos. Olha aí, Marquinhos. Acabou a massa, Marquinhos. Traz a massa, Marquinhos. Seu José Dias, um abraço, seu José Dias. Ué, galera boa aí na construção civil, ouvindo a gente. E o Marquinhos não trouxe a massa não, seu José Dias. Tá levando aí a massa. Tá certo, amigão. Muito obrigado pela participação. Alô, você, boa tarde.
1: Boa tarde, boa tarde, Marcelo Macedo.
0: Fala, campeão.
1: Boa tarde pra todos os rádio ouvintes da rádio Verdes Campos SAD. É Nacelio Santiago, motorista caminhoneiro. Aqui passando pela cidade aqui de Pastos Bom do Maranhão, rumo ali à cidade de São João dos Patos, viu?
0: Muito okay, bom.
1: Marcelo Macedo, manda um alô aí pra todos os caminhoneiros, todos os estradeiros e pra todos que estão na rádio escuta do programa nessa tarde de sábado, ok?
0: Ok. Boa tarde, boa tarde. Tá certo, Nacelio Santiago. Em nome aqui do Nacelio Santiago, a gente aproveita e manda um abraço pra todos os caminhoneiros também, rapaziada boa, os profissionais do volante, né? E aquele tapetão preto assim na frente, acelerando, e aquele cheirinho de mato entrando pela janela. Ei, caminhoneiros, um abraço, meus irmãos. Deus proteja vocês aí nessas estradas por todo o Brasil. E a Verdes Campos SAD é a melhor companhia. Viagem boa é aquela viagem que você vai ouvir na Verdes Campos SAD. Pense numa viagem tranquila, boa, protegida, sensacional. É ir fazer o percurso inteirinho ligados aqui na mais popular do Brasil, na companhia aqui do seu amigo Marcelo Macedo. Valeu, meus amigos, um abraço. Alô, boa tarde.
1: Fala aí, meu patrão, como é que tá as coisas aí, porra? Olha, quem tá aqui do teu lado, nego drama?
2: E aí, moleque?
1: Tu conhece o Peppa?
0: Rapaz, tá todo mundo aí ligado na Verdes Campos SAD, é Francisco? Então tá bom, galera boa, aproveitando o final de semana acompanhando a gente, tá legal? Alô, boa tarde, Marcelo, manda um abraço pra Barras, Marcelo. Aí, aqui quem fala é a Gi Torres, tudo bom, Gi? Aí, rapaz, a Gi Torres tá com a gente, ligadinha, ligadora, né, Gi? Um abraço, Gi Torres, em Barras do Piauí. Muito obrigado, bom final de semana pra vocês aí. Vamos lá, mais um ouvinte, alô, boa tarde.
3: Boa tarde, meu amigo Marcelo Macedo, aqui é o Zé Noleto, Cantinho do Céu, São João do Espaço Maranhão. Hoje eu gostaria de ouvir uma música de Fernando Mendes, Pressa ao Vento. E mandar um abraço aí pro meu amigo Bode da Eletrônica. O Bode, essa hora tá comendo um churrasco lá na...
0: Um churrasquinho no final de semana, também, né?
3: Um abraço, meu amigo
0: Pedro. Mas Gado, é bom.
3: Seu Raimundo Cunha, Dona Irene, Vovó Clésio em Campo Maior, Raimundo Agripino da Vereza de Trás, Edivan Lima no Buriti Largo, Zé Conquera na Mata Jurema, meu amigo Zé Suado na Mata Albertino, o Gordinho Zé Raimundo no Barra Amarelo, meu amigo Murica lá no Buriti Largo, Murica é um duro. E uma boa tarde também pro Antônio Brasília, meu amigo Antônio Brasília, o Maquito Lava Jato. E boa tarde, meu amigo Marcelo Macedo.
0: Valeu, campeão.
3: Um abraço,
0: campeão.
3: Seu amigo Zé Noleto, Cantinho do Céu, Eita. São os Patos Maranhão.
0: São João dos Patos, um abraço. E aí também tem loja GF8 em São João dos Patos, né? Um abraço pra vocês aí, meus amigos. Um abraço bem apertadão. Zé Noleto, ligado e antenado aqui na Rede Verdes Campos SAD, no sabadão. Alô, boa tarde.
4: Oi, Adelson Moura. Boa tarde. Aqui é a minha amiga da Serra dos Cedros. Eu queria ouvir uma música do Amado Batista. Pode ser qualquer um. Oferecer pra minha mãe, Maria de Jesus, que mora aqui na Serra dos Cedros, com meu pai, com meu esposo Evandro, com meu filho Gael, que mora aqui também na Serra comigo, para minha irmã Edna, minha irmã Janara, que mora no Paraná, minha sobrinha Lenara, que mora no Paraná, para minha irmã Angelina, que mora no Longar, e para minha irmã Maria Lúcia, que está em Coivaras.
0: Pronto, Nenega, um abraço pra vocês aí, ligados aqui na Rede Verdes Campos SAD. Valeu, boa tarde, bom final de semana. Alô, boa tarde.
5: Então, boa tarde, tô aqui ouvindo aqui. É,
2: Sucesso total. Tô aqui na minha residência aqui na roça.
0: Tá na roça.
2: Tô ouvindo aqui Marcelo Macedo.
0: Maravilha.
2: Ouvindo aqui mais minha neta Vitória, Raimunda, minha filha. Carol, Fabiane, minha filha, minha neta Maria.
0: Oh, Alexandra, coisa linda, a família toda, né?
2: Pois é, estou aqui ouvindo o programa seu aqui, Marcelo. Aqui já deu duas chuvinhas hoje, viu?
0: Ah, choveu.
2: Tô pedindo aqui pra você botar a música de Amado Batista, Nossa Senhora Aparecida, tá bem? Tá bom? É Madalena, aqui do povoado Morada Nova, município de Pirapemas. Nunca mais tinha participado.
0: Pronto, hoje deu certo.
2: Ouvindo de novo a voz aqui, Marcelo.
0: Boa tarde. Um abraço pra vocês aí, muito obrigado. Tá bom? Seja bem-vinda novamente a nossa Rede Verdes Campos Sat, Dona Madalena, todo mundo aí, ó, acompanhando a família toda, né? Lá a família hoje tá reunida e aí tá todo mundo ouvindo a mais popular do Brasil. Um abraço pra vocês aí, tá bom, gente? Olha, vamos lá, mensagem chegando, vamos trazer aqui mais participações. Alô, você, boa tarde.
5: Boa tarde, Marcelo. Boa tarde. É Maria de Jesus aqui no interior de Pastos Bons. Só para te mandar um abraço, viu, Marcelo? Tudo de bom para você.
0: Tudo de bom também. Um abraço, querido. Um abraço, Dona Maria de Jesus. Um abraço para a senhora em Pastos Bons, né? No Maranhão. Alô, Pastos Bons. Aquele abraço para todo mundo ligado em Pastos Bons. Vamos nessa tarde de sabadão. E o sabadão tá legal. Quer participar também? Manda teu zap para cá. A gente vai mandar um abraço para vocês agora, tá bom? 86994-4750-82, via satélite para todo o Brasil, participando aqui na Rede Verdes Campos Sat. É, pessoal, vem para cá, vem chegando, vem somar, né? Com a nossa multidão aqui, e a cada dia que se passa, vai chegando novos ouvintes, galera, vai descobrindo a Verdes Campos Sat na região, na cidade, no povoado, e vai somando com a gente, vai agregando aqui no programa das multidões, sucesso total, o programa que bate todos os recordes de audiência em todo o Brasil. Olha aqui, ó, de acordo com meu monitor, rapaz, é primeiro lugar de novo, não acredito não. Olha aí, produção, de novo. Ah, meu amigão, aqui é sucesso mesmo, é do jeitinho que você gosta, né? E a gente vai juntinhos, né? Graças a vocês que nos dão audiência fantástica. Todo dia a gente mais uma vez ultrapassa a linha e a marca em primeiro lugar entre as emissoras de toda a região norte e nordeste do Brasil. Queremos imensamente agradecer em primeiro lugar a Deus, né? Por tanta audiência, por todo esse Brasil. A gente fica até sem palavras aqui para agradecer. Primeiro lugar, gente.

0: E é isso, graças a vocês que todos os dias ficam com a gente aqui no Sucesso Total, batendo todos os recordes. Viva o nosso Deus! Olha, vamos nessa então, a gente vai seguindo. É, produção, o negócio aqui, meu amigo, não é brincadeira não, rapaz. É realmente muito bom. Alô, você, boa tarde.
1: Oi, oi.
0: Oi.
1: Olá, meu
0: Olá,
1: amigo.
0: Tudo
1: boa
0: bom?
1: Tarde. Cheguei chegando. Chegando aí só pra te dar um oi, um Deus abençoe pra você e com os outros demais colegas. É, que estão com você aí na emissora, tá bom? Que Deus abençoe vocês aí e eu aqui também, tá bom, meu amigo?
0: Tá bom, minha amiguinha. Tá aí a nossa amiga Maria José de Capitão de Campos, no Piauí. Um abraço pra vocês em Capitão de Campos, no Piauí. Um forte abraço. Alô, boa tarde.
2: Boa tarde, meu amigo Marcelo Macedo. Marcelo, hoje eu quero que você bote meu nome na oração do Pai Nosso. Em primeiro lugar, feliz pra você. Para todos da rádio aí, para toda a sua família. Pereço oração com meu esposo José Paulo, toda a minha família. Guarda sua guarda e por três, por onde você andar, na chegada e na saída. Que Maria passa a sua frente, em sua casa, e sua família, em seu trabalho. E fique com Deus, Marcelo Macedo.
0: Amém.
2: Boa tarde para você, um bom sábado para você. A oração é para você.
0: Todos pronto. Para todos nós. Às 18 horas tem a oração do Pai Nosso, tá bom? Logo após o Jornal Rádio Notícia. Valeu, dona Cristina. Um abraço, querida. Alô, você, boa tarde.
3: Olá, boa tarde, meu grande amigo Marcelo Macedo. Aqui quem fala é João de Deus, diretamente aqui da cidade de São João do Arraial, Piauí, aqui na região norte do estado. Gostaria de ouvir qualquer uma na sequência, somente para curtir mesmo, mas eu dedico para toda a galera legal aqui de São João do Arraial. Valeu, Marcelo, um abraço e boa tarde. João de Deus, direto de São João do Arraial.
0: Pronto, João de Deus de São João do Arraial, no Piauí. Um abraço, São João do Arraial. E vai começar o festejo aí de São João, né? E, rapaz, o negócio vai ser bom demais. Esse ano eu vou dançar quadrilha. O melhor da quadrilha, tu sabe o que é? É aquelas comidinhas típicas, produção. Ah, meu amigão, comidas típicas nesse período. A pança do Marcelo Macedo fica lá em Riba. Eita! Marcelo, bora dançar, Marcelo. Não, deixa eu comer aqui mais um pouquinho. Vai começar o São João. Daqui a pouco a gente vai mandar uma quadrilhazinha pra gente já fazer o esquenta de São João na Rede Verdes Campos Sat. Alô, boa tarde.
4: Querida amiga Amada Batista, tenho esperança. Desculpa, minha família, pra que eu tô ouvindo o programa. E por mais que esse programa que eu pensei sentir.
0: Tá legal, muito obrigado pela participação aqui com a gente. Um abraço a vocês no Ceará. Ligado, viu, Toinha? Tá em Granja, Toinha. Obrigado, Toinha. Bom final de semana aí pra vocês em Granja, no Ceará. Alô, boa tarde.
5: Boa tarde. Sou eu, João.
0: Fala, João.
5: Oi, eu vou pedir que você mande um alô pra meus irmãos. É o Uniporto Marroás, Edgar. Eu mando um alô pra ele. E o Luiz, o Idé, Comadre Santuca, no Maranhão. Localidade Ladeira, município de Buriti, no Maranhão. Um alô pra ele e todas as famílias que eu tô mandando, João.
0: Pronto, João, um abraço para todo mundo em Buriti, no Maranhão, curtindo a Verdes Campos Sat. Valeu, João, tudo de bom. Deixa eu mandar um abraço aqui, Rodrigues, em Teresina, na região do Disseu. Alô, Rodrigues, um abraço. Bom final de semana para você, Rodrigues. Tudo de bom, meu campeão.
6: Boa tarde, Marcelo Macedo. Quanto tempo, ouvi sua voz na rádio.
0: Pois
6: nossa
0: é,
6: senhora,
0: minha irmã.
6: Tava com saudade. Nem vou pedir nenhuma música. Eu tô aqui costurando e ouvindo seu belíssimo programa. Que
0: pronto.
6: Maravilha.
0: Maravilha ter você aqui, tá bom, Joelma? Obrigado, Joelma. Um abraço, Joelma. Olha, todo sábado a gente está em rede nacional, tá? De segunda a sexta a gente fica para outras partes do Brasil, mas hoje, no sábado, é para todos os locais, tá bom? Isso, agradecendo aqui o nosso amigo Franli GF8, né? Alô, seu Franli, um abraço, meu queridão. Alô, boa tarde. Mandaram um vídeo agora, ó.
7: Boa tarde, meu amigo. Estou aqui ouvindo o programa Sucesso Total, aqui na minha redinha, no meu quintal, aqui na cidade de Guadalupe. É o Cesário de Guadalupe, pedindo a música de Reginaldo Rossi, Garçom, tá? para mim, meus amigos todos de Guadalupe, Cileiro, Adelmaia, Arthur Passo, todos aqui da cidade de Guadalupe, o meu sucesso total. Tô aqui no meu quintal balançando a minha redinha.
0: Rapaz, boa, o negócio tarde, aí tá bom, amigo. Hein, amigão? Rapaz, o seu Cesário tá só balançando na rede e ligado aqui no sucesso total. Muito obrigado pelo vídeo aí, tá bom, seu Cesário? Tá ligado, tá curtindo, tá ouvindo? Tá bom demais, seu Cesário. Olha, vamos lá, a gente vai seguindo. Tem mais uma mensagem aqui antes da gente tocar a próxima música? Não, a gente vai de música agora. Vamos tocar aqui a música da cantora Diana, Por Que Brigamos? Agora já são 4 horas e 29 minutos, hora de Brasília. 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Olha aí o sucesso, ó.

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5: Oxe, então, agora já são 4 da tarde, 35 minutos, hora de Brasília. Voltamos aqui com sucesso total para todo o Brasil. Muito obrigado, gente. Vamos chegando para cá, vai espalhando para todo mundo aí. Avisa o vizinho do lado, do outro, da frente, do fundo. E vamos todo mundo sintonizar na mais ouvida do Brasil, Verdes Campos Sat. A melhor companhia. 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

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Olha, vamos nessa então. Olha, vamos trazer essa informação aqui de última hora. Olha, gente, informação até triste, né? Vocês conhecem essa música aqui? Vamos lá, vamos colocar essa música bem aqui, produção. Essa aqui, ó. Olha aí essa música. Estão ouvindo aí essa música? Pois essa música aí é do cantor Gilson, gente. A música Casinha Branca. Olha, faleceu na tarde de hoje o cantor Gilson. E a gente lamenta com muita profundidade aí o falecimento do cantor Gilson, né? Um dos seus maiores sucessos é a música Casinha Branca, gente. Infelizmente, perdemos aí um grande intérprete da música popular brasileira, né? Que Deus o receba de braços abertos. Em nome dos familiares, amigos e fãs, os nossos sentimentos de toda a rede de rádios Verdes Campos Arte. Que Deus receba aí o cantor Gilson, autor da música Casinha Branca, e a gente vai tocar agora aqui para você.

0: Hora certa para você agora, já são 5 da tarde, 1 minuto. Hora de Brasília, o sucesso então, Fernando Mendes, a música Prece ao Vento. Que sucesso, né? Pois é, rapaz, o time do Chelsea, né? É, meu amigo, foi campeão novamente, né? Ganhou ano passado, ganhou este ano em cima do Arsenal. E aí da Champions League, a finalíssima da Champions, o Chelsea mais uma vez venceu aí, né? Ah, em cima do Arsenal. E foi um jogão aí, meu amigão. É, inclusive o nosso amigo Emanuel Lucas tem todas as informações, ele me repassou aqui e disse que foi um jogaço. E aí realmente não deu aí pro Arsenal. E mais uma vez aí se consagrou pela segunda vez, né? Ano consecutivo, venceu de novo a Champions League. Ficou aí no placar de 1-1 em tempo normal e nos pênaltis venceu por 4-3 o PSG, né, produção? É, rapaz, é desse jeito. Chelsea não, produção, PSG. É o PSG mais uma vez aí vencendo a Champions League. Só fazendo a correção aqui, gente. Pronto, agora chegou a informação certinha aqui pra gente. O PSG foi campeão da Champions League em cima do Arsenal e aí, portanto, se consagrou pelo segundo ano consecutivo nos pênaltis, né? O placar normal foi 1-1. E aí, portanto, nos pênaltis, aí o bicho pegou nos pênaltis, né? E foi bicampeão da Champions League. Parabéns aí ao time do Paris Saint-Germain, o PSG. Foi o grande campeão, venceu nos pênaltis por 4-3. Ok, corrigindo aqui a informação, agora tudo certo. Vamos fazer um intervalo agora? Ah, então a gente volta já já. Segura aí, daqui a pouquinho tem sua participação e muita coisa boa nessa reta final aqui do Sucesso Total. A gente volta em instantes.
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0: 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Muito bem, Campos. Vamos lá, estamos de volta então com sucesso total, o último bloco de hoje, e a gente vai seguindo até 5 horas e 30 minutos aqui neste sabadão, desejando para todos um bom, excelente final de semana, e o programa Sucesso Total vai seguindo com vocês, tá? 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Agora já são 5 da tarde, 9 minutos. E agora eu vou mandar mais abraços aqui. Todo mundo ligado na Verde Sensar. Vamos nessa, boa tarde.
7: Olá, boa tarde, aqui é o Chico Rito dos Currais 1, Barras, Piauí. Estou te ouvindo aqui pela afiliada Verde Campo na cidade de Barras, a 104.1. A rádio que está fazendo a diferença nessa região.
0: Eita, maravilha, meu irmão.
7: Para vocês, por aqui o clima legal, tá um pouco serenando, que bom.
0: Aí tá tendo
7: um
0: serenozinho lá.
7: Que não chovia, mas agora tá chovendo um pouquinho de leve. Tá um clima legal, 25 graus e por aí vai, viu? Um abração para todos vocês, todos os seus ouvintes, toda essa pessoal, rapaziada que faz a Verdes Campos SAT. Brasil inteiro.
0: Brasil inteiro. Tá certo, seu Chico Rito. Um abraço pra vocês aí. Muito obrigado pela participação. Realmente ouvindo e curtindo pela 104,1. A nossa Verdes Campos SAT aí de Barras. Um abraço. Bom final de semana. Vamos nessa. Vai mandando. Manda o teu alô, teu abraço.
8: Oi. Diga aí, amigão. Boa tarde de novo, Marcelo Macedo.
0: Boa tarde.
8: Eu sou Vicente aqui em São Francisco.
0: Diga
8: Marcelo
0: aí.
8: Marcelo Macedo, rapaz. Me deu certo a mulher mais batista. Você toca aquela música que um fio de cabelo no meu paletó.
0: Olha, mas... aí, um fio de cabelo no meu paletó. Essa música é muito boa, meu queridão. Ô, seu Vicente, um abraço, hein? Muito obrigado pela participação. Vamos juntos, Verdes Campos SAT, a rádio de mais de 80 milhões de ouvintes. Alô, boa tarde!
9: Boa tarde, Marcelo.
0: Boa tarde.
9: Aqui é de Malva, de muito longe. São Fernando, Rio Grande do Norte.
0: Rio Grande do Norte.
9: Estou assistindo o seu programa. Quero pedir a música para oferecer toda a minha família.
0: Toda a família.
9: Família do Amado Batista.
0: Pronto, dona Dinalva lá no Rio Grande do Norte. Ô, dona Dinalva, muito obrigado pela participação. Dá um abraço a todo mundo aí no Rio Grande. Ouvindo a Verdes Campos Sátia, aí a sua tarde fica tudo de bom. Valeu, valeu, valendo. Um grande abraço aí, tá bom? Vamos lá, pessoal, a gente vai seguindo. Olha, trazendo muito mais sucessos aqui pra você ligado. Verdes Campos Sátia. Oi, Marcelo, sou a Maria de Jesus aqui de Campo Maior. Olha, manda aqui um abraço pra todos que estão ouvindo você e gostaria de ouvir uma música, Marcelo. Pronto, um abraço aí em Campo Maior, a dona Maria de Jesus. Um abraço, dona Maria, ouvindo sem parar a nossa programação. Oi, Marcelo, Marcelo, aqui é o Geraldo das Cajas da Paraíba, manda aí qualquer música pra mim, Marcelão. Pronto, vou escolher uma bonitona mandar pra você aqui, tá? Boa tarde, Marcelo, manda aí uma música pra gente aqui, rapaz. É o nosso amigo Francisco das Chagas Pereira. Fala, Francisco das Chagas Pereira. Um abraço massa demais aí pra você neste sabadão, queridão.
10: 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Essa é pros amigos.

Olha, bom demais aqui na Verdes Campos Sat, tá aí a querida Elba Ramalho fazendo e acontecendo nesse São João. Antes teve Canários do Reino na sua rede Verdes Campos Sat, já dando o primeiro grito de São João, já se aproximando aí a partir de segunda-feira, a gente vai começar o mês de junho. Você sabe que é na região norte e nordeste do Brasil, fica fervorosa nesse tempo tão bonito, tão lindo de São João, que movimenta também a economia por demais da conta, né? É isso, viva o Nordeste, viva São João, viva as quadrilhas e viva esse povo maravilhoso por todo o Brasil. 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

Muito bom, tá aí a nossa última de hoje, Aguinaldo Timóteo, Jovens Tardes de Domingo. Obrigado, Brasil, foi bom demais compartilhar essa tarde com vocês aqui mais uma vez, batendo todos os recordes de audiência. Valeu, gente! Primeiro lugar se conquista com trabalho, com dignidade, né? Sem trapacear, colocando os pés no chão, tendo sempre aquela vontade de vencer, né? E a gente chega lá, vamos com humildade. Humildade em primeiro lugar, Deus no coração e muita paciência. Tá bom, gente? Grande abraço, Brasil. Olha você que ficou com a gente até agora, na liderança absoluta aqui do Sucesso Total. A palavra é gratidão. Obrigado por tudo. E o nosso encontro tá marcado. Segunda-feira, 14h. Se prepara aí que vai ter uma enxurrada de sucesso pra gente ouvir, pra gente conferir na mais popular do Brasil, a rádio de mais de 80 milhões de ouvintes em todo esse país. Obrigado, gente! Você que participou, interagiu, foi muito bom compartilhar essa tarde com todos vocês pelo sistema de comunicação Verdes Campos SAT. 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Bom final de semana, que Deus abençoe a cada um de nós. Tudo, tudo de bom!

0: abraço pra todo mundo. Bom final de semana aí, pessoal. E é como eu digo sempre, coloca Deus no coração e nada mais.
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Chegando pelo sistema de comunicação Verdes CampuSat com o seu... Eu sou Fábio Brito e estamos chegando pelo sistema de comunicação Verdes CampuSat com o seu Rádio Notícia de hoje. Aqui você confere um resumo das principais notícias que movimentam o dia pelo país. E começamos com o destaque nacional. 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E começa

0: esteve na República Democrática do Congo há poucos dias. A informação também é da secretaria. Segundo a secretaria, o homem está em uma área de isolamento do Instituto de Infectologia Emílio Ribas e apresentou sintomas compatíveis com a doença, como febre. O exame laboratorial será feito pelo Instituto Adolfo Lutz e deve ser divulgado em breve. Até o momento, o quadro não foi confirmado. Ele é apenas um caso de suspeita. A Agência Nacional de Energia Elétrica, ANEEL, informou que a bandeira tarifária amarela será mantida nas contas de energia elétrica durante o mês de junho. Com a decisão, os consumidores continuarão pagando um valor adicional de R$ 1,88 a cada 100 kWh consumidos. Segundo a agência, a manutenção da cobrança extra está relacionada às condições climáticas observadas no país. A redução das chuvas em diversas regiões diminui a capacidade de geração das hidrelétricas e exige maior acionamento das usinas termoelétricas, cuja produção tem custo mais elevado. Em nota, a ANEEL informou também que as condições de geração tiveram uma piora devido à redução das chuvas em todo o Brasil. A agência também destacou que o cenário atual reflete o avanço do período seco comum em parte do território brasileiro nesta época do ano. E o Ministério da Fazenda publicou uma portaria estabelecendo uma nova subvenção à comercialização do diesel, substituindo a inicial, que terá fim no próximo domingo, dia 31. A nova medida tem vigência a partir da segunda-feira, dia 1º de junho, e será válida até o dia 31 de julho. O objetivo é que a população não seja afetada pelo fim da medida de desoneração dos tributos federais sobre o óleo diesel. O texto foi publicado no Diário Oficial da União e prevê que a subvenção será de 35 centavos por litro de diesel, conforme antecipado pelo ministro da Fazenda, Dário Durigan. A subvenção aos combustíveis é necessária diante da alta do preço do barril de petróleo no mercado internacional, motivada pelo conflito no Oriente Médio. 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E segue o seu Rádio Notícia, agora chamando as informações de Teresina no Piauí com Vanilson Brito. É com você, Vanilson.
1: Obrigado, Fábio Brito, pelas informações. Agora você segue o seu Rádio Notícias de hoje, direto de nossa central de jornalismo, Rede Verdes Campos Sat, em Teresina, capital do Piauí. Olha, Roberto João dos Santos, de 61 anos de idade, morreu após sofrer um grave acidente de trânsito na cidade de Picos, sul do estado. Ele chegou a ser socorrido, mas não resistiu aos ferimentos e morreu no Hospital Regional Justino Luz, na manhã deste sábado, 30 de maio. Ele estava em uma motocicleta quando foi atingido por um carro que fazia uma conversão na API 238, que é a rodovia que liga a cidade de Picos à cidade de Sussuapara. O acidente aconteceu na manhã desta última sexta-feira, 29 de maio. E o deputado federal Júlio Arcoverde, do Partido Progressistas, segue internado ainda sem previsão de alta na UTI do Hospital Nova Vila Star, em São Paulo. O parlamentar segue sob acompanhamento médico especializado em razão do traumatismo craniano sofrido após uma queda em casa. A queda foi ocorrida durante a madrugada da última quinta-feira, 28 de maio. E a Secretaria de Assistência Técnica e Defesa Agropecuária do Piauí, a SADA, alertou a população sobre a atuação de golpistas que cobram taxas para supostos cadastros em programas governamentais. Os casos foram registrados principalmente nos municípios de Altos e José de Freitas, no norte do estado do Piauí. A SADA esclareceu ainda que não realiza qualquer tipo de cobrança para inscrição, cadastro ou participação em programas

0: ou projetos e ações governamentais. E em Teresina, capital, vai ganhar dois novos totens inteligentes de segurança com botão de emergência na próxima segunda-feira. Os equipamentos serão instalados na Praça Jornalista Paulo de Tarso, mais conhecida como Praça da Telemar, no bairro Mocambinho, e na Praça Pedro II, próximo ao Teatro 4 de Setembro, no centro da cidade. Os totens funcionam como estações de alarme urbano. Ao acionar o botão de emergência, o cidadão estabelece contato direto com o Centro Integrado de Comando de Controle, que passa a monitorar a situação em tempo real, por câmeras, e pode encaminhar viaturas para o local. 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E agora você segue com mais informações no seu Rádio Notícias, direto do Ceará, com Aline Portela, trazendo o balanço do que foi notícias no estado cearense. É com você, Aline.
1: E você conferiu as informações direto da Central de Jornalismo de Teresina com o nosso querido Vanilson Brito. A partir de agora, as notícias da Central de Jornalismo do Estado do Ceará, sempre no oferecimento dos produtos GF8. 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Vamos agora de informações. Com foco na movimentação de passageiros para a Copa do Mundo de 2026, o Aeroporto Internacional de Fortaleza terá um ponto estratégico de vacinação contra o sarampo entre os dias 1º e 3 de junho, das 8 da manhã às 5 da tarde. A iniciativa, alinhada às diretrizes do Ministério da Saúde, vai ofertar a vacina tríplice viral, que também protege contra caxumba e rubéola, para passageiros, tripulantes e funcionários do terminal, visando prevenir a reintrodução do vírus no Brasil, diante do intenso fluxo de viagens internacionais. O público-alvo principal são os torcedores que vão embarcar para os países sedes do Mundial, Estados Unidos, México e Canadá, além da comunidade aeroportuária em geral. Apesar de o posto atender viajantes de última hora no próprio terminal, as autoridades de saúde reforçam que o ideal é receber o imunizante pelo menos 15 dias antes do embarque, para garantir a resposta imunológica correta e a proteção completa durante o evento. Outra informação é que pesquisadores da Universidade de Fortaleza, Unifor, e da Universidade Federal do Ceará, UFC, criaram a plataforma Tóxicos, toxicosufc.com, um site gratuito voltado para a prevenção ao câncer. A ferramenta mapeia e analisa os ingredientes de milhares de produtos do cotidiano, como alimentos, cosméticos e itens de limpeza, identificando substâncias potencialmente perigosas presentes nos rótulos de forma simples e acessível para a população. Para garantir o rigor científico, o site cruza os dados dos produtos com a base da Agência Internacional de Pesquisa sobre o Câncer, IARC, que é o órgão ligado à Organização Mundial de Saúde, exibindo o nível de risco de acordo com as categorias oficiais da instituição. O objetivo dos cientistas não é gerar alarmismo, mas sim oferecer autonomia e educação aos cidadãos, permitindo que enxerguem riscos invisíveis e façam escolhas de consumo mais conscientes no dia a dia. E essas foram as informações direto da Central de Jornalismo do Estado do Ceará. Fique agora com Neto GF8 e as informações do Estado do Maranhão.
2: Olá, Aline Portela, muito obrigado por trazer informação direto do Ceará no Rádio Notícia. Eu sou Neto GF8 e estou na Central de Jornalismo da Verdes Campo, em Coroatá. O Maranhão atingiu um marco histórico ao registrar mais de 5,1 milhões de eleitores aptos a votar, segundo dados divulgados pelo Tribunal Regional Eleitoral, o TRE Maranhão. O número consolida o fechamento do cadastro eleitoral para o pleito 2026 e reflete o intenso volume de atendimentos realizado pelas zonas eleitorais nos últimos meses. Ao todo, a Justiça Eleitoral concluiu 693.315 procedimentos no período. O balanço inclui a emissão de novos títulos e revisões cadastrais e transferências de domicílio. O outro avanço expressivo está na segurança. 95% do eleitorado maranhense já possui cadastro biométrico. Apenas 248.306 eleitores ainda não realizaram registro, o que coloca o Estado em patamar de destaque na prevenção de fraudes e no reforço da segurança das urnas. Já em São Luís, o crescimento expressivo do eleitorado foi perceptível tanto na capital São Luís quanto no interior, altera a dinâmica política local. Ao comparado os dados atuais com pleitos anteriores, o incremento substancial de cidadãos aptos a votar fortalece a representatividade do Estado e tende a influenciar diretamente o direcionamento de políticas públicas, impulsionando por uma participação comunitária mais ativa. Em termos proporcionais de atualização e crescimento de cadastro, o Maranhão passou a ocupar uma posição de liderança nacional, reafirmando o voto como instrumento de transformação social e inclusão à democracia. O desempenho do Maranhão serve de referência para estados vizinhos que enfrentam ritmos diferentes na modernização de suas bases. O estado do Pará, por exemplo, ainda registra desafios lógicos para atingir níveis semelhantes da biometrização. Portanto, essa foi informação direto de Coroatá, no estado do Maranhão, para o Rádio Notícia. 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Eu chamo agora o nosso correspondente direto de Barras, Adilson Carlos, trazendo informação da região.
3: Muito obrigado, Neto GF8, pelas informações. Vamos agora aos destaques da Central de Jornalismo da Verdes Campos Site, aqui na cidade de Barras Norte do Piauí. Dois homens foram presos nesta sexta-feira, dia 29, em Cajueiro da Praia, no litoral do Piauí, durante uma operação que cumpriu mandados de prisão preventiva expedidos pela Justiça. Os suspeitos são investigados por envolvimento em um caso de violência sexual contra um adolescente ocorrida em 2025. De acordo com informações das autoridades, a denúncia foi apresentada pela avó da vítima e acompanhada pelo Conselho Tutelar do município. As investigações apontaram que a adolescente tinha 13 anos na época dos fatos. Após a conclusão das apurações iniciais, o Ministério Público encaminhou a denúncia à Justiça e solicitou a prisão preventiva dos investigados. O pedido foi acolhido pela Vara Única de Luiz Correia, que determinou a captura dos suspeitos. As prisões foram realizadas por equipes da Diretoria de Operações de Trânsito DOT na localidade Vila Paraíso, em Cajueiro da Praia. Após serem localizados, os investigados foram conduzidos à Delegacia de Polícia Civil de Luiz Correia para os procedimentos legais. O caso segue em tramitação judicial e será analisado pelas autoridades competentes. 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E ainda no litoral piauiense, a retirada de dezenas de árvores do canteiro central da Avenida Pinheiro Machado, trecho urbano da BR-343 em Parnaíba, tem provocado forte repercussão e indignação entre moradores. A ação realizada dentro das obras da revitalização da via gerou críticas de cidadãos que questionam os impactos ambientais da medida. Segundo a gestão municipal, espécies consideradas inadequadas para o local foram removidas e haverá compensação ambiental com o plantio de novas mudas em outras áreas do município. Apesar da justificativa oficial, o tema continua dividindo opiniões. Enquanto parte da população defende a modernização da avenida, outros moradores cobram maior preservação ambiental e questionam se a substituição da vegetação existente compensará a perda das árvores já consolidadas. Ok, são essas as nossas informações. Vamos agora aos destaques do Ceará, direto de Granja, com o nosso amigo Marcos Tony.

0: Obrigado, meu amigo Adilson, com as suas informações. E agora, diretamente da Central de Jornalismo da Verdes Campos, SAT Granja, região norte no estado do Ceará. Na noite de sexta-feira, ontem, 29, foi registrado um acidente de trânsito no município de Marco. Fica no Vale do Acaraú, região norte do Ceará, distante a 50 quilômetros de Sobral. Uma colisão com duas motos. Em uma moto, dois homens e na outra, uma jovem que sofreu fratura nos dedos e ferimento nos pés. Além disso, apenas danos materiais. 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Um acidente envolvendo uma carreta foi registrado na manhã de hoje, sábado 30, na BR-222, no município de Forquilha, a 17 quilômetros de Sobral, norte do Ceará. O condutor perdeu o controle da direção e saiu da pista. A situação provocou a interdição parcial da via. Equipes da Polícia Rodoviária Federal foram acionadas para organizar o trânsito. Apesar do susto, o motorista sofreu apenas escoriações leves e recebeu atendimento no local. 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E agora vou chamar, diretamente de Coelho Neto, lá no Maranhão, o nosso companheiro Milton Vieira.
1: Ok, Marcos Tony, abraços para você e para nossa audiência em todo o Brasil. Olha, professores contratados temporariamente e que tiveram seus vínculos renovados diversas vezes podem ter direito ao reconhecimento de verbas trabalhistas e previdenciárias, dependendo da situação analisada pela Justiça. Especialistas explicam que a contratação temporária pela administração pública deve ocorrer apenas para atender necessidades excepcionais e por prazo determinado. Quando as renovações acontecem de forma contínua por vários anos, sem a realização de concurso público ou justificativa legal adequada, o caso pode ser questionado judicialmente. Em decisões já proferidas por tribunais brasileiros, trabalhadores nessas condições conseguiram reconhecimento de direito como depósitos do FGTS, férias proporcionais, 13º e outras verbas previstas na legislação, conforme as particularidades de cada contrato. No entanto, cada situação é analisada individualmente, levando em consideração a legislação local, o período trabalhado e as condições da contratação. Especialistas recomendam que os profissionais procurem orientação jurídica para avaliar seus direitos e reunir a documentação necessária para eventual judicialização. 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E a realização de eventos em homenagem ao Dia das Mães com sorteio de motocicletas tem gerado repercussão e debate em Duque Bacelar e Coelho Neto. As festividades estão programadas para o dia 31 de maio, amanhã, e contam com o apoio do grupo político ligado à administração municipal de Duque Bacelar. Parte da população questiona a realização dos eventos em um momento em que os moradores apontam demandas relacionadas à área como saúde, infraestrutura e serviços públicos. Entre os questionamentos estão os investimentos destinados às festividades e a ausência de informações detalhadas sobre os custos e a origem dos recursos utilizados. Segundo a programação divulgada em Duque Bacelar, será sorteada uma motocicleta, enquanto em Coelho Neto estão previstos o sorteio de duas motocicletas. O evento também contará com a participação de lideranças políticas da região. Até o momento, não foram divulgados esclarecimentos oficiais sobre os gastos envolvidos nas comemorações. O tema tem gerado diferentes opiniões entre moradores, enquanto cresce a expectativa por informações mais detalhadas sobre a organização e o financiamento das festividades. E agora o nosso giro de notícias segue para Campo Maior, de onde o nosso colega Eduardo Silva tem outras informações.
2: Olá, muito obrigado pelas suas informações da sua região. Aqui agora, Eduardo Silva, da Central de Jornalismo Campo Maior, cidade da região norte do estado do Piauí. Olha, vamos falar sobre o Tribunal de Contas do estado do Piauí, que acabou aí reprovando pela terceira vez as contas do prefeito da cidade de Campo Maior. O prefeito Joãozinho Félix teve as suas contas reprovadas referentes aos anos 2022, 2023 e 2024. O efeito já responde nos bastidores à ironia de que o prefeito já pode até mesmo pedir música no Fantástico. O parecer do TCE aponta uma série de irregularidades fiscais, contábeis, orçamentárias no município de Campo Maior, que recentemente também teve uma decisão do juiz também bloqueando mais de R$800 mil das contas e até mesmo proibindo a prefeitura de realizar shows. Mas houve também uma outra decisão de um desembargador do estado do Piauí, também derrubando os feitos dessa medida tomada pelo juiz de Campo Maior. É a justiça, de um lado, tentando punir as pessoas que têm inadimplências com a justiça, né, porque parte desse valor que foi bloqueado era exatamente para ser pago precatórios, que o município de Campo Maior atualmente tem um déficit aí de quase R$4.900.000 em dívidas, em precatórios que não foram pagos. E a Promotoria de Justiça de Campo Maior acabou pedindo o bloqueio desses valores para poder começar o pagamento desses precatórios. Mas houve uma nova decisão, como a gente frisou, do desembargador do estado do Piauí, acabando com os feitos dessa primeira liminar. Para você que acompanha o Rádio Notícia em todo o Brasil, a gente agradece sempre o carinho da sua audiência. Olha, um morador da comunidade Nova Passagem, na região de Boqueirão do Piauí, novamente informou que realmente a prefeitura de Boqueirão do Piauí continua descartando lixo irregular na comunidade. Ele fez a denúncia aos meios de comunicação, informando que o local onde está sendo feito o descarte é em meio a casas com residências, crianças. Isso gera aí a proliferação de mais insetos, que traz um transtorno muito grande para a saúde pública dessa comunidade Nova Passagem, pertencente à cidade de Boqueirão do Piauí. Até o momento, a própria prefeita de Boqueirão, Geni Ferreira, ou assessoria de comunicação, não fizeram contato com a nossa equipe para tentar justificar, né, o porquê desse descarte nesse local e se a prefeitura já tem um plano para tentar sanar esse problema. Essas informações são da Central de Jornalismo Campo Maior, região norte do estado do Piauí, no oferecimento sempre dos produtos de F8 que salvam vidas, salvam a minha e podem salvar a sua vida também, e no oferecimento também da melhor rede de hospedagem do Piauí, que pertence ao grupo Cajuína. 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Eu agora chamo ele, Messias, de F8 do estado do Maranhão. Olá, Messias, é com você.
3: Ok, Eduardo Silva, e agora vamos com informações aqui da Central de Jornalismo de São João dos Patos, aqui dentro do Rádio Notícia. Uma operação conjunta das polícias militar e civil resultou na prisão em flagrante de dois homens suspeitos de envolvimento com tráfico de drogas, isso aqui no município de São João dos Patos, e aconteceu na última sexta-feira. A ação foi realizada no bairro São Raimundo, durante o cumprimento de mandado de busca e apreensão expedido pela Justiça. Ao chegarem à residência alvo da investigação, os policiais encontraram um segundo homem que também estaria participando da atividade criminosa. Durante as buscas no imóvel, as equipes apreenderam 47 pedras de crack prontas para comercialização, além de papel alumínio utilizado para embalar os entorpecentes. Também três aparelhos celulares e uma quantia de quase R$400. Olha, diante das evidências, os dois suspeitos receberam voz de prisão e foram conduzidos à Delegacia de Polícia Civil aqui do município. Todo o material apreendido também foi encaminhado à unidade policial para os procedimentos legais e formalização do flagrante. 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Olha, a skatista Raíssa Leal está pronta para voltar às competições internacionais após um período de recuperação causado por uma lesão no joelho. A atleta maranhense, uma das principais referências no skate mundial, foi convocada para representar o Brasil na Copa do Mundo de Skate Street, que será disputada entre os dias 7 e 21 de junho, em Roma, na Itália. O retorno marca aí um momento importante na temporada da atleta, que precisou interromper parte da preparação após sofrer a lesão durante o Campeonato Mundial realizado em março deste ano. A convocação reforça a confiança da Comissão Técnica da Seleção Brasileira no talento da atleta, que segue entre os principais nomes do skate mundial feminino. Portanto, essas são as informações aqui da Central de Jornalismo de São João dos Patos, dentro do Rádio Notícia. E agora vamos ao município de Esperantinópolis. Roberlândio Ribeiro, é com você.
4: Ok, obrigado, Messias, pelas suas informações de sua região. Eu sigo direto da Central de Jornalismo de Esperantinópolis, Maranhão. Homem é morto na própria residência, no bairro Recanto dos Pássaros, em Grajaú, Maranhão, nesta última sexta-feira. Um homem identificado como Orlando, mais conhecido como Algodão Doce, foi morto dentro de sua residência na noite desta última sexta-feira, no bairro Recanto dos Pássaros. Segundo informações preliminares, o fato ocorreu por volta das 10h24 da noite. A vítima foi encontrada sem vida no local. A vítima foi executada com aproximadamente 6 disparos de arma de fogo, a queima-roupa. Vizinhos afirmam que ouviram o barulho de 8 tiros. Além da morte de Orlando, os cães que estavam na residência também foram encontrados mortos. A polícia militar esteve no local, realizando os procedimentos iniciais e o isolamento da área. A perícia foi acionada para auxiliar na investigação. A circunstância e a motivação do crime ainda não foram esclarecidas. O caso será investigado pelas autoridades competentes. 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Um homem foi preso em flagrante do município de São José dos Basílios após agredir brutalmente um policial militar durante uma ocorrência registrada na cidade. De acordo com as informações, a polícia militar foi acionada após denúncia de baderna e dano ao patrimônio público. Ao chegar ao local, a guarnição tentou conter o suspeito, mas o indivíduo reagiu de forma violenta, entrando em luta corporal com os policiais. Durante a agressão, o suspeito conseguiu tomar a arma de fogo do militar e passou a desferir coronhadas e socos no rosto do policial, que ficou gravemente ferido. Ainda segundo as informações, o agressor chegou a efetuar disparo, mas o policial conseguiu travar a arma, evitando uma situação ainda mais grave. Após a ação, o homem foi socorrido e preso em flagrante pelos crimes de dano, patrimônio público e agressão. O policial ferido recebeu atendimento médico. E seguimos com Destaque do Esporte com Emanuel Lucas.

0: Muito obrigado, Roberlândio, trazendo as informações direto aí da nossa central de jornalismo aí de Esperantinópolis, no estado do Maranhão, trazendo agora os destaques do final de semana esportivo, sendo oferecimento do óleo Santa Helena. 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Falando aí da rodada do Campeonato Brasileiro da Série A, porque vamos ter aí Atlético Paranaense e Mirassol no estádio da Arena da Baixada em Curitiba, Flamengo e Coritiba no estádio do Maracanã no Rio de Janeiro, Bahia e Botafogo na Arena Fonte Nova em Salvador, Grêmio e Corinthians em Porto Alegre na Arena do Grêmio, teremos também Santos e Vitória na Vila Belmiro, na vila mais famosa do mundo em Santos, no interior de São Paulo, na região praiana de São Paulo. Nós vamos ter também o duelo entre Bragantino e Internacional no estádio Cícero de Souza Marques em Bragança Paulista, Palmeiras e Chapecoense no Bank Park, que é a casa palmeirense em São Paulo, Vasco e Atlético Mineiro no estádio de São Januário, no Rio de Janeiro, Cruzeiro e Fluminense no estádio do Mineirão em Belo Horizonte, e para encerrar a rodada teremos aí Remo e São Paulo no estádio Mangueirão em Belém do Pará. Falando da rodada também da Série B, porque vamos ter os seguintes jogos. Os jogos aí da Série B: o Atlético Goianiense encara a equipe do Goiás, clássico goiano na competição. Avaí, Criciúma, clássico catarinense, Atlético de São João del Rei e Fortaleza, além do clássico pernambucano Sport e Náutico. Teremos também os seguintes duelos: o Londrina encara o Vila Nova, o São Bernardo pega o Novo Horizontino, o Ceará enfrenta o Operário e o Cuiabá recebe a equipe do CRB. Falando dos jogos também da Série C do Campeonato Brasileiro, teremos o duelo entre Floresta e Confiança, Itabaiana e Volta Redonda, Botafogo da Paraíba e Maringá, Caxias e Ituano, além de Guarani e Amazonas, Inter de Limeira e Ipiranga, Santa Cruz e Ferroviária, Anápolis e Maranhão, Figueirense e Paysandu. E também os jogos aí do Brasileirão da Série D, com destaque para Água Santa e Madureira, Iguatu e Parnaíba. Teremos também o duelo entre Pouso Alegre e Portuguesa, Águia de Marabá e Tocantinópolis, Asa e CSE, Motoclube e Maracanã, 13 e Lagarto, 15 de Piracicaba e Noroeste, Portuguesa, Carioca e América do Rio. Teremos também o duelo entre Sampaio Correia do Rio e Veloclube de São Paulo. Nós vamos ter também os duelos entre IAP e Sampaio Correia, Brasil de Pelotas e Blumenau, Brasiliense e Luverdense, CSA e Jacuipense, Decisão em Sergipe, Clássico Piauiense entre Fluminense e Altos, Laguna do Rio Grande do Norte e ABC, Serra Branca e Retrô, Tunaluso e Trem do Tocantins. Teremos também o duelo entre Manaus e Nacional, clássico amazonense na competição, além de Monte Roraima e Manauara. Portanto, meus amigos, essas são as informações aí do final de semana esportivo. A gente volta na segunda-feira aqui dentro do Rádio Notícias com muito mais informações. Você vai ficar agora com a oração do Pai Nosso e logo na sequência a programação normal da sua rede de rádios Verdes Campos Sat.
1: Olá, amigos, quem fala aqui é Franli. Quero dizer o seguinte: para você ter êxito na fé, você precisa ter fé. Se você não tiver fé, você não vai ter êxito. Saiba de uma coisa, que um dos melhores remédios, melhor antibiótico, é a fé. Você quer que dê certo sua fé? Se concentre, levante a mão para cima, se encoste em qualquer, numa parede, em qualquer coisa, e peça a Deus aquilo que lhe interessa. E tenha fé. Se você fizer isso, vai dar certo, vai dar certo. Quem está falando aqui é Franli. Essa oração foi feita aqui na sede da Rede Rádio Verde Campos, com todos os funcionários daqui da rádio. Todos nós fizemos com fé, pedindo para que você tenha saúde, nossos ouvintes, nossos queridos amigos. Então, só quero lhe dizer para você: tenha fé e reze conosco esse Pai Nosso.
2: Pai Nosso que estais nos céus, santificado seja o vosso nome. Venha a nós o vosso reino. Seja feita a vossa vontade, assim na terra como no céu. O pão nosso de cada dia nos dai hoje. Perdoai as nossas ofensas, assim como nós perdoamos a quem nos tem ofendido. E não nos deixeis cair em tentação, mas livrai-nos do mal. Amém. Ave Maria, cheia de graça, o Senhor é convosco. bendita sois vós entre as mulheres, bendito é o fruto do vosso ventre, Jesus. Santa Maria, Mãe de Deus, rogai por nós, pecadores, agora e na hora de nossa morte. Amém.
3: Esse Pai Nosso e Ave Maria é um oferecimento da família da Rede de Rádio Verdes Campos Sat e suas afiliadas. Para todas as pessoas que estão nesse momento passando por situação difícil nos hospitais, com a Covid ou com outras doenças. E também para todas as famílias que estão sofrendo porque perderam seus entes queridos. Rogamos a Deus que Ele console cada coração sofredor nesse momento tão difícil nas nossas vidas. A família da Rede de Rádio Verdes Campos Sat e suas afiliadas têm a certeza que juntos vamos passar por tudo isso e sair do outro lado mais forte.
4: Rede de Rádios Verdes Campos Sat informa a hora certa.
5: Agora 6:07, horário de Brasília.
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comadre, alô, minha comadre! Como é que tá? Tudo bem? Opa! Que coisa boa ter a tua companhia aqui no Terreirão da Fazenda. Você que tá ligado no Terreirão, muito obrigado pelo carinho que sempre nos dá. Aqui é diferente. Aqui o forrozão pé de serra, bota é pra escatitar, não é? Mas primeiro, Irlande Farias, a gente tem que fazer o quê? Hein? Ah, nós temos que pedir licença para entrar na sua casa e saudar com carinho. Benção vovô, benção vovó, que essa benção me traga felicidade, que traga também para você, porque a fé cura, a água cura, e os produtos GF8 salvam vidas e pode salvar minha, sua. Sou o padre Irlândio Farias e chego com alegria, paz de espírito e muita energia boa para abençoar sua noite. Falo direto da rede de rádios Verdes Camposat para todo o Brasil e para o mundo via internet. Está no ar mais um Terreirão da Fazenda, na rádio do vovô, da vovó, na rádio do amigo caminhoneiro e de todos os meus irmãos camponês que sempre estão ligadinho com a gente no Terreirão da Fazenda. Como é que está aí, hein? Ah, então está bem demais, está ligadinho na maior rede de rádio do Brasil. Está uma beleza, não está? Então vem para cá, compadre, fazer companhia do Irlande Farias, porque aqui a gente faz essa festa ficar bonita com o melhor do forró, pé de serra, com o melhor forró do Brasil. Aquele forró que marcou a sua vida, a vovó, marcou o vovô, oh, mas é bom, hein?

0: tarde, vamos juntos levando o melhor do forró, pé de serra e aquele forró das antigas. Mas Irlândio Farias, lógico, evidente que nós temos o oferecimento dos produtos GF8, da rede de hotéis Cajuína, dos nossos espaços, tanto do Centro de Convenções Maranhense e Timon e do Centro de Convenções Atlantic City em Teresina. O Pesque Pague também. Oh, rapaz, daqui a pouquinho a gente vai falar do Pesque Pague, do Resort Hotel Cajuína Náutico Clube. Irlândio, como é que eu faço para mandar vídeo para vocês, meu compadre? É a coisa mais simples do mundo. Você vai gravar um vídeo aí de 30, 40 segundos. Só peço uma coisa nesse vídeo: que vocês falem sempre a localidade ou a cidade de onde você está falando. Vou dar um exemplo aqui. Eu estou falando aqui, compadre, de São José das Verdades, município de Bacabal. Um exemplo, não é? Estou aqui no Maranhão, na localidade tal, município da cidade tal. Estou aqui em Pernambuco, em Arco Verde, não é? É uma cidade de Pernambuco. Um exemplo que eu estou dando aqui. Ah, eu estou aqui na Cacimba de Dentro, município de Lagoa Alegre, não é? No Piauí, no Maranhão. Sempre diga qual é o estado, para a gente colocar na TV, para a gente colocar aqui ao vivo também. Grava um vídeo, é fácil você gravar um vídeo. Ah, eu estou aqui na localidade Pau de Cinza, é município de Teresina, Piauí. Olha aí, que maravilha, é assim, é simples, né? Você fale a cidade ou a localidade onde você está falando. Se é no Piauí, se é no Maranhão, fale Maranhão. Se é em Pernambuco, Pernambuco. Se é em Sergipe, Sergipe. Tá bom? Só pra gente saber onde você está, qual é o estado, porque isso é importante, não é, produção? Isso é bom demais. Aí você vai mandar o vídeo pra gente. Manda o vídeo bem feitinho, não é? Sempre com o telefone deitadinho. Cuidado para não ficar girando o telefone, porque fica a imagem, não é, ruim. Tá bom? Porque vai pra TV e fica uma imagem legal. Você fizer bem legal, paradinho a imagem. Olha, Irlândia, aqui, tô aqui em casa com a família. Ô, rapaz, é uma beleza. A gente, eu gosto de vídeo. Quando o povão manda vídeo pra gente, os caminhoneiros mandam vídeo também, não é? A dona de casa. Rapaz, é bom demais ver lá ligadinho no terreiro da fazenda. Vamos lá, compadre! Tá no ar o terreirão!
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0: Eita, meu bico de barro! Esse aí dançou tanto que suou, não é? Isso tudo é suor? É, meu mano! Eita, compadre! É o terreirão da fazenda hoje!

0: você, Alcimar Monteiro, compadre. Tom de canela, bom demais, hein? Ô, oh, forrozinho abandonado. Para lá, lá, lá, lá, lá, para lá, lá, lá, pá, pá. Olha aí, que maravilha. 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Agora vamos para o intervalo comercial, a gente volta já já com muito mais no Terreirão da Fazenda, neste sábado, dia 30 de maio. E lembrando que amanhã é domingo. Amanhã o Domingão no Clube é com o Irlândio Farias. Amanhã eu estou aqui tocando aquelas músicas maravilhosas. Eita, rapaz! Tá preparadíssimo domingo para amanhã? Tá. Até meio-dia, só música linda. De 8 ao meio-dia, aquelas músicas que marcaram a sua vida. Ô, oh, Irlândio Farias, é amanhã no domingo no clube. Volto já já, depois do intervalo comercial, é rapidinho.
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0: Olha aí, compadre! Esse daí é o trio nordestino! Oh, mas é bom! Esse é o Vapão de Cachoeira, não é? Aqui no Terreiro da Fazenda, vamos falar com nossa audiência, com o povão que já tá por aqui. Bota aí, Irlande, vamos lá.
1: Boa noite, meu compadre Irlande Faria. Hoje eu vou lhe pedir a música. Aqui quem fala é o Chico Novo, da localidade
0: Opa!
1: Do município de Barra de Maratuã. Eu vou lhe pedir hoje uma música do Lazo do Piauí, Agora Chora, Chora. Porque eu quero que você bote essa música para me oferecer, para aqui para meus vizinhos, todos eles que estão assistindo você no rádio. E aí quero que eu fale no nome deles. Então se eu falo o nome, é muitos, eu falo o nome de todos. Então se eu quero que você bote essa música e ofereça, eu vou oferecer para eles e para meus netos e meus filhos. Boa noite, meu compadre. Deus que te abençoe.
0: Olha aí.
1: Muito, muito amor. Deus vai lhe dar muito amor a você e sua família.
0: Para nós, compadre. Para nós, viu? Um abração. Muito obrigado pelo carinho da audiência. Olha, vamos aqui. Tem mais ouvinte? Bota aí. É o Miguel Sena? Bota ele aí. Vamos lá.
2: Boa noite, Padre Alain Faria. Aqui é o Miguel Sena do Bem Bom, Jeff 8 aqui.
0: Já Opa, compadre.
2: Pode bota o pó, pede serra aí, caça um aí. O Dominguinho pode oferecer para nosso amigo Zé Pereira, o Pierre, Luciana, rapaz. E também para o Domingo Luiz de Pedro. Tá ligado, essa amiga Coró, né? Dona Gilda, todos que estão ligadão, satisfeitos, pai. Salão Dourado, seu amigo Antônio Francisco, está ligado, o Zusa, o João Guru também, o nosso amigo Neto Col, o senhor citou em ligadão aí, o Né Bezerra, rapaz, e o Tonico Osoro, né? O Tem Celso, e o demais que está ligado aí, o Biezão, ligado. Pai.
0: Um abraço, compadre. Muito obrigado pelo carinho da audiência. Bota mais ouvinte aí. Vamos lá. Quem é que tá aí, produção?
3: Ô, Hernando Faria. Quem tá falando aqui é o Raimundo Mototaxista, compadre. Mora aqui em Camucim, no Ceará.
0: Camucim, no Ceará.
3: Compadre, Hernando Faria, queria que você colocasse um forrozinho pra mim aí. Bom, rapaz, primeiro.
0: Ô, rapaz.
3: Uma mulherzinha aqui. É, aquela música aí tá fogueira, não se aproximando nada da fogueira, né, rapaz? E a gente mora na cidade, mas no interior, na nossa cidade aqui não faz mais fogueira, e eu gosto do forró, e seu programa, essa rádio de campo é muito boa demais, cara, muito boa, e também esse seu programa aí, rapaz, você sabe fazer o programa mesmo, você dizer, olha lá, mano. Nosso programa aí, Terreirão da Fazenda aí, tem moral. Boa, isso, quero que isso repita muitos anos, Deus abençoe você, pai.
0: Obrigado, compadre.
3: Aí, dessa família, bote forró pra não ouvir, pai.
0: Ô, rapaz.
3: Você, será?
0: Um abraço, compadre. Muito obrigado pelo carinho da audiência, não é? A você que tá ligado com a gente, acompanhando o nosso Terreirão da Fazenda, muito

0: Obrigado pelo carinho. Olha, é você acompanhando e a gente mandando ver aqui no Terreirão, tá bem? Olha, deixa eu ver aqui, compadre. A Irene tá aqui, Mohamed Cunha, bota aí.
1: Irene, esposa do Raimundo Cunha, agente de venda dos produtos de F8, diretamente de Campo Maior. Quero mandar minha boa noite para todos os clientes F8 de Raimundo Cunha e Irene, que Deus abençoe a todos e a nós, a cada um deles, um abraço. Mandar minha boa noite para o seu Carneiro e todos do Alto do Meio, o seu João Batista na Vaca Morta, o seu Luizão e Dona das Dores na Passagem Funda, seu Deusdete na Fazenda Novo Horizonte, Cabeceira, seu Chico dos Santos e Ribamar na localidade de Bom Jesus, seu Genildo e todos de Capitão de Campos, seu Cristina e Dona Doraci, seu José Oliveira, seu Manga Rosa, seu Chicão no Bairro de Fátima. 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Vamos falar aqui um pouco do cloreto. É antidepressivo, reduz a ansiedade, ajuda no combate do alcoolismo, ajuda no combate do tabagismo, ameniza o estresse, auxilia na concentração e memória. Combate às pedras nos rins, é isso e muito mais. Obrigado e uma boa noite.
0: Valeu, comadre! Tem mais ouvinte aí, brother?
2: Boa noite, compadre.
0: Boa noite, compadre!
2: Aqui é o Chico Tomate Timon, rapaz.
0: Ô, rapaz!
2: Eu liguei isso aquela primeira vez, agora é a segunda. Tô ligadinho. Tô aqui em Timon, viu, meu filho?
0: Aí, Timon.
2: Bote aí, Carolina aí com o Luiz Gonzaga. Tô curtindo aqui bem devagarzinho. Parece que o Flamengo ganhou, não sei. Mas o Flamengo empatou, mas valeu.
0: Bota um abraço, aí, tudo aí, de bom, compadre.
2: Obrigado, boa noite.
0: Gente boa, tá ligadinho com a gente. Um abraço para todos os nossos ouvintes. Ligadinho no Terreirão da Fazenda. Aqui você sabe que a gente tem o prazer de atender você. Hein? É produção. É bom demais, não é? Ô, oh, rapaz, a companhia de vocês é maravilhosa. Então vem para cá que a gente com certeza leva o melhor do forró aqui no Terreirão. Ô, oh, rapaz, é uma maravilha, não é, produção? Olha, quem é que tá aqui? Bota mais ouvinte aí. Solta o áudio aí. Vamos lá, produção, solta o áudio.
3: Boa noite, meu compadre Lando Farias.
0: Boa noite, compadre.
3: Tá você, meu compadre.
0: Tá bem, compadre, graças a Deus.
3: Seu Nonato, tá falando aqui da zona rural de Caxias.
0: Eita, Nonato, um abraço.
3: Cheguei poucas horas da roça.
0: Olha aí, rapaz.
3: Tô aqui meio fadado, agora vou
0: cansado, tomar um banho, né, compadre?
3: Jantar aquele peixezinho.
0: Ô!
3: Piadinha frita com arroz branco e feijão à parte.
0: Eita, bora, mas é bom! Olha, quando você for jantar aí, compadre, faça um vídeo aí, manda pra gente. Olha aí, compadre Irlande, vou jantar agora. Eu sou o fulano aqui da município de Caxias. Olha aí, minha janta aqui. Aí você mostra aí, compadre. Filma aí, falando. É, filmando e falando. Olha, compadre Irlande, aqui é o nosso amigo aqui de Caxias, município de Caxias. Olha aí a gente, olha essa piabazinha. Manda um vídeo pra nós aí, tá bom, compadre? Chega no vídeo aí, produção, de quem é?
4: Mano, compadre Irlande.
0: Rapaz, esse é arroz,
4: tô aqui, ajeitando o arroz, rapaz. O que parece que aqui na fazenda, aqui no Natal, aqui no município de Silvio Alexandre Pacheco.
0: Olha aí, rapaz.
4: Vem água não é pouca não, graças a Deus.
0: Ô, oh, compadre!
4: Vai fazer o caldo de cana.
0: Olha aí, o arrozinho
4: já... Esse arroz aqui, porque senão a água vai molhar o bichinho.
0: É verdade.
4: Amanhã eu vou ensacar ele.
0: Vai ensacar, é, rapaz.
4: É pra não molhar.
0: Eita! Olha a abóborazinha aí, rapaz. Rapaz, o arroz com abóbora é bom demais, não é?
4: Feijãozinho aqui já tá boiado.
0: Opa!
4: Feijão aqui já tá tudo...
0: No lito, não é?
4: É. Pois é, compadre. Compadre, bote uma música pra mim aí, compadre. É... Um forrozinho aí. Banda Brilhante, das antigas.
0: Ô, oh, rapaz!
4: Eu sei pro meu amigo Bombeirinho aí. Pra todo o pessoal que tá ouvindo.
0: Valeu, compadre. Um abração pra você. Tudo de bom. Obrigadão aí. Pelo carinho da audiência, olha aí, rapaz, coisa boa, não é? Quem planta, colhe. O compadre já tá colhendo lá tudo, né? Tem um feijãozinho. Lá tem já o quê, produção, hein? Tem um arroz. Tava secando um arroz, não é? No sol, na lona. Ô, oh, rapaz, beleza. Bota o ouvinte aí, vamos lá.
5: Olá, meu compadre Leandro Faria. O programa está animado,
0: rapaz. Olá, meu compadre.
5: Roda aí a música pra mim de Luiz Gonzaga, Forró de Mané Vito. Só pra mim curtir aqui, oh, em algum rapaz, lugar aqui no interior.
0: Daqui a pouco eu te bota.
5: Tô curtindo aqui seu programa, de todas as noites.
0: Tá acompanhando. Olha aí, que maravilha. Mané Vito, daqui a pouco pra gente bota, tá bom? Um abração pra você. Tudo de bom. Ô, oh, rapaz, mas é bom, né, produção? Hein? É uma beleza. Daqui a pouco ele toca, pai. Hein? É, bota. Quem é que tá aí, produção? Bota um ouvinte aí.
6: Boa noite, compadre. Boa noite a vocês, ouvintes do programa Terreiro da Fazenda.
0: Opa! Compadre,
6: dá para tocar a música da banda Capital, Capital do Sol. O nome da música é Filho do Sol. É uma música, um forró muito bonito, que eu oferecer para todos os ouvintes desse programa. Campeão de audiência. Aqui é o ouvinte que gosta muito desse programa. Não só deste, mas deste programa é demais. Aqui é o José Marques, do Panacuí, que é do Marco.
0: No Ceará, Marco, rapaz.
6: Ceará.
0: Eita, rapaz. Tá lá ligado com a gente, não é? Ó, compadre, obrigado, viu, compadre? Gente boa. Tá lá ligado no terreirão da fazenda. Olha, cadê a produção? Já tá aí? Ah, tá. Beleza, então. Daqui a pouco a gente toca, né? Ah, beleza, compadre. Olha, bota aí, bota mais ouvinte aí. Quem é que tá aí, produção?
7: Boa noite. Aê, pai, boa noite, boa noite. Tamo aqui ligadinho.
0: É o Wesley Caminhoneiro, rapaz.
7: Tá meu amigo aqui. Aqui é o Wesley de São Domingo Maranhão.
0: Ô, oh, rapaz, tá lá.
7: Da Maná Transporte. Quero que você mande um alusão aí pro meu amigo Papaboia Rei, viu?
0: Olha aí.
7: Papaboia Rei, motorista aqui da Maná Transporte. Viu? Bote aí camarão peixe bom. Oferecer pra ele, pra compadre Zezinho. Mano Paraíba e todos aí da galera da Maná Transporte, o motorista Pose. Aquele abraço.
0: Obrigado, compadre. Um abração pra você. Vamos lá, Rocha Forró. Se tem forró é com a gente, não é? Hein, produção? Cadê o Fala Mansa, tá aí?

0: sei eu, Lázaro do Piauí, rapaz. Agora chora, chora, chora. O azar foi seu, meu bem. Rapaz, mas é bacana, não é? É o povão ligado com a gente no Terreiro da Fazenda. Bota o povão pra falar, Irlândio.
1: Rapaz, Irlândio Faria, boa noite. Estou Reginaldo, daqui de Buriti, nessa vale no Maranhão. O seu ouvinte assistido todo dia. Eu quero que você bote uma luz todo dia pra mim e coloque uma música pra mim. Eu não sei se é matos com leite ou é mel com terra. Só do meio-dia.
0: Ah, o calor de... Ah, meio-dia. Tá bom, compadre. Daqui a pouco a gente bota todo pra você, tá bem? Um abraço aí, obrigado pelo carinho da audiência a todo esse povão que tá ligado com a gente. Ô, rapaz, só gente boa, não é? Hein? Daqui a pouco, produção. É, na voz do Mastruz com leite, tá bom? Ah, daqui a pouco a gente bota ela todinha. Olha, vamos lá, quem é que tá aí? Bota aí o Martins pra falar com a gente. Martins, boa noite, Martins.
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0: Obrigado,
2: compadre. Eu te peço a música do camarão, é peixe bom e muito bem, meu, obrigado.
0: Vamos aqui com o Braga.
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0: Que maravilha, obrigado, compadre. Olha, vamos aqui, tem vídeo aí, produção? Bota o vídeo aí.
4: Pra mim, Mastruz com leite, meio dia. É, Fernando São João dos Patos. Obrigado, seu fã ali, por ser a primeira rádio de São João dos Patos.
0: Oh, rapaz.
4: Que funciona 24 horas.
0: Olha aí, que maravilha. Agradecendo aí o Fran ali, né, GF8. Valeu, compadre, um abração. Pela rádio 24 horas, que maravilha. Nós que agradecemos você pela audiência, não é? Muito obrigado, compadre. Tudo de bom. Vamos lá, bota mais ouvinte aí para falar com a gente.
5: Boa noite, meu compadre Irlândio Faria, que é o Zé Neto de Cocal de Telha. Compadre, mande um boa noite aí para mim, para todos os caminhoneiros e para todos que estão trafegando esse mãozão de meu Deus aí.
0: Valeu, compadre. As músicas aqui, na sequência, viu, compadre? É botando um aí, é assim. Tá bom? Um abração, obrigado aos ouvintes aí que pediram a música, tá bom? Aqui a gente não tocar, é porque se for duplo sentido a gente não toca. E se não tocar é porque não, eu tô sem a danada aqui, viu, compadre? Mas vamos lá.
6: Boa noite.
0: Chama aí a Luciana. Luciana, boa noite, lá de Alto Alegre, no Maranhão. Ela é agente de venda. Boa noite, Luciana.
6: Boa noite, Islane Farias. Eu sou a Luciana, GF8, daqui de Alto Alegre, no Maranhão. Sou agente de venda dos produtos GF8, passando aqui para dizer que tenho todos os produtos GF8 disponíveis. Quero pedir um alô aí para todos os meus clientes, ouvintes, amigos, que estão ouvindo o Terreiro da Fazenda. E os irmãos caminhoneiros Inclusive o Jaelso, que está aniversariando hoje.
0: O Jaelso.
6: Manda aí meus parabéns e tudo de bom. E para a esposa dele, e o Miguel Sena. E para você também. Meu endereço é Bairro Jeromenha, Rua do Caju, número 65, no sítio do projeto. 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Um abraço, Irlande Farias.
0: Obrigado, meu agente de venda.
6: Do Beto Barbosa, qualquer uma.
0: Tá bom, um abraço.
7: Boa noite, compadre Irlande Farias. Eu quero ouvir a música do Gonzaga Rio Moreno. Ofereço para toda a minha família, para você, eu que não escuto o seu programa. E ofereço para todos que ouvem o seu programa, sou cliente de gente grande, ofereço para toda a minha família. Amém? Sou cliente de gente grande.
0: Um abraço! Obrigado pelo carinho! Olha, a gente vai agora para onde? Para o intervalo comercial. E daqui a pouquinho a gente volta com muito mais sucesso para você. Segura aí que é rapidinho.
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1: Agora são 7 horas.
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Gonzaga, o rei do Baião. Oh, rapaz, é bom, hein? Olha, agora são 7:04 no Terreira da Fazenda. Você participando, mandando música, pedindo aquela musicazinha pra gente, que a gente toca, não é? Oh, mas é bom. Então você pede a sua música, que a gente vai atender com todo carinho. Tá bom? Olha, quero abraçar aqui também a Josiane, que está ligado com a gente lá em Minas Gerais. Ô, Josiane, obrigado pelo carinho, minha comadre. Tudo de bom e continue fazendo essa festa maravilhosa com o compadre Irlândio Farias. Aqui você sabe que o povão tem vez no terreirão. É o povão que liga, participa e a gente manda ver. Pode mandar seu vídeo, mandar seu áudio, que estamos aqui aguardando a sua participação, tá bem? Vamos lá, compadre. É o quê, produção? Ah, tá beleza então. 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

0: isso aí, compadre! É o Delmiro Barros! Eita, chave de saudade! Rapaz, mas é bacana, não é? É bom demais, é o Terreirão da Fazenda, levando aquela música boa até você. Eita, Irlândio Farias! É isso, é que é legal! Olha, daqui a pouquinho a gente bota ela essa daí, viu, produção? Daqui a pouquinho a gente bota essa daí. Olha, cadê? Tá aí, produção, já? Então bote o povão aí pra falar. Ainda tem muita música pra tocar ainda, mas vamos botar o povão pra falar. Quem é que tá aí? Solta o áudio.
1: É o Mariano. Botar aquela música do Luiz Gonzaga, do Viajante.
0: Cadê o áudio, produção?
1: Rapaz, que eu não sei ela pra cantar ela. Eu podia cantar pra você ouvir aí, o Maranhão ver todo. É do Viajante, aquela do... Pegou o cargueiro, levou a família toda para São Paulo. Chegou lá, não se deu bem e voltou. Começou a chover no Maranhão, no Piauí, não sei aonde. Aí ele voltou com tudo de novo, a família toda. E as meninas perderam a boneca, perderam tudo. Quer que você bote ela aí pra mim aí, viu? É o Mariano, é o Vigia aqui do Timon.
0: Ô, compadre, eu vou dar uma busca aqui no seu encontro, viu, compadre? Se eu encontrar, eu toco. Olha, boa noite, compadre Irlândio Farias. Um ótimo final de semana a nós todos. Querem ouvir uma música, compadre, do... Só, aliás, só música boa, compadre. É o Luiz Pereira, por Parque Alvorada em Teresina. Ah, tá. Um abração, obrigado pelo carinho.
2: Bom dia, compadre Islândia. Como é que tá por aí? Tudo bom?
0: Tá bom, compadre. Boa noite.
2: Eu vou falar, pedir aí uma música aí, um forrozão. Se você pudesse botar o Barbatão de Valença, era bom. Mas se não puder, também tem nada não. Bota o forró aí. Qualquer forró do Luiz Gonzaga.
0: Um abração, olha aí. Da
2: Fogo Pagou. Tá bom, beleza. Boa noite. Que Deus abençoe. Tchau. Um
0: abraço. Valeu, compadre.
3: Boa noite, meu amigo Leandro Farias. Saudações.
0: Como é que tá,
3: meu amigo? Tudo bem? Tudo beleza?
0: Tudo beleza,
3: compadre. Bote aí um forrozão das antigas aí pra gente ouvir. Igual essa aí que tá sendo só busca boa. Rapaz, eu queria também. Queria comprar aquele remédio que você falou aí, do cafeína aí, GF8.
0: A cafeína turbo, GF8, compadre.
3: Só não sei é quem é que vende, não tem um telefone de ninguém não.
0: Você tá onde?
3: Passar o contato de alguém aí. Quero comprar uma cápsula dessa, que eu viajo muito, é bom a gente estar sempre atento.
0: É verdade, é bom, viu, compadre? É uma maravilha. Olha, tem que dizer onde é que ele mora, porque aí eu digo qual é a loja mais próxima, não é? Porque aí fica sem saber. Mas se você puder dizer onde é que você mora, eu dou já tudo beleza para você, o telefone da pessoa.
4: Boa noite, compadre Landi. Eu e minha mãe estamos aqui em José de Freitas ouvindo o Terreirão da Fazenda.
0: Opa!
4: Francisco Martins. E minha mãe é Maria Antônia Cardoso.
0: Ela Maria Antônia,
4: programa seu. Ela fica aqui na caminha deitada, aquela acamada. Todo dia, toda noite. Aliás, toda noite ela está ouvindo seu programa.
0: Ê, comadre Antônia Cardoso! Um abraço, minha comadre. Tudo de bom para você. Olha aí que maravilha, não é? Tá lá ligado com a gente, José de Freitas. Um abração todo especial.
5: Boa noite, Alano. Boa noite.
0: Boa noite, meu compadre.
5: Cavalo de pau, só não quero te perder. É o nome da cantiga, só não quero
0: te perder. Só não quero te perder, cavalo de pau, não é? Olha, a gente vai dar uma busca nela já, já. Não é? Você que tá ligado com a gente, muito obrigado, viu, compadre? Hein? Gente boa, rapaz. Olha aí, tá ligado no Terreirão da Fazenda, é gente assim, não é? Que acompanha sempre, muita gente tá ligado com a gente, né? Pessoal acompanhando a gente. Um abração todo especial pra você, viu, compadre? Olha aí, gente da gente, ligado com a gente. Olha, boa noite, compadre Irlândio Farias. Aqui é o Miguel de Teresina, Piauí, né? Ouvindo aqui todos os dias. Ô, rapaz, peça um forró. Eu não sei, eu vou procurar essa aí, viu, compadre? Se tiver aqui, a gente toca. Um abração, obrigado pelo carinho.
6: Compadre Irlândio Farias, boa noite, compadre Irlândio Farias.
0: Opa!
6: É o Eugênio, de Governador Rio do Barro, no Maranhão.
0: Ah!
6: Pai de Irlande Faria, eu quero que você bote pra mim um forró aí. Dos três do Nordeste, é proibido cochilar.
0: É proibido cochilar.
6: Só pra mim curtir e pra todos que estão ouvindo a rádio. Tá, um bom final de semana pra você.
0: Pra nós, compadre.
6: Tudo de bom pra você.
0: Um abração, rapaz. Olha aí, tá ligadinho com a gente. A música é proibido cochilar, cochilar, cochilar, é proibido. Ô, rapaz, valeu, compadre, um abração, tudo de bom. Daqui a pouco a gente toca ela todo dia pra você, tá bem? Olha, deixa eu ver aqui onde é que o compadre, deixa eu ver, bota aí, compadre. Bote aí o áudio aí.
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0: Ah, rapaz, olha aí que maravilha. Opa, obrigado, compadre. 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Tá bem? Um grande abraço para você. Olha aí, rapaz, aqui assim te resolve rapidinho, não é? Isso é bom demais. Um abraço, obrigado pelo carinho da audiência. Luizão, cadê você?

0: Opa, de Mastruz com Leite, meio-dia aqui no Terreirão da Fazenda. Vamos para o intervalo comercial e já já a gente volta com muito mais.
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4: Já estamos de volta no Terreirão da Fazenda, agora são 7 horas e 34 minutos. Olha, deixa eu abraçar aqui também, né? O povão tá ligado com a gente, o Anderson tá ligado lá em Dimerval do Bom. Anderson, obrigado pelo carinho, meu compadre. Tudo de bom e continue fazendo essa festa maravilhosa aqui com o compadre Irlândio Farias. Ele disse que não perde, tá lá acompanhando sempre. Olha aí que coisa boa, não é? Um abraço, compadre Anderson. Tudo de bom para você e continue aqui no Terreirão da Fazenda. Olha, também quem está ligado com a gente é o meu compadre, o Nelson. Ô, Nelson, tudo de bom para você, compadre. Como é que tá? Bacana? O Nelson é gente boa. Não perde o nosso Terreirão da Fazenda. Tá ligadinho com a gente. Ele mora lá no bairro Vermelho, em Teresina. Olha, você continua mandando vídeo, mandando áudio no 86994475082, que a gente vai atender você com todo carinho. O melhor do forró pé de serra, aquele forró das antigas. Oh, mas é bom demais, não é, compadre? Aqui no Terreirão da Fazenda. 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Olha que maravilha. É tudo de bom. 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Eita, forró bom!

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0: É o Terreirão da Fazenda. Olha, obrigado pelo carinho, meu povo. É esse povo querido ligado no Terreirão da Fazenda. A gente aqui, não é? Ei, tenho o prazer de receber cada um de vocês. Quem é que tá aí, produção?
1: Opa, eu tô aqui ligado em Camucim, meu compadre. Só da rádio Campo Verde.
0: Verdes Campos.
1: Tudo bom, compadre?
0: Manda tudo uma bem, compadre.
1: Deixa a tanga voar. Tô aqui ligado aqui em Camucim do Ceará. Falou, meu compadre. Tô aqui ligado aqui. Ok, meu amigo?
0: Um abraço. Quem é, rapaz? É o compadre Adailton. Compadre Adailton, um abraço pra você. Tudo de bom. E continue aí. Camucim no Ceará, ligado no Terreirão da Fazenda.

0: compadre! Eita! Que maravilha, não é? Bom demais! É o terreiro da fazenda, compadre! Aqui você sabe que a gente bota pra escaditar, não é? Aqui o negócio, vou te falar, meu amigo rei. Aqui você vai longe, compadre. Hein? Opa! Quem é que tá aí, produção?
1: Boa noite, meu amigão Irlando Faria. Aqui é o meu Parnaíba, no Estadão do Piauí. Eu estou aqui em Parnaíba, na minha residência, te ouvindo através da antena parabólica.
0: Olha aí.
1: Aqui não tem rádio, Verdes Campos Sat. Então a gente tem que se virar do jeito que pode, na parabólica. Estou ansioso para a TV Verdes Campos Sat entrar logo no, na banda Caú.
0: Em breve, compadre. Já está entrando aí.
1: Ô, Irlândio, eu queria deixar meu número de telefone no ar para fazer novas amizades.
0: Pois não.
1: Com mulheres. Com quem quiser falar comigo. Não interessa, não importa. Mulheres de 20 a 55 anos de idade. E homens também que queiram fazer amizades, eu estou disponível. Anota meu número aí, vou falar compassadamente. 86 9 9412 1393. 9 9412 1393. Vem para Parnaíba tomar banho de mar comigo. Um abraço do Mendes.
0: Grande Mendes, um abraço, Mendes. Olha, agora eu quero na sanfonazinha boa, não é? Do Manuel Diógenes, não é? E na voz do Manuel Júnior. Cadê aquela lá, hein? Deixa eu ver. Eita, que música, hein? Só, na sanfonazinha boa, olha aí.

se não é safonazinha que toca. Esse é o Manuel Diógenes. Rapaz, é boa, não é? E dele aqui a gente já passa pro João Bandeira, cantando Negue.

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1: Agora, 8 horas e 1 minuto, horário de Brasília.
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0: mas faz a diferença. Não somos melhores do que ninguém, só somos apenas diferentes, não é? Olha que maravilha. Onde você estiver, estamos coladinho em você. Eu estou aqui na nuvem e você está aí. Olha, forró das antigas. A gente toca e dá uma saudade, não é? Eita, mas é bom. Forró pé de serra também, a gente toca. Oh, vovô, alô, vovó. É uma maravilha. Olha, quem é que está aqui comigo? Deixa eu ver aqui o compadre, rapaz. Olha aí, nunca mais mandou vídeo para nós, foi, produção? Solta o áudio dele aí.
1: Boa noite, meu amigo Hernando Faria.
0: Aí, meu compadre, tá
1: show. O programa hoje tá show de bola. Só música boa, meu amigo, tá? Eu mandei uns vídeos pro meu amigo do programa da tarde, pra ele. Balançando na minha redinha aqui.
0: Tá na baladeira.
1: Tá, mas tudo bem, só música boa hoje. O programa hoje tá nota 10.
0: Obrigado, compadre. Olha, em Guadalupe, no Piauí. Tá ligado com a gente, com certeza é o Cesário Rodrigues. Cesário, um abraço, muito obrigado, meu irmão, que Deus te abençoe sempre. Vamos lá, ele tá onde? São Luís, produção, ou ele está no Capinzal do Norte, hein? Capinzal, chama ele aí, doutor Almeida. Boa noite, meu irmão, aí é gente boa.
2: Meu grande Faria, rapaz, boa noite, aqui é o doutor Almeida. Hoje nós estamos aqui em Santa Rosa, no município de Capinzal do Norte.
0: Olha aí, Santa Rosa,
2: rapaz, comendo aqui um cuchazinho feito pela Mundoca, viu?
0: Peraí, como é que é? Ele tá comendo... Opa, um cuchá é bom demais, rapaz. Como é que é, doutor... olha, doutor Almeida...
2: Eu meu neguinho, rapaz, comendo aqui um cuchazinho feito pela Mundoca, viu?
0: Olha aí.
2: Um peixinho cozido aqui daquele jeito gostoso, viu?
0: Eita! Mais, viu?
2: Queria que você botasse a música aí, peguei o trem Teresina pra São Luís do Maranhão.
0: Bota.
2: Esse nosso amigo irmão caminhoneiro, rapaz, rodando com essas estradas aí da BR-135. Tem muito buraco, viu?
0: Eu acredito, viu?
2: Nosso amigo que estão me ouvindo também, nosso amigo Edmar, rapaz, caminhoneiro Edmar, nosso amigo de Coivara, lá no Piauí, Campanholto, Longado, José de Freitas, Beneditino, Capinzal do Norte, Lima Campos, né? Todos ouvintes do seu programa, que é o melhor programa de forró do Brasil, Terreiro da Fazenda.
0: Eita, compadre, um abraço!
2: Diretamente de Santa Rosa, no município de Capinzal do Norte, do Maranhão, eu, esse... hoje.
0: Aí é o doutor Almeida, pessoa maravilhosa, rapaz. Não perde, cadê o neguinho, tá lá com ele, não tá? Outro cabaré bom, rapaz, gente boa. Tudo de bom, doutor Almeida. Um abraço, daqui a pouquinho a gente toca. De Teresina, São Luís do Maranhão. Olha aí, Teresina, São Luís do Maranhão. Obrigado, doutor Almeida, tudo de bom pra você. Rapaz, gente boa, não é? Hein? É, meu amigo, aí é gente da gente. Pense. Um abração para ele. Olha, daqui a pouquinho a gente toca de Teresina, São Luís do Maranhão. Esse trem de ontem, né? Eita. Olha, vamos lá, compadre. Deixa eu ver esse vídeo aqui.
3: Fala aí, compadre Hernande Faria. Tô aqui no centro da capital aqui, né? Pedro II aqui. Assisti aqui uma peça aqui no Teatro 4 de Setembro aqui. Acho que vai ser show de bola. É um forrozinho aí, tá vendo? Não diga não, acaba aí que toca o forrozinho. Esperando aqui a mulher pra gente entrar aqui. Começa agora às 20 horas. Daqui a pouco a gente começa. Enquanto não começa, eu tô aqui no terreirão da fazenda, viu?
0: Olha aí! Ai. Obrigado, compadre! Um abraço! Enquanto não começa, ele tá lá no terreirão da fazenda. Aí é gente boa, hein? Obrigado, compadre! Um abração! É o povo, onde vai com o terreirão. 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Olha, onde você estiver, você ouve o terreiro da fazenda, com todo prazer. Olá, boa noite, Irlande Farias. Aqui é o Bernardo da Vila Firmino Filho. Bernardo, um grande abraço para você, tudo de bom. Daqui a pouquinho tem Luiz Gonzaga, enquanto isso, vamos lá, Forró das Antigas, me pediram faz hora, né, Irlande Farias? Eita, Forró das Antigas é bom demais, rapaz. É o povão ligado no terreirão da fazenda e a gente mandando ver, porque aqui, compadre, hein, é bom demais. Desejo de menino e que mais era o Marcelo Portela. Essa aqui foi sucesso, hein, Forró das Antigas.

Esse aí é o Luiz Gonzaga, o rei do Baião. Oh, mas é bom, peguei um trem de Teresina pra São Luís do Maranhão. Apa, mas é uma beleza, compadre. É por isso que a gente diz, a gente faz a diferença. Eita, terreno porreta, rapaz. Obrigado, meus compadres, um abraço. Pode mandar vídeo, que nós ainda estamos por cá, não é? Olha, vamos falar agora de produto GF8, porque falar de produto GF8, hein? É bom demais, não é, compadre? 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Olha, eu quero falar agora, hein, compadre? É tudo de bom, é. 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Ei, compadre Luiz! Ai, gente boa, compadre Luiz Borges, um abração para ele, rapaz. Hein? Olha aí, que maravilha. Um abraço, obrigado pelo carinho. Né? O compadre também pode ligar pra gente. Pode... Hein? Pode, o Luiz Borges, lá do Anajás, pode mandar um áudio pra nós, tá bom, compadre? Um abração, tudo de bom. Comadre Suiane, compadre Edivan, muito obrigado pelo carinho, tá bom, compadre? Gente boa. Olha, eu queria mandar um alô pro Elias. O Elias, ele liga no WhatsApp. Elias, manda uma mensagem nesse mesmo WhatsApp aí. Você pode gravar um áudio e mandar para nós, Elias. Tá bom, meu compadre? Lá de Sergipe. O Elias pode mandar, Elias, uma mensagem nesse mesmo WhatsApp que você liga. Porque a gente não atende pelo WhatsApp, não é? É áudio, é ligações, né? Ligações ninguém atende. Mas você pode mandar um áudio para nós, Elias, tá bom? Pode, grava um áudio aí. No mesmo telefone que você liga no WhatsApp, você pode mandar um áudio, compadre. Pode mandar um áudio. Aperta lá e, ó, compadre Irlande, sou Elias, estou aqui em Sergipe acompanhando o Terreirão da Fazenda. Manda um vídeo. Se você não souber, compadre, peça aí para alguém lhe ensinar aí, que é muito fácil. É porque ele faz ligar no WhatsApp, né? E o WhatsApp ninguém atende, compadre. Manda um áudio, grave aí, manda um áudio. Compadre Irlande, no mesmo telefone que você liga, é o nosso WhatsApp, você manda um áudio. Tá bom, compadre Elias? Lá em Sergipe, um abração pra você, compadre. Tudo de bom. Olha, falar também aqui, compadre. 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Olha, quero abraçar a comadre, Lindy Nalva, gente muito boa, não é, minha comadre? 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Eu quero abraçar também o meu amigo João Luiz. É, o João Luiz Nogueira. E os dois filhinhos dele, a esposa dele, lá em Barreiras, na Bahia. Diz que não perde o nosso programa, tá sempre ligado com a gente. Um abração, compadre. Tudo de bom pra você. Gente da gente, gente boa, não é? Que acompanha o nosso Terreirão da Fazenda. Muito obrigado pelo carinho a todos vocês que estão aí do outro lado acompanhando a nossa programação. Um abração, viu, compadre? Hein? Gente da gente é assim, compadre Irlande. Hein? Gente da gente é assim. 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Um abração, compadre, do bairro São Luís. Tudo de bom, compadre Fernando. Um abração para você, meu compadre.
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Não entendi, produção. Tá ligado com a gente lá também, tá? Tá acompanhando, produção? 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Pois um abração pra ele lá. Quem é, produção, hein? É o Neto? É o Netão? Ligado com a gente? Ô, Neto, um abração pra você, meu compadre. Muito obrigado aí pelo carinho, tá bom? Gente boa. Gente da gente. Ligado com a gente. 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Um abração para ele, rapaz. Gente boa, não perde o nosso programa, hein? Tá sempre ligado com o Terreirão da Fazenda. Oh, gente da gente, não é? 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Gente da gente, hein? Tá sempre ligado com a gente aqui no Terreirão da Fazenda. Olha, cadê o... 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Valeu, meu compadre! Um abração pra você, tudo de bom! Vamos lá, bota forró pra nós aí! E pode escatitar um forrozinho aí que a gente arrocha!

0: Forró! Eita, mas é bom no terreiro da fazenda, hein? Eu te amei! Rapaz, olha, é a Laura? É a dona Laura, a mulher. Rapaz, do saudoso Zé Vaqueiro. A dona Laura, no Alto Alegre do Acelino. Não é Alto Alegre do Maranhão, não. É Alto Alegre do Acelino. Depois de Bacabal, quem vai para Lagoa Sul, Lago Verde, São José das Verdades. Quero abraçar a dona Laura, a Daiane, né? Oh, rapaz, onde meu saudoso amigo Zé Vaqueiro morava, faleceu, mas que Deus ele esteja em um bom lugar. Meu grande amigo Zé Vaqueiro. Gostava muito dele, viu? Gostava muito mesmo. Um abração para ele, tudo de bom. Eles me ouvem lá, estão na Parabólica, através do canal 365 da Banda KU. Eles, em breve, a TV, pessoal, a TV Verdes Campos também vai estar no ar. Canal 323, vai ser bom demais, hein? Você poder acompanhar, vai ser uma beleza. Vai ter matérias, vai ter muita coisa boa, conteúdos maravilhosos, né? E você daí acompanhando a gente. São José, pessoal, onde eu morava, meu interiorzinho, de onde eu vim, com meu pai. Rapaz, bacana, saudade, não é? Mas tem uns amigos, tem as amigas, né, que ainda moram naquela região, que mora no coração do Irlândio Farias. Eu me lembro muito quando, de primeiro eles vendiam peixe no jacar. Aí vinham os peixes, em cima coberto vinha a folha de bananeira, não é? E a gente comprava peixe, o pessoal na bicicleta, vendendo peixe, e a gente comprava. Mas eu me lembro demais disso aí, época velha boa. Aí eu pegava aquela pimenta malagueta, que eu amo até hoje pimenta malagueta, né? Aí eu pegava, tirava a semente dela todinha, machucava ela, botava numa xícara e botava o caldo do peixe. Eu achava bom, com limão, rapaz, é uma beleza. Ainda hoje eu gosto. De primeiro, no Maranhão, tinha um chibel. Hoje eu considero ele como se fosse um vinagrete hoje, né? O chibel era feito com aquela água, limão, botava azeite de coco, botava aquele cheiro verde, botava farinha de puma. Eita, mas era bom, hein, pessoal? Bacana demais, passei por essa época. Eu sou dos anos 70, 80, mas recordo muito bem. Tempos bons, hein, que não volta nunca mais. Olha, tá na hora de ir pro intervalo, já tá passando o intervalo. Ih, compadre, vamos pro intervalo rapidinho. Já a gente volta.
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hoje, que maravilha! Bandeira do forró no terreirão da fazenda, do Irlândio Farias. Olha, deixa eu abraçar aqui, mandar um abraço pro Arnaldo, que está acompanhando a gente lá em Pernambuco, em Arco Verde. Obrigado, viu, Arnaldo? Tudo de bom pra vocês aí em Pernambuco, em Arco Verde, ligadinho com o terreirão da fazenda. Olha quem tá ligado com a gente também. Lá no Ceará, em Granja, um abraço lá o Raimundinho, em Granja, no Ceará, está acompanhando o nosso programa. Obrigado pelo carinho. No Alto Alegre do Maranhão, a Luciana está ligada com a gente no Alto Alegre do Maranhão. Lá também quero abraçar aqui, sabe quem, compadre? Que está acompanhando o nosso programa também. Um abraço todo especial para o Anaildo, lá em São Mateus do Maranhão. Anaildo, obrigado pelo carinho, Anaildo. Tudo de bom, meu compadre. Um abração para você. Continue com a gente aqui no Terreirão da Fazenda, porque aqui você sabe que a gente toca aquele forrozinho bom. Oh, mas é bom, hein? 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E amanhã eu vou estar aqui no domingo no clube, de 8 da manhã até o meio-dia, com o melhor da música. Amanhã a Daiane vai estar lá na Alta Alegre do Arcelino, ouvindo lá no... Né, que ela ouve através da antena parabólica do canal 365, domingão. Você está fazendo aquele almoço gostoso, está limpando a casa e está me ouvindo. Olha que coisa boa, não é? Só música antiga, música que marcou os anos 80, 90, 70, Roupa Nova, Yahoo. Tem muita coisa boa amanhã para você, tá bem? Um grande abraço, muito obrigado pelo carinho. Vamos lá, rocha aí, compadre! É proibido cochilar! Cochilou o cachimbo. Eita, mas é bom. Rocha, segura.

0: É o Dominguinhos. Aqui tem forró? Tem. Tananana. Oh, mas é bom demais, não é? Olha, pessoal, a gente só agradece cada dia pelo carinho da audiência de cada um de vocês. E dizer o quanto é bom a gente ser simples e humilde. E eu digo sempre aqui no programa uma coisa: não queira passar por cima de ninguém. O mundo dá muita volta. Quando você cospe para cima, é danado para cair na cara. Cuidado, meu povo. Trabalhe. Trabalhe e procure sempre ser honesto com a tua consciência. Porque quando a gente é honesto com a nossa consciência, tudo dá certo. Tudo dá certo. Então, olha, eu digo sempre, eu aprendi primeiro, respeitar do pequeno ao mais velho. Porque quando a gente respeita do pequeno ao mais velho, com certeza a gente aprende muitas coisas pela vida. Muitas das vezes alguém pisa no teu pé. Às vezes você se sente ofendido porque pisou. Se a pessoa não pedir desculpa, se ele vier com grosseria com você: ô, cidadão, me desculpa pelo mal entendido e tal. Hoje mesmo, uma pessoa errada passou por mim no trânsito. Ah, isso é o quê? Isso é o quê? Sair de casa com a cabeça. Eu digo: cidadão, se eu errei aí, desculpa, um bom trabalho. Ele ficou todo desarmado, sem jeito. Ele disse: meu Deus, foi o que eu fiz, rapaz, pedi desculpa, eu sendo errado, ainda me desejou um bom trabalho e um bom dia. Isso aí desarma qualquer um, porque ele reconhece o próprio erro dele. Tem gente que não reconhece, tem gente que acha que é o dono da razão, mas não é assim não. A gente tem que reconhecer os nossos erros. É feio você pedir desculpa a alguém? Não é feio. O ruim é você continuar no erro. Errou uma vez, sirva de lição para você. Eu não quero que você erre, mas se errou, sirva de lição. E a pior coisa é você continuar no erro. Isso aí não dá certo jamais. Por isso, a água cura, a fé cura e os produtos GF8 salvam vida e pode salvar a minha e a sua. Acredite sempre no teu potencial. A nossa vida é uma estrada. Uma estrada da qual você vai passar por muitas dificuldades. Vai levar topada, vai cair. Agora, o que você jamais pode fazer na tua vida é baixar a cabeça. Tem que erguer a cabeça, seguir em frente, porque é nessas topadas, é nessas caídas que a gente aprende a dar valor a cada momento da vida. Quando você chegar lá mais na frente. Porque estrada que só tem, só é todo tempo, não tem nenhum percurso para você parar e analisar, você com certeza pode ter certeza de uma coisa, que essa estrada não é... A estrada tem que ter as dificuldades, porque a estrada é a vida. Se você tem dificuldade, você aprende. Teve uma pedra, procure afastar ela. Tem espinhos, procure tirar. Porque se você voltar naquela mesma estrada, aqueles espinhos não vão mais te ferir. Aquela pedra, você não vai bater nela, topar nela e cair. É por isso que eu digo, procure fazer o teu caminho direitinho, porque com certeza, quando você chega lá na frente, todo mundo vai dizer: é você? Mas você não estava lá no chão? Não, eu estava no chão, mas eu erguei a cabeça, me levantei e continuei caminhando. E assim você vai, com certeza, servir de aprendizado para cada um de nós. A vida não é fácil para ninguém, a vida é difícil. Estudar é bom? Talvez não seja, mas o conhecimento é maravilhoso. Continue estudando, porque você vai ser alguém na vida. Olha, queria agradecer e tomar a benção. Benção vovô, benção vovó, benção papai, benção mamãe. Que Deus nos abençoe. Eu peço a Deus saúde para todos nós. Que Deus nos dê saúde. Aqui eu quero agradecer em nome do Pai, do Filho e do Espírito Santo. Amém. Que Deus nos abençoe. E amanhã estaremos de volta a partir das 8 horas da manhã, no Domingo no Clube. Valeu, Brasil! Vê aí a oração do Pai Nosso!
1: Olá, amigos. Quem fala aqui é Franli. Quero dizer o seguinte: para você ter êxito na fé, você precisa ter fé. Se você não tiver fé, você não vai ter êxito. Saiba de uma coisa, que um dos melhores remédios melhor antibiótico é a fé. Você quer que dê certo sua fé? Se concentre, levante as mãos para cima, se encoste em qualquer, numa parede, em qualquer coisa, e peça a Deus aquilo que lhe interessa. E tenha fé. Se você fizer isso, vai dar certo, vai dar certo. Quem está falando aqui é Franli. Essa oração foi feita aqui na sede da Rede Rádio Verde Campos, com todos os funcionários daqui da rádio. Todos nós fizemos com fé, pedindo para que você tenha saúde, nossos ouvintes, nossos queridos amigos. Então, só quero lhe dizer para você, tenha fé e reze conosco esse Pai Nosso.
2: Pai Nosso que estás no céu, santificado seja o vosso nome. Venha a nós o vosso reino, seja feita a vossa vontade, assim na terra como no céu. O pão nosso de cada dia nos dai hoje, perdoai as nossas ofensas, assim como nós perdoamos a quem nos tem ofendido. E não nos deixeis cair em tentação, mas livrai-nos do mal. Amém. Ave Maria, cheia de graça, o Senhor é convosco. Bendita sois vós entre as mulheres. Bendito é o fruto do vosso ventre, Jesus. Santa Maria, Mãe de Deus, rogai por nós, pecadores, agora e na hora de nossa morte. Amém.
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